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2: 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As histórias de hoje foram feitas dentro do projeto Pai Bola, realizado com recursos do edital de Centra, da Prefeitura de Belo Horizonte. Eu e meu camarada Gilson Fubá registramos histórias lá do Barreiro de Cima, e em muitos casos, a própria comunidade ajudou a produzir e pensar as narrativas. E o nome do próximo episódio é O Concerto.
3: Sim, amigo.

0: ouvintes queridos, bom dia, boa tarde, boa noite. Estamos na Super Rádio Pastrana Songs e vocês acabaram de ouvir Insônia, do grande John Pastrana. E no dia de hoje, mais um episódio especial da nossa radionovela. Vamos contar uma história intrigante de afinações, desafinações, música e silêncio.
1: O Concerto, capítulo 1. Não me lembro de muita coisa desde o dia do meu nascimento. Me lembro que estava parado, intacto, respirando, mas parado. Sentia minhas raízes entrelaçando com a terra em perfeita harmonia com tudo. Naquele dia, tinha muito barulho, motosserras, caminhões, gente falando alto e, do nada, escuridão. O silêncio. Não faço ideia de quanto tempo permaneci dormindo. Em processo de transformação, meu corpo mudou e minha alma já era outra.
2: Tem água fácil aqui.
1: Acordei e me vi numa sala cheia de vários como eu. Alguns novos, cheios de energia, outros nem tanto. Porém, cada um com sua própria alma. Percebi que tinha uma pessoa em especial que cuidava desse lugar. Paulinho, isso mesmo, o chamavam de Paulinho.
3: Reza a lenda, cara, por todos os luthiers que eu conheci na vida, todas as pessoas que eu conheci na vida, que uma fábrica, ela fabrica, vamos supor, 5 mil instrumentos. De mil, cara, um sai com som digno de... Isso é uma teoria também que é o baiano que fala, né? É um amigo meu que fez pra mim, fabricou pra mim a Cigar Box, né? Que de mil instrumentos, um sai com um som, vamos supor, um J200, o violão. Uma guitarra sai com um som de uma Stratocaster, daquelas braba mesmo, que tem aquele som aveludado.
1: Ele tinha um carinho especial, um jeito diferente de tratar a gente, uma atenção fora do comum. Isso me chamava muita atenção. Ele recebia muitas pessoas diferentes.
4: Eu já tava indo ciente. Mano, a última vez que eu peguei...
5: Estraguei a qualidade foi do documentário.
6: Delírio. Os caras mudou tudo, os caras tirou os poderes do Sasuke.
3: Geralmente, entendeu?
1: Um certo dia, ouvi uma conversa que me fez vibrar de um jeito especial e entender melhor o relacionamento entre o homem e o instrumento.
3: A restauração já é uma coisa mais complexa na luthieria, porque você tem que saber o tipo de verniz que você vai usar. É, o tanto que você vai lixar, o modo que você vai lixar, porque madeira é uma coisa assim que é muito complexa, né? Madeira, ela tem os poros dela ali, tem muita coisa envolvida. Se você usar água, você vai se lascar, com certeza, e vai lascar o instrumento do cliente. E não é só, assim, lascar o instrumento do cliente, né? Se você fizer uma merda dessa, com certeza, se você tiver consciência, você vai querer consertar. A luthieria, velho, ela é tipo, como se fala, velho? Você tem um carro, você comprou um carro ali, ele pode ser zero, ele pode ser o que for, mas vamos supor, se você for fazer uma viagem com ele daqui lá pro Rio de Janeiro, na hora que você botar um 120 aí começa a tremer, com certeza seu carro pode ser zero. Ele tá com algum problema, não tá? Ele pode estar com desbalanceado, ou pode estar desalinhado, ou pode ter alguma coisa agarrada no pneu. Aí isso impedirá a sua viagem e você vai ir com aquilo ali incomodando o tempo todo. Então a luthieria, ela é tipo isso, velho. Ela é o alinhamento do instrumento todo e o luthier, ele tem o papel de deixar o instrumento o máximo confortável e tentar acertar a regulagem para deixar o máximo confortável de acordo com cada pessoa. Vou te contar a minha história, que eu já fui luthier antes de eu ser músico, antes de eu aprender a tocar. Minha irmã, no aniversário dela de... acho que de 12 anos, ela ganhou um violãozinho, um Tonantin. E aí, o Tonantin, ele... ela ganhou e colocou em cima do guarda-roupa. Aí, um dia, minha mãe mexendo, o violão caiu e quebrou o braço. Quebrou o headstock, lá em cima. Aí, eu com 12 anos... Vi o violão, ela tinha ganhado de 12 anos, o violão ficava lá parado, empoeirado, pai, o que que eu fiz? Peguei o violão, limpei ele e falei, pai, podia poder colar, eu quero aprender. E eu já tenho meio que a alma de músico, já que meu avô era sanfoneiro mesmo, de cabaré das antigas mesmo. Nossa. Tocava acordeon, eu fui, peguei, velho, meu pai virou pra mim e falou assim, ó, eu tenho lá no meu serviço... Ele trabalhava na Petrobras e tal. Tem uma cola lá, aquela cola até ferro. Aí eu falei, nossa, que isso, duvido. Eu vou trazer ela pra você, você cola. Aí ele foi, trouxe, eu fui, colei. Colei meio, ficou meio assim... ficou bom, não, mas... como é que fala? Onde quebrou, deu pra mim montar o violão. Montei o violão, coloquei corda, o violão ficou duro, igual um porrete, pra poder fazer as notas. Eu fui pra rua e aí na rua você aprende uma nota aqui, uma coisa ali, uma outra ali com as pessoas. Só de você andar com violão pra você já é uma grande vantagem se você tá aprendendo. Aí eu fui em banca de revista, comprei essas revistinhas, comecei a aprender. Pá, aí assim que eu comecei a tocar a primeira música, na época Nirvana era mó febre, velho. The Doors... eu gostava muito de The Doors, né? Mas gostava muito de Nirvana também. Aí tinha uns primos meus, da mesma idade, pá. A gente andava, velho, com a caixinha de som. Aqueles de fita mesmo, fita cassete. Com dois alto-falantes e a pilha. E, tipo assim, a vida era comprar a pilha. Eu nem bebia, mano. Nem bebia. Eu era criança, mano. Tá ligado? Tipo assim... aí comprava... juntava dinheiro pra comprar a pilha pra ouvir o som na rua debaixo de uma...

E aí a minha história de luteria, cara, aqui no Barreiro foi o seguinte, velho. Eu nasci e fui criado no Barreiro. Aí com 15 anos eu comecei a trabalhar de office boy na Musical Star, ali no Barreiro. Foi uma loja de instrumento musical. O mesmo dono era Musical Brother. E esse cara da Musical Brother, ele tem a primeira loja de instrumento musical usado de Belo Horizonte inteira. Ele é a primeira. Aí eu comecei a trabalhar na Musical Star, eles me mandaram pro centro, eu pegava o trintão, já peguei 11,46, que eu sou velho, né? Já peguei 11,46, 11,22, que era o Cardozão, 11,28, Milionários, tudo que parava lá pro centro lá. Do Milionários eu até esqueci, 11,28 eu acho que não fazia essa rota não, mas vinha lá do centro. Aí eu ralei lá no centro 6 anos, cara. Eu fazia o serviço de office boy e nos meus tempos vagos eu vendia. Só que na hora de receber a comissão eu tinha umas brigas, assim, severas com o dono. E já era sábado, à tarde, assim, porque dava muita incompatibilidade. Vamos supor que eu vendia 5 violão no mês. E aí o preço de compra era um e o de revenda era outro. Então, na hora de eu receber a comissão, eu falava, esse foi eu que comprei. Então, eu lembro quanto que pagou nele. Aí ele, não, esse pagou X. Aí dava essa incompatibilidade. Eu pensei com a minha mente, falei, cara, eu não posso ficar nessa da venda. Vou ter que partir para outra coisa. Aí comecei a observar a luteria e comecei a fazer serviços pequenos, trocar a corda. Aí fui interessando e fui prestando atenção no serviço do rapaz que fazia luteria na loja. Já era mais velho já, ele não ensinava muito, mas fui prestando atenção. E pronto, passei 6 anos lá. Aí nos últimos 4 anos mais ou menos, eu lembro até que teve o acidente das torres em 2001. Uhum. As Torres Gêmeas, eu lembro que eu trabalhava lá já. Aí eu já tava como luthier, já tinha conseguido, já consegui uma renda melhor, já era menos dor de cabeça e tal. Aí beleza, aí fui pensando e trabalhei numa outra loja desse cara que tinha uma loja dessa de instrumentos usados, luthieria, e tinha um estúdio. E nesse estúdio eu ficava sábado, às vezes eu convidava uns amigos meus, porque como eu ralava lá, eu ficava com a chave, podia ficar, ficava debaixo de um prédio, perto da igreja de São José ali no centro. Ficava lá, curtia o som do estúdio, o estúdio tinha um som foda, era num prédio, não incomodava ninguém, aí podia tocar de noite, de qualquer horário. Aí beleza, eu fiquei lá nessa loja mais um tempo, não deu certo, eu peguei, pum, vim pro Barreiro, tinha um menino que trabalhou comigo nessa loja lá, que é o Felipe Ribeiro. Aí ele saiu da loja primeiro, eu fui sair depois. Aí eu fiquei falando com ele, ó, véio, vamos montar uma loja, mesmo esquema, cara. Ele já tava comprando um instrumento e vendendo na casa dele, e eu desembolando a luteria na minha própria casa. Fiz os cartãozinhos, distribuí pra galera, algumas pessoas, até mesmo o Tandy me procurava, que é um músico daqui da região aqui, muito antigo, ele faleceu, infelizmente. Mas a galera toda do Barreiro conheceu ele, era um dinossauro do rock mesmo, mais velho que a gente, pá, e representava, né, a cena aqui do Barreirão. Aí, cara, eu fui e comecei a mexer em casa, e aí até que o Felipe pegou e decidiu, não, vamos montar a loja. Você entra com a loteria e eu entro com um instrumento tal. Aí chegamos, a gente era muito novo, cara, tinha uns 21, 22 anos, eu, né, por exemplo, na minha idade eu sei. Aí, velho, a gente chegava, trazia videogame pra loja, às vezes jogava, tá ligado? E aí foi indo, cara, tipo, a gente ficou nessa salinha pequena aqui, né? A gente ficou, tipo, basicamente 1 ano, 2 anos. Aí a salinha começou a ficar pequena, começou a lotar de instrumento, a galera do bairro toda começou a vir e trazer os instrumentos para regular, muita gente trazia para comprar, então a gente resolveu passar para a sala da frente, aí a sala era maior. Aí assim que passou para a sala da frente, eu fui dormir, eu tive um sonho, que é aqui, onde que é o estúdio agora que funciona,
era a escola de música do Fernando. Pode perceber que ali tem uma porta e lá tem outra lá para entrar e tal. Aí eu fui, o que que eu fiz? Eu percebi, uma vez eu sonhei que a gente já tinha mudado para lá. Mas eu sonhei que o Fernando tinha saído daqui, da escola de música. Aí eu sonhei que aqui tinha um estúdio, tinha um vidro exatamente assim. Pá, eu fui, cheguei e contei o sonho pro Felipe. Aí ele, vamos montar, velho. Vamos montar. E foi aí que nós montamos. Aí montamos lá e ficamos aqui e lá. E aí, disso, a loja tá aqui desde 2005. Fraga. A loja tá aqui desde 2005 e... Tipo assim, hoje em dia eu vivo disso. É, já passamos muitos perrengues. Mas aí estamos aí, cara, com essa trenhada, esse tanto.

0: A loja tá aqui na Praça da FEBEM, né? Creio eu que muita gente já frequentou, acho que... Mas é, aqui, a Praça da FEBEM, é, esse ponte que tem aqui, o ponte Barreiros Portais, antigamente era a porta da entrada da FEBEM mesmo, onde era a FEBEM, onde os meninos eram internados e tudo. Uhum. E agora, lugares que marcaram muito aqui no Barreiro aqui, é a pista de skate do Goiaba, que tinha, que rolava um som. Antigamente nem existia a pista do Barreiro ainda. Era ali no Santa Helena, ali atrás do Itaú, ali, ó. E lá rolavam sons, velho. Lá rolavam sons pesados. Aí tinha um Cristo também, de vez em quando rolava o som lá. De vez em quando, eu acho que até rola, né? Rola. Na praça mesmo. Então, tipo, tem muito lugar, mas falar de um lugar, assim, que é pioneiro, que tá até hoje... Desde a época, eu acho que não tem, não, cara. É, eu sei que já teve até... Aqui alguns na Praça da FEBEM mesmo, já veio até o Lula, já veio aqui, a Dilma. É, até esses políticos tudo já veio aqui, porque aqui tem, como é que fala, um núcleo de eleição, assim, muito grande. A galera concentra muito aqui, né? Porque aqui tem um comércio, assim, sábado não dá nem pra você andar, véio. Tipo, meio que o centrão mesmo.
1: Nesse tempo que eu fiquei lá, ouvi várias histórias que depois eu trago com mais detalhes pra vocês. Inclusive, passei mais tempo que deveria, meu dono já estava bravo. Tive alta, segui novos caminhos, shows, bares, festas e corações. E foi nesse tempo com o Paulinho que descobri a importância do luthier, aquela pessoa que cuida, ajusta, e quem nesse mundo não precisa de um ajuste. This is the end. My only
2: friend, the end. 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E o nome do próximo episódio é Isolados, entre céu e inferno na Amazônia.

Era junho de 2022. Pandemia melhorando, desgoverno rolando. Nosso produtor de podcast engatinhava e ainda nem chamava Pai Bola. Nas redes virtuais, esse cântico indígena viralizava. Pelo som, parece alguém que está mergulhando no que canta. A pronúncia é segura, alegre, vigorosa. Mas a imagem revela um homem sem nenhum fenótipo indígena. É um homem branco, barbudo, corpulento, sentado no meio da mata, olhando para alguém fora do quadro. Quando termina, ele ri e acende algum tipo de fumo. Esse homem é Bruno Pereira, assassinado junto com Dom Phillips em 5 de junho de 2022 por latifundiários que atacavam os povos originários que aqueles

0: Enquanto isso, aqui no Barreiro, a história de Bruno chegava pra gente de uma forma inesperada. Já estávamos procurando pessoas da região para entrevistar, quando Rodrigo Sidão, do Instituto Macunaíma, nos apresentou o Gustavo Sena, cria do Barreiro e colega de FUNAI de Bruno Pereira, que nos contou a sua história com uma voz lenta e calma, de quem já desacelerou do ritmo da cidade. Uma voz que vai fluindo suavemente, como um barquinho pelo rio Amazonas.
1: Meu nome é Gustavo, tenho 35 anos. Sou nascido em Belo Horizonte. Me criei na região do Barreiro, no Tirol. E tive a oportunidade de trabalhar na FUNAI nos últimos 11 anos, no Vale do Javari, no sudoeste do Amazonas. Eu sempre gostei, né, de estar andando no mato, dessas coisas, sustentabilidade. É uma coisa que vem na nossa geração, essa discussão. Sim. Né? Meus pais são do interior de Minas, então eu sempre fui na minha infância, na roça, dar uma volta. Eu fazia essas voltas com o pessoal de acampar, ir pro mato, gostava de andar. A gente sempre ia para algum lugar próximo, tinha as cachoeiras, tinha os lugares. E aí, nessa época, eu peguei e era para mim acertar o semestre da faculdade. Eu trabalhava para poder pagar. E o meu salário não pagava a faculdade. Mas aí eu fui deixando acumular para chegar no final do semestre conseguir negociar. E não deu certo. E aí eu não tinha grana e eu também não estava muito satisfeito de ficar nessa vida de trabalhar, estudar na cidade. Aí eu peguei essa grana e fui dar uma volta, conhecer umas comunidades alternativas, sustentáveis. Trabalho com agroecologia, permacultura, construção. No primeiro momento eu fui pro sul do Brasil, numa comunidade chamada Arca Verde. Fica ali na São José dos Ausentes. Batido da cidade, ele cansa, né? Você pegar ônibus, estudar, trabalhar, sai cedo, dorme tarde. E aquilo era uma coisa que me incomodava. E por um acaso, nessas indas e vindas, que eu ia para algum lugar e voltava, eu estava em casa e passou no jornal que ia ter o concurso da FUNAI. Aí tinha a região para escolher e tudo. Mas foi isso, não foi uma coisa que eu estava planejada e eu não fazia a menor ideia de onde eu estava indo. Não fazia nem ideia que no Brasil tinha ido isolado. E foi uma coisa que eu fui conhecer lá. Eu vim do Barreiro aqui, estudei em escola pública. E o que você aprende na escola é muito pouco, assim, muito vago, né? Você aprende a história dos que aqui chegaram, dos brancos. Você não sabe da história dos povos que aqui estavam, da história do Brasil, dessa cultura, dessa riqueza, assim. Isso é muito pouco valorizado na nossa sociedade. Então, acho que falta muito da gente aprender também, né?
0: Olha, e o Gustavo aprendeu muito.
1: A Amazônia, ela é intensa, ela é grande. É um outro universo mesmo, assim. Calor, inseto, doença. É uma viagem, né? Um buriti aqui, um buriti lá. O buriti é o triplo do tamanho do buriti que tem aqui. Então, de cara já é questão, tipo, de deslocamento, a logística. Lá tudo é fluvial, não tem rua praticamente, né? Vai ter em alguns centros urbanos, algumas ruas se deslocam, mas você não vai para lugar nenhum. Você tem que pegar um barco, deslocar. E aí já começa a ter as dificuldades, que é isso, abastecer. Aí você já tem que carregar gasolina, jogar em timbo, puxa com tambor, joga com mangueira. Então você já começa a ter todo esse problema. Sol, chuva, embarcação aberta, aí você já começa a se proteger também. Você olha no mapa, né, pra gente que tá acostumado aqui, tudo tem estrada, é perto, você vai daqui pra ali de carro 2 horas, 3 horas. Uhum. Cara, você faz viagem no Vale do Javari de canoa 10 dias subindo o rio, pra você chegar no local e tal. Então, tipo assim, só pra você chegar no local já a pessoa faz uma viagem.

0: dessa com um terçado, um remo e farinha.
1: Vai.
0: Vai embora, entendeu? E é isso, a pessoa vive bem, mano, entendeu? As galera é forte, saudável. Comer, caça, peixe. E é isso, aí você vai acostumando a viver com pouco, entendeu? Só que é isso, você tá ali pra fazer um trabalho. Você precisa do mínimo do equipamento, do material pra fazer aquilo. Mas quanto mais coisas você quer ter, é mais peso que você vai ter que carregar. E você tá num local que é sobrevivência, inóspito e tal. Então você tem que saber o que que você tem. Tem uma galera que tem um ditado lá que fala isso: quem tem dois tem um, quem tem um não tem nenhum. Que geralmente a galera carrega dobrado alguma coisa assim, que é essencial, de material, que se você perder, você tem outro. Então você tem que ter muito cuidado também para você não estar perdendo as coisas. Lá era considerado o terceiro pior IDH do Brasil. Mas é isso, você baseia na renda per capita. Então a renda per capita é baixa, só que o local, as pessoas não passam fome. Você tem fartura, entendeu? Você tem terra, você pode plantar, você tem roça, você vai comer, tem peixe, tem caça, você vai pro mato, entendeu? As pessoas não passam fome. Então acho que isso reflete também um pouco nessa trivialidade assim das coisas, né, da nossa sociedade, assim, que são tudo descartável, né? Não tem utilidade, não tem muito valor, você joga fora, compra, só uma questão de grana, mas não é só uma questão de grana, de ter ou não ter aquilo, demanda recurso, matéria-prima. E ali onde a gente está atuando é justamente isso, a pressão ela volta justamente porque você tem matérias-primas ali que são necessárias para o consumo da sociedade, do que as pessoas querem, então tipo assim, pô, tem que ter uma responsabilidade, porque isso gera um impacto e uma pressão, isso volta, entendeu? E a gente tá ali meio que nessa pressão, tentando segurar essa bronca, essa onda, né? Pra mim, assim, resumidamente, ela é tipo o céu ou o inferno. Ou você se dá no lugar, ele te aceita, você recebe e troca e se dá bem, ou não dá. Você vai sair de lá correndo, pedindo ajuda, meio traumatizado. Você conhecer Pium, meu compadre, você vai ver. O bicho ferra mesmo e.
1: Viu o quê?
0: Pium é um. Ele é um insetozinho, parece um miruim, não tem aquele miruim? É pra cá? Que é um bem pequenininho assim, ó. O bicho parece que é só a boca, mano.
1: Voa.
0: Ele voa, ele é pequenininho assim, ó. Aí dá na beira do rio, dá muito assim, de fumaça.
1: Milhões,
0: É, aí
1: bilhões.
0: você para assim, onde tá descoberto na sua pele, ele para e morde, e aí ficam umas pintinhas pretas assim. Então você começa a viagem, no final da viagem assim, sua mão já tá toda pé. A cara, bicho, não dá sossego não. Você destampou ele. Uau!
1: Todo mundo querendo pegar um pedaço assim, né?
0: É. Então tem essas coisas, mano. É isso, é sobrevivência. Você tá ali no, numa linha. Você tá entre o alvo e os atiradores ali. A galera querendo invadir. Então lá você encontra desde da pesca ilegal, da caça ilegal, madeira, garimpo. Grilagem de terra, pastagem, rota de tráfico, né, na fronteira ali com o Peru.
2: O Vale do Javari é o território indígena demarcado com a maior concentração de indígenas isoladas do país, portanto, uma das mais fragilizadas e complexas de se proteger. A taxa de suicídio é dezenas, sim, dezenas de vezes maior do que no resto do Brasil. Enquanto a média nacional é de 5 a cada 100 mil habitantes, lá são 142.
0: São 8 milhões e 500 mil hectares. O Vale do Javari, em especial, assim, ele é muito interessante porque você consegue justamente ter essa vivência de ter contato com diversos povos, né? Que isso também é uma coisa interessante também, tipo assim. Geralmente, às vezes, quando as pessoas elas têm interesse de conversar, querem conversar assim, elas meio que, ah, os índios e tal. Pô, não é bem os índios, são os povos, assim, são vários povos, cada povo tem um costume, uma tradição, então a gente tem uma diversidade muito grande, assim. Os povos isolados, eles não têm, eles, justamente por eles estarem isolados, não tem quem fala por eles, e eles foram alguns povos que decidiram não fazer o contato, eles brigaram, eles lutaram por isso. Eles já mataram e já morreram. A luta deles é deles serem reconhecidos dentro da diversidade deles, assim, do que eles realmente são, dos costumes, da tradição, de ter o seu território respeitado para que eles possam conseguir sobreviver. Porque você precisa ter um ambiente equilibrado para aquele ambiente ter animais, para você poder caçar, para ter peixe, para você pescar, para, né, você poder plantar uma roça, para você poder ensinar aquilo para o seu filho, para ele poder se alimentar, para você poder transmitir o conhecimento. Mano, para você ter ideia, a FUNAI ela tem tipo uns 6 mil cargos, postos de trabalho, que eram para estar ocupados no território. Ela tem 1.500 postos desses ocupados, entendeu? Então você tem um déficit aí, tipo, enorme, sacou, de servidores. Então, tipo assim, é muito precarizado para você conseguir prestar o serviço público, o atendimento, conseguir, de fato, executar a sua missão institucional, qualquer ela que seja, porque é isso, na FUNAI você trabalha desde documentação básica, acesso a benefícios sociais, se tiver treta de crime, qualquer coisa judicial que ocorra.
1: É um outro
0: tudo.
1: Estado.
0: Proteção de terra, entendeu? Aí você começa a envolver com todo tipo de questão. No Vale do Javari, acredito que hoje em dia esteja em torno de umas 6.500 pessoas. No total, né? Com todas as etnias que vivem ali hoje, atualmente. Na Frente de Proteção, que é onde eu atuo, de servidores, esteja em torno de uns 10 servidores, 12 servidores. Minimamente deveria ter pelo menos uns 120, 130 servidores lotados ali que pudesse estar atuando, porque o trabalho também ele é realizado em escala, porque esses locais eles são locais distantes, inóspitos. Então você vai para uma base, você vai para a terra indígena, você fica 2 meses, entendeu? E aí de 2 meses você fica em campo, você tem 1 mês de folga. Mano, pra você ter ideia. Então você trabalha na Amazônia, numa área de fronteira, que você não pode trabalhar armado como? Nesse fogo cruzado, você vive. É uma profissão de risco, sabe? Porque você tá trabalhando com povos isolados, os caras são hostis. Eles protegem o território deles. Então, por exemplo, teve uma situação aí em 2020 de um indigenista, o Reli Franciscato, cara com mais de 30 anos de trabalho, super respeitado, com puto conhecimento, uma puta bagagem. Foi mais uma dessas bibliotecas que a gente perdeu. Nessa pressão de território, de invasão, os índios muito provavelmente estavam com alguma situação mal resolvida, provavelmente de invasão do território. E eles apareceram próximo à comunidade e ele indo lá averiguar a situação, os índios confundiram ele e acertaram nele uma flecha. Então você tá tipo...
2: O Riele Franciscato era simplesmente um dos maiores na sua área, com mais de 30 anos de experiência e um dos criadores da metodologia mais atual de preservar sem contactar. O que mostra o que Gustavo falou, até os maiores se tornam pequenos diante da Amazônia. Na descrição do episódio, deixamos mais informações sobre ele.
0: Você pode receber bala ou flecha ou qualquer coisa, entendeu? E você precisa ter uma estrutura do Estado, assim. É isso, eu considero que isso é um trabalho importante para o mundo, para o Brasil, para o Estado. É isso, o Brasil ele não se reconhece na sua potência, tá? Na sua diversidade, nas suas riquezas, de conseguir gerir os seus recursos. A gente está entregue à colonização, mano. Só entregado às riquezas, assim, e é isso. Essa galera que está no poder estão só fazendo negócios, vendendo tudo, entregando tudo, e a gente fica se matando aqui nas migalhas. Atualmente, para mim, é tipo sobrevivendo no inferno, mano. Porque, tipo assim, é uma coisa que, para mim, deu bem, deu bom demais. Para mim, foi céu, Amazônia, não foi inferno, não. Só que fica nesse dilema, assim, eu fico num dilema, porque eu gosto do trabalho, eu quero trabalhar, você quer atuar, mas as condições, elas são precárias, entendeu? O Estado não fortalece, você tem dificuldades. A FUNAI é o Estado, mas é o Estado contra o próprio Estado, entendeu? Se envolve com muitas questões ali, perigosas, né? A gente teve situações aí recentes de pessoas que trabalham com a gente, né, nessa região, que foram assassinadas, né? Já houveram dois assassinatos de pessoas que trabalhavam conosco aí.
3: Você conviveu com o Bruno Pereira por quanto tempo, assim? Ele está naquela região desde quando, assim?
0: Desde 2010, nós entramos junto lá. A gente se conheceu na prova prática em Manaus, do concurso. Aí na prova prática a gente se conheceu, a gente fez a prova prática, depois da prova a gente saiu para bater um papo, tomar uma cerveja. E foi aí que eu conheci o Bruno. Eu assumi a coordenação da Frente de Proteção e coincidiu com o período que ele estava saindo da coordenação regional e vindo trabalhar na Frente de Proteção. Aí a gente trabalhou junto também. Foi nessa época que teve, a gente atuou na questão do contato dos corubres, 2019. E aí logo depois ele foi para Brasília na coordenação geral de índios isolados. E eu fiquei atuando na coordenação da frente do Vale do Javari. Aí a gente atuou mais uns 2 anos junto. E então a gente estava vendo essa pressão muito forte do governo do estado de não querer que as coisas acontecessem. A gente já viu que ia ter uma dificuldade de estar trabalhando, de querer fazer as coisas acontecerem e as coisas não poderem acontecer. Então aí foi uma estratégia de estar recuando. O Bruno decidiu pedir a licença sem remuneração, que ele conseguiu atuar por fora como consultor da Univagem. E eu fui aguentando aí, sobrevivendo no inferno, até agora aí, vendo o que, que vai dar aí, mano, na esperança que as coisas melhorem pra gente poder voltar a trabalhar, porque tá difícil.
2: É interessante notar que o Bruno sempre se preocupou em levar a mídia. Ele sabia que era ali, no imaginário social, que grande parte da luta era travada. Durante esse trabalho com os Corubo, ele convidou o cineasta Bruno Jorge, seu conterrâneo pernambucano, o que deu origem ao filme A Invenção do Ouro.
4: E vocês acham que além desse grupo tem outro grupo de clube ou esse é o outro?
5: Eita, tia.
6: Criancinha.
7: Câmera baixa.
2: Dom Philips também estava no Javari, a convite de Bruno Pereira, para ajudar a divulgar esse trabalho. Ele foi um jornalista com uma carreira notável, tendo escrito sobre diversos assuntos, como um livro sobre os DJs se tornarem superestrelas nos anos 90. Também fez matérias sobre desmatamento, futebol, Copa do Mundo e Olimpíadas no Brasil. Já morava aqui no país há 15 anos.
0: Mas hoje em dia você vê uma articulação fortalecendo, entendeu? A própria Univagem também, então tem outras instituições, né, às vezes um pouco controversa ou não, mas que vem de fora para dar apoio, né, e ajudar. E tá crescendo também essa questão da bancada indígena, né, mano, que eu acho que é isso, é importante hoje em dia, assim, discutir justamente essas bancadas, porque isso é o verme, né, esse centrão, bancada evangélica, bancada ruralista, bancada da bala, o BBB, né? A bala, a Bíblia e o boi, né, mano? Então, assim, isso aí tem que romper, porque essas caras que fazem essa pressão, que rompem essa governabilidade, que tira as coisas do rumo, assim. Então tem que ter uma força maior de representatividade mesmo, né? Fazer a bancada do cocar aí fortalecer, não só, né, os quilombolas também, outras populações que façam frente, né? Movimentos sem terra. Principalmente a questão da terra, o conflito de terra, assim, a disputa de terra no Brasil, ela não terminou, né? A reforma agrária era para ter sido 5 anos, né? Após a Constituição, a demarcação dos territórios também, tudo isso era para ter sido resolvido. No entanto, está aí até hoje, né? E grandes interesses, né? Vários barões aí, os herdeiros das capitanias hereditárias estão ainda no poder, né? Tem que romper essa barbárie.

0: Tempo. Há respostas que só o tempo traz. Poucos meses depois deste nosso encontro com Gustavo, o povo brasileiro, por decisão da maioria, derrotou aquele governo comprometido com o genocídio dos povos originários. Com a posse do governo eleito, foi criado o Ministério dos Povos Indígenas. A deputada federal e presidenta da Articulação dos Povos Indígenas do Brasil, a PIB, Sônia Guajajara, foi convidada a comandar o ministério. Aqui em Minas, Célia Chacriabá se tornou a primeira indígena a ser eleita deputada federal pelo estado. E tem mais. A antropóloga Beatriz Matos, viúva de Bruno Pereira, foi nomeada diretora de proteção territorial e de povos indígenas isolados e de recente contato, do Ministério dos Povos Indígenas. Vamos ouvir um pouco do discurso de posse da Sônia Guajajara.
1: Assumo com muita honra e coragem este ousado e inovador desafio. Uma missão já anunciada há anos. Talvez muitas pessoas nunca irão entender o quanto este momento é significativo para mim e para nossos povos indígenas do Brasil. Talvez nem todas as pessoas que estão aqui me ouvindo saibam que a existência dos povos indígenas do Brasil é cercada por uma leitura extremamente distorcida da realidade. Ou nos romantizam ou nos demonizam. Hoje, vocês todos estão presenciando um momento de transição histórica, tal qual foi a singular colaboração indígena na Assembleia Nacional Constituinte. Naquela ocasião, um passo muito importante foi dado com o fim do paradigma integracionista e da tutela. Hoje, vocês presenciam um passo ainda maior com este Ministério dos Povos Indígenas. E esperamos, com isso, fazer respeitar a nossa existência e o nosso protagonismo. Estamos diante de uma crise humanitária, por isso a criação do Ministério dos Povos Indígenas sinaliza para o mundo o compromisso do Estado brasileiro com a emergência e justiça climática, além de inclusão, reconhecimento e início da reparação histórica, da invisibilidade e da negação de direitos. Quero ainda destacar que este ministério é de todos os povos indígenas do Brasil, além de patrimônio do povo brasileiro, pois cada indígena vivo representa um guardião climático da Mãe Terra.
0: Junto com a posse de Sônia Guajajara no Ministério dos Povos Indígenas, outro fato histórico ocorreu. Pela primeira vez em sua história, uma indígena assumiu a presidência da FUNAI. A advogada e deputada Joênia Wapichana foi escolhida para esta missão.
2: E eu creio que não é só responsabilidade minha como presidente, é responsabilidade nossa. Eu quero compartilhar essa responsabilidade com vocês, viu? Com todos que estão presentes aqui. Se vocês estão presentes aqui é porque estão me acompanhando ou porque se sentem interessados e responsáveis também. Compartilhar essa responsabilidade com o Ministério dos Povos Indígenas, com nossos parlamentares, com a nossa sociedade civil, com os nossos povos indígenas, com as agências da ONU, com as embaixadas, com quem faz direito. Todos vão estar de olho em nós ali. E o que a gente fizer vai impactar. Esse compromisso continua. Não somente como parlamentar, não somente como advogada, não somente agora como presidente, mas como indígena wapixana, destrinchar alguns gargalos na FUNAI para levar a luta dos povos indígenas em diante, agora em outros cargos, mostrando nossa capacidade de administrar, de gerir recursos, de ouvir, porque ouvir as pessoas muitas vezes é difícil e a gente
3: Marina
2: tem que ter isso.
3: Marina Wakenade.
0: Uã Anararai, que Bruno Pereira canta, vem do povo Canamari e é parte dos rituais com o ayahuasca, nos quais o xamã canaliza sonhos, mensagens e ensinamentos dos encantados, do sagrado do céu interior que os Canamari acreditam e onde provavelmente Bruno está. A música não tem uma tradução específica para o português, porque fala de uma outra forma de ouvir o universo que é dos Canamari. Mas em geral, ela fala sobre a arara mãe, chamando seus filhotes para comer. O cântico imita o próprio taramelar dela e traz um ensinamento importante de ser aprendido, mas que não pode ser colocado em palavras, só sentido na vibração da escuta.
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3: Literatos, aqui é Tati Klebs e começa agora mais um Literata.
4: Você acha que literatura pode virar samba? Se quer saber a resposta para essa pergunta, vem comigo nessa viagem carnavalesca pelas trilhas da nossa literatura. 12 de agosto de 1928. Dificilmente você vai reconhecer essa data, mas ela marca o nascimento oficial reconhecido pelo IFAM da primeira escola de samba do Brasil, a Deixa Falar, hoje chamada de Estácio de Sá. Mas foi em 1932 que aconteceu a primeira disputa entre escolas de samba com a participação de 19 agremiações. O desfile aconteceu na Praça 11 de Junho, no Rio de Janeiro, e premiou 4 escolas. Mangueira, Vai Como Pode, que depois viraria Portela, Para o Ano Sai Melhor e Unidos da Tijuca. Nessa época, não se tinha ainda a obrigação de sambas relacionados a um único enredo, tanto que a Mangueira ganhou com 2 diferentes. Na década seguinte, foram criados regulamentos com o objetivo de disciplinar os desfiles. E a partir daí, as escolas passaram a ter que apresentar temas com motivos nacionalistas para os seus desfiles. O que levou o enaltecimento de heróis da história brasileira, a exuberância do país, nossos artistas e, claro, a literatura. E o carnaval abusou dessa fonte de inspiração. Em 1952, a Estação Primeira de Mangueira trazia o samba de Cícero e Pelado, homenageando o indianismo de Gonçalves Dias. O modernista Assênio Ferreira foi o escolhido para ser tema da Escola Imperatriz Leopoldinense em 1970. Em 1987, a Império da Tijuca levou o tema Viva o Povo Brasileiro, uma bela homenagem ao ilustre filho de Itaparica e ocupante da cadeira 34 da Academia Brasileira de Letras, João Ubaldo Ribeiro. Inclusive, o tema do samba enredo é o título do seu livro, lançado em 1982. A Império Serrano fez várias homenagens a literatos. A primeira veio em 1948, quando fez um tributo a Castro Alves. Em 2017, homenageou o poeta Manuel de Barros com o enredo Meu Quintal é o Maior do Mundo. Outra homenagem significativa aconteceu em 89, quando apresentou o enredo Jorge Amado, Axé do Brasil, dando uma aula sobre Jorge Amado na Avenida. Em 2012, foi a vez da Imperatriz Leopoldinense levar para Sapucaí a história da vida desse autor consagrado. O escritor baiano também foi homenageado no Carnaval de Salvador, que teve como tema o título do seu primeiro romance, O País do Carnaval. Em 2013, a escola de samba Mancha Verde homenageou o poeta, compositor e ator Mário Lago, e a União da Ilha do Governador escolheu o imortal Vinícius de Moraes como tema. 2014 foi um ano em que diversas escolas, grupos e blocos de samba pelo país prestaram seus tributos literários. Luiz Fernando Veríssimo foi o escolhido pela Imperadores do Samba de Porto Alegre. Ariano Suassuna foi o eleito pelo maior bloco de rua do mundo, o Galo da Madrugada, no Recife. A Escola de Samba da Matinha, de Belém do Pará, homenageou a escritora e jornalista paraense Eneida de Moraes. A Escola de Samba Goiana Lualá elegeu o escritor Carlos Brandão como tema. O autor Luiz Cruz foi o homenageado da Asas do Ritmo, de Franca, no interior de São Paulo. E Filogônio Barbosa de Aguilar foi o escritor escolhido do Carnaval de Colatina, no Espírito Santo. No ano seguinte, em 2015, a Escola de Samba Mocidade Alegre de Taubaté, interior de São Paulo, levou para a avenida o samba-enredo Pica-Pau Amarelo e a Fábula da Natureza, em homenagem a Monteiro Lobato, que também teve seu mundo encantado nas passarelas cariocas em 67, pela Mangueira. O poeta pernambucano Marcos Ascioli foi o homenageado no Carnaval de Itamaracá, em 2019. Nesse mesmo ano, a União da Ilha do Governador levou para o sambódromo o enredo A Peleja Poética entre Raquel e Alencar no Avarandado do Céu, com referência, claro, a Raquel de Queiroz e José de Alencar. Foram só escritores que receberam os louros carnavalescos. Obras também se tornaram sambas enredos e temas de carnaval. Em 1966, Paulinho da Viola compôs o samba-enredo Vitorioso da Portela, que levou para a avenida o romance Memória de um Sargento de Milícias, de Manuel de Antônio Almeida. Em 75, As Minas do Rei Salomão, best-seller de Henry Rider Haggard, publicado originalmente em 1885, se transformou no samba-enredo campeão da Salgueiro pelo carnavalesco Joãozinho 30. Outra obra a ganhar as avenidas foi A Invenção de Orfeu, poema épico de Jorge de Lima, que une fragmentos de epopeias clássicas, como A Divina Comédia, Eneida, Os Lusíadas e a própria Bíblia, a elementos sociais nacionais. O resultado foi mostrado em 1976 pela Unidos de Vila Isabel, num desfile também épico. No mesmo ano, o calhamaço de Euclides da Cunha, Os Sertões, foi a obra escolhida para ser o tema da Em Cima da Hora. O mundo de Alice no País das Maravilhas ganhou vida em 1991, quando a Beija-Flor apresentou o Brasil através da personagem de Lewis Carroll. Em 1981, o manuscrito holandês de M. Cavalcante Proença embalou a Unidos da Tijuca. Dom Quixote, o cavaleiro sonhador que lutava com moinhos de vento, foi o homenageado no samba-enredo da União da Ilha em 2010. Em 2015, a Rosas de Ouro levou para a avenida Os Encantos dos Contos de Fadas. 2 anos depois, a Salgueiro fez uma releitura da Divina Comédia, obra de Dante Alighieri. E a Beija-Flor de Nilópolis levou Iracema, a Virgem dos Lábios de Mel, um clássico de José de Alencar, para o sambódromo. Hora de mais uma pausa para ouvirmos sambas enredos inspirados na literatura. O Mundo Encantado de Monteiro Lobato, tema da Mangueira em 67. E Alice no Brasil das Maravilhas, tema da Beija-Flor em 91.

O Literato está de volta e o assunto hoje é literatura e carnaval. Já falamos de escritores homenageados por escolas de samba e obras que viraram sambas enredos. Agora chegou a hora de mais uma lista, dessa vez de livros que falam sobre essa festa maravilhosa. Começamos com um que já citamos aqui. O País do Carnaval, de Jorge Amado. Esse foi o romance de estreia do escritor quando ele tinha só 18 anos. Bom, a história começa no navio que traz de volta ao Brasil o jovem filho de fazendeiro Paulo Riger, depois de 7 anos em Paris, onde cursou direito e absorveu comportamentos e ideias modernas. Nos primeiros dias que passa no Rio de Janeiro, tenta compreender um país onde já não se sente em casa. De volta a Salvador, ele participa de um grupo de poetas fracassados e jornalistas corruptos, que giram em torno do cético Pedro Tiziano, cronista veterano. Todos se sentem insatisfeitos e buscam um sentido para a existência. No amor, no dinheiro, na política, na vida burguesa ou na religião. Nesse romance de geração, as dúvidas e angústias dos personagens espelham a situação do país, que naquele momento passava pela Revolução de 30 e procurava redefinir seus rumos. O Carnaval de Romain, de Emmanuel Larroy Ladurie, reconstrói o desenrolar dos acontecimentos de um carnaval revolucionário na cidade francesa de Romain, ocorrido durante a segunda metade do século XVI. Romain era então um pequeno povoado de pouco mais de 7 mil habitantes, cercado por muros como uma pequena cidade medieval. Na passagem do ano de 1579 para o de 1580, a cidade atravessava um momento de tensões sociais e econômicas, agravado pelo clima de hostilidade entre católicos e protestantes. Artesãos e camponeses estavam insatisfeitos com o aumento dos impostos e com as práticas de extorsão dos soldados comandados pela nobreza. Sob a liderança de Jean Serve, conhecido como Pommier, os artesãos criam uma espécie de governo paralelo. Em fevereiro de 1580, Pommier é assassinado e o carnaval se transforma em uma mistura explosiva de celebração, protestos e violência. Carnaval, de João Gabriel de Lima, conta a história de Pedro, um paulista cansado de sua monótona rotina como dono de locadora de DVDs, que decide passar o carnaval no Rio de Janeiro, atrás da amante, uma chefe famosa. Ao caminhar pela cidade ensolarada, misturar-se aos blocos de uma zona sul em festa e descobrir os personagens de uma Lapa renascida, Pedro acaba encontrando também um novo roteiro para sua vida. Evoé Momo, um conto de carnaval, de Wilson de Faria. Segundo a sinopse, esse é o conto de estreia do escritor, que narra uma história passada em uma época pré-carnavalesca, na qual a magia na ficção depara-se com a dramática realidade de um nordestino desempregado. Orfeu da Conceição, de Vinícius de Moraes, utiliza um dos dramas mais emblemáticos da história da mitologia grega, o de Orfeu e Eurídice, como inspiração para uma peça de teatro. O enredo gira em torno da relação amorosa entre estes dois personagens, que gera atos de ciúme e vingança por parte de outros que os amam. A história decorre nas favelas cariocas em plena terça-feira de carnaval e questiona os limites de quem sofre com um amor não correspondido. Carnaval, de Luísa Trigo. Carnaval com as primas no Recife. Praias, música, amigos, sol, diversão. A receita ideal para Gabriela curar a dor de cotovelo depois de ver o ex-namorado beijando uma garota. Para falar a verdade, ela nem gostava mais dele e era capaz de enumerar seus defeitos sem pestanejar. Mas vê-lo assim, aos beijos, mexeu com o coração da menina. Decidida a esquecer o ex de vez, Gabi faz as malas e deixa o Rio para uma semana de muita curtição no Nordeste. Ela só não contava com a possibilidade de se apaixonar de verdade em pleno carnaval. Escrito pela carioca Luísa Trigo, Carnaval conta a história de Gabi, Felipe, Pedro, Juju e Bel e de um carnaval inesquecível, emoldurado pelas belezas de Pernambuco.
Em meio a festas animadas, shows esticadas até Porto de Galinhas e deliciosos mergulhos e banhos de piscina, Gabi acaba se envolvendo com Pedro, um garoto super fofo e gente boa. Mas quem vai mexer de verdade com o coração da menina é Felipe. Pena que ele não esteja solteiro. Apesar das confusões à vista, a química entre Gabi e Felipe é mais forte e os dois vivem um intenso amor de carnaval. Mas será que esse amor tem chances de sobreviver ao tempo e à distância quando a quarta-feira de cinzas chegar e com ela os últimos dias da viagem de Gabi? Carnaval é um romance juvenil com o qual qualquer adolescente vai se identificar. Bom, escritores que inspiram o carnaval. Carnaval que inspira livros. Hoje nós terminamos ao som do samba-enredo História Sem Fim, que o Salgueiro levou para as ruas em 2010. E também no Reino das Palavras, que a Mangueira levou para a Avenida em 87. A gente se vê na próxima semana. Boas leituras e até lá!

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10: Olá, bom dia. Eu sou Johnny Dourado.
11: Bom dia, eu sou Gustavo Maia e começa agora o Repórter Calango.
10: E vamos aos destaques da semana.
11: Dignidade Menstrual, iniciativa que ajuda a garantir a dignidade para mais mulheres.
10: Cine Toca, festival de cinema tocantinense ocorre no Sesc Palmas. Confira os ganhadores.
11: Calor de Palmas, entenda como cuidar dos seus pets nas ondas de calor.
10: Tráfico de animais silvestres, PRF resgata só em setembro mais de 100 mil animais silvestres no Tocantins.
11: Essas e outras notícias é o que você confere agora no Repórter Calango.
10: E para começar o programa, vamos falar da campanha de dignidade menstrual.
11: A repórter Giovana Farias fala sobre esta iniciativa que ajuda mulheres com arrecadações dos itens de higiene.
12: Os alunos do curso de jornalismo da Universidade Federal do Tocantins promovem uma importante ação solidária. A campanha Dignidade Menstrual arrecada itens de higiene e cuidado pessoal, como absorventes, shampoos, condicionadores, sabonetes, cremes corporais e outros produtos de beleza. A iniciativa faz parte das atividades de ação curricular de extensão, sob a coordenação da professora Alice Agnes, e tem como objetivo ajudar mulheres em situação de vulnerabilidade social. Os pontos de coletas estão espalhados por diversos locais de Palmas, entre eles Ministério Público, Pró-Reitoria de Extensão da UFT, Fundação de Apoio Científico e Tecnológico do Tocantins, FAPT, Colégio Albert Einstein, Atacadão dos Preços Baixos, FERPAN na 104 Sul, Resolve Palmas e Anexo 1 da Prefeitura de Palmas. As doações podem ser feitas até o dia 31 de outubro e todos os produtos arrecadados serão destinados à Casa da Mulher Brasileira na capital. Quem traz mais detalhes sobre a campanha é a professora Alice Agnes.
13: A campanha Dignidade Menstrual, é um projeto dos alunos da Ação Curricular de Extensão 4 do curso de jornalismo. É uma iniciativa focada no mediativismo e que busca colaborar com mulheres e meninas em situação de vulnerabilidade econômica, social, partindo da perspectiva de que hoje as questões de pobreza menstrual afetam a saúde física e emocional de 37% das mulheres brasileiras. Estima-se que cerca de 25% das meninas faltem à escola por não ter acesso a esses recursos. Então, o objetivo dessa campanha é arrecadar itens de higiene, inclusive não apenas absorventes, coletores, mas também sabonetes, shampoos, condicionadores, tudo que possa conferir ali um pouco mais de dignidade às pessoas que passam aí por questões de vulnerabilidade e ajudar a enfrentar esse problema, Todos os produtos arrecadados serão doados à Casa da Mulher Brasileira e de lá redirecionados a entidades e instituições que trabalham com o apoio à mulher e pessoas que menstruam.
12: Segundo o Fundo das Nações Unidas para a Infância, UNICEF, muitas pessoas ainda utilizam materiais impróprios para absorver o sangue menstrual, como panos sujos e jornais, o que pode causar infecções e até doenças graves. No Brasil, 33% das mulheres já usaram papéis higiênicos no lugar do absorvente. A campanha Dignidade Menstrual segue até o dia 31 de outubro e qualquer pessoa pode participar. Basta levar a sua doação até um dos pontos de coleta e contribuir com essa corrente de solidariedade, ajudando a garantir mais dignidade e saúde para mulheres e meninas. Giovana Farias, para o Repórter Calango.
10: O Tocantins lidera a taxa de mortalidade no trânsito, com mais de 33 óbitos por 100 mil habitantes.
11: Essas mortes representam mais que o dobro da média nacional. Vamos conferir a reportagem de Beatriz Aires.
14: Os acidentes de trânsito continuam sendo uma das principais preocupações em Palmas, especialmente na Avenida Teotônio Segurado, uma das mais movimentadas da capital, que ocupa o primeiro lugar no ranking de vias públicas de Palmas, onde acontecem mais acidentes graves e fatais, segundo o levantamento do projeto Vida no Trânsito. O fluxo intenso e o excesso de velocidade tornam a via um ponto crítico de ocorrências, como explica o supervisor de fiscalização do DETRAN, Márcio Lopes.
15: Um dos principais fatores de sinistro de trânsito na Avenida Teotônio Segurado, não só na Avenida Teotônio Segurado, em toda a capital, é o excesso de velocidade, juntamente ali com o uso da bebida alcoólica, né, ao volante, e a falta de atenção. Falta de atenção, que eu falo, é durante o uso do celular, enquanto está dirigindo. Hoje a gente acompanha, a gente vê, né, a gente está andando na viatura e vê motociclista pilotando as suas motos, falando ao celular ou digitando em celular. Então, isso tira muita atenção dos condutores. A questão do sinistro com morte é o uso da bebida alcoólica e o excesso de velocidade.
14: O DETRAN reforça as ações de fiscalização e campanhas educativas para tentar mudar o comportamento dos motoristas.
15: Por exemplo, o DETRAN tem feito ação contra esse pessoal do grau, né? Que isso traz muito sinistro de trânsito e normalmente são graves, juntamente com a Polícia Militar, com as forças de segurança. Tem feito a Operação Paz e Sossego. O efetivo é pequeno, mas a gente tem tentado atender a população na medida do possível.
14: De acordo com dados do ranking de competitividade dos estados de 2025, elaborado pelo Centro de Liderança Pública, CLP, o Tocantins lidera a taxa de mortalidade no trânsito, com mais de 33 óbitos por 100 mil habitantes. Essas mortes representam mais que o dobro da média nacional. O Ministério Público do Tocantins, através do Grupo de Atuação Especializada em Segurança Pública, GAESP, instaurou procedimentos administrativos no começo de 2025 com o objetivo de apurar eventuais omissões do poder público voltados à prevenção de mortes no trânsito. A expectativa é que, com mais educação no trânsito e respeito às leis, o número de acidentes diminua. A segurança nas avenidas de Palmas depende do cuidado e da responsabilidade de cada motorista. Beatriz Aires, para o Repórter Calango.
10: Oportunidades, desafios e visibilidade de modelos locais no cenário da moda.
11: Confira com a repórter Luciana Gomes a história de uma jovem modelo palmense.
16: O universo da moda está em constante transformação. Cada vez mais novos rostos e estilos têm surgido fora dos grandes centros do país. Em cidades como Palmas, o cenário começou a ganhar força, com jovens modelos que acreditam no potencial e buscam espaço para mostrar seu talento. Mesmo com a falta de grandes agências e eventos de grande porte, a moda local cresce, impulsionada por iniciativas independentes, fotógrafos, produtores, marcas regionais. A caminhada ainda é desafiadora, mas cheia de oportunidade para quem decide seguir carreira. Para entender de perto essa realidade, conversamos com Gabriela Carneiro, modelo e jornalista palmense que se destaca em desfiles locais e vem conquistando espaço na moda tocantinense.
17: Ser modelo no Tocantins é um desafio. Exige muita coragem, determinação, contatos, porque o estado ele ainda está se desenvolvendo. Então, a presença da moda, ela também vem a passos lentos. Eu gosto de pensar moda saindo desse conceito mercado e varejo, mas muito mais como algo de expressão, algo relevante, algo com personalidade. Então, a ainda é um desafio a moda no estado. Em relação às oportunidades, o maior evento de moda que eu já participei aqui no estado foi o Tocantins Fashion Week, que é do Circuito Nacional Fashion Week, e é uma oportunidade. Traz um pouco das marcas presentes no estado, mas ainda tem um estilista que tem uma pegada diferente, pelo menos na edição que eu participei foi assim. Então isso me permitiu ter também uma visão diferenciada da modelagem. E eu também já tive a oportunidade de fotografar para uma marca de fora. Ela se desenvolve as peças aqui no Tocantins, em Capim Dourado, que é algo regional. A marca, ela é vendida na Suíça. Então foi outra oportunidade que eu encontrei aqui também. Mas os maiores desafios são relacionados à oportunidade, ao estado também ter uma referência mais forte, ter uma identidade criada. Trabalho com moda, eu trabalho como modelo, eu desfilo, eu sou modelo fotográfica, sou modelo publicitária, mas eu não vivo só de moda. Mas se eu pudesse ter um sonho, sem dúvidas, é muito mais relacionado a oportunidades, a formações, a eventos que movimentem a moda, a consciência, a expressão, a arte, de forma geral, na cidade e no estado.
16: Histórias como a de Gabriela mostram que a moda também é feita de persistência e amor pelo que faz. Em Palma, a moda pulsa em ritmo próprio. Cada estilo floresce sob o sol do Tocantins, porque quando o talento é real, ele sempre encontra seu lugar para brilhar. Luciana Gomes para o Repórter Calango.
10: Você conhece o cinema tocantinense?
11: A repórter Ana Reis fala sobre o Cine Toca, um festival que busca enaltecer o audiovisual do Tocantins.
18: A segunda edição do festival Cine Toca faz homenagem ao jornalista, escritor e compositor Tião Pinheiro. O festival, que nasceu com uma celebração à arte, identidade e força do audiovisual tocantinense, tem como objetivo apresentar a diversidade, a cultura e o cotidiano do povo do Tocantins. O Cine Toca, que aconteceu de 23 a 26 de setembro, celebra sua grande noite de premiação com a entrega dos troféus Hit Choco aos filmes vencedores e a homenagem especial. E para nos contar um pouco mais sobre o festival e os ganhadores, conversamos com um dos organizadores, Túlio de Mello.
19: Os vencedores dessa edição do Cine Toca, o grande prêmio do cinema tocantinense, foram alguns realizadores, entre eles estão o Cacá Nogueira com o filme Maria Isabel, venceu na categoria de melhor filme de ficção tocantinense. Trilhas da História ganhou como melhor filme de documentário tocantinense. E Kabuki venceu como melhor filme da Mostra Nacional. A gente percebeu a carência que nosso estado e a própria região norte tem em produzir janelas de exibição. Janelas de exibição quer dizer espaços de exibição, festivais de cinema. Então, a partir daí, a partir de observar, de entender essa carência de ter esse espaço, a produtora, criou-se a produtora Cine Toca Filmes, que é responsável pela produção do Grande Prêmio de Cinema Tocantinense.
18: Túlio nos conta um pouco mais sobre as exibições dos filmes vencedores.
19: Agora o filme ele não está aberto, não está disponível para as pessoas assistirem os filmes. Por quê? Porque boa parte dos filmes que participam dos festivais de cinema, o público só pode conferir durante a programação dos festivais, porque a grande maioria dos festivais eles cobram por obras inéditas.
18: Mesmo que o público ainda não possa assistir aos filmes premiados, o Cine Toca reforça a força do cinema tocantinense. E para quem perdeu essa edição, vale ficar de olho na próxima e no cronograma de disponibilização dos filmes para ter a chance de prestigiar o talento local. Ana Reis para o Repórter Calando.
10: Vamos agora para um breve intervalo.
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1: Estamos de volta com o Repórter Calango. Com estas ondas de calor em Palmas, é importante cuidar de si. Mas e os nossos pets?
2: A repórter Ana Elisa explica sobre os cuidados necessários para evitar a insolação nos bichinhos.
3: Palmas, com suas altas temperaturas variando entre 27 e 40 graus e baixa umidade do ar, gera alerta do Instituto Nacional de Meteorologia para que todos mantenham cuidados constantes com o calor extremo. Se as pessoas precisam ter um cuidado especial com esse clima quente e seco, como ficam os animais? Quais são os cuidados necessários com os pets no calor? O médico veterinário Helder Cunha alerta que alguns tutores acabam não tendo atenção às necessidades especiais de seus pets no calor e que ter uma hidratação constante é muito importante.
4: Estamos passando por um período de temperaturas elevadas e baixa umidade do ar. Isso mostra para nós a necessidade de um cuidado especial com nossos pets. Um dos cuidados principais é evitar passeios e atividades físicas no período entre 10 e 5 horas da tarde, para evitar que eles sofram tanto com o calor, com a baixa umidade, e também para que não possam queimar os coxinhos, né?
3: Raue percebeu o desconforto de seu cachorro com o calor e por isso mudou seus hábitos na hora de passear, como nos relata.
5: Antes dessa onda de calor, a gente passeava com ele às 15 horas, passamos para as 17 horas, mas sendo levado de carro e voltando de carro para não queimar as patinhas dele. E os outros cachorrinhos amiguinhos dele lá da praça também mudaram o horário por causa dele. Todos, a família Uau, todos às 17h15. Quando levo para passear à tarde, eu levo a garrafinha de água dele, água fria, né, e o pratinho também.
3: Durante essas altas temperaturas, precisamos nos cuidar. E quem tem um pet precisa ter um olhar atencioso para eles nesse momento. Ana Elisa para o Repórter Calango.
1: De acordo com dados da Fiocruz, 7 em cada 10 adolescentes sentem ansiedade ou irritação quando ficam longe do celular.
2: A repórter Ana Cavalcante traz os detalhes sobre esse preocupante dado.
6: A internet e as redes sociais fazem parte do nosso dia a dia e das novas gerações mais ainda. Crianças e adolescentes crescem em meio a telas, curtidas e compartilhamentos. Mas será que todo esse tempo online tem um preço? Um levantamento de Fiocruz mostra que 7 em cada 10 adolescentes sentem ansiedade ou irritação quando ficam muito tempo longe do celular. A psicóloga e pós-graduanda em neuropsicologia, Milka Rocha, nos conta de que forma o uso excessivo das redes sociais pode prejudicar o desenvolvimento e a saúde mental das crianças e como a comparação ao ver a vida perfeita dos outros pode influenciar na autoestima dos adolescentes.
7: O uso excessivo da internet e das redes sociais pode afetar o desenvolvimento emocional, social e cognitivo das crianças e adolescentes. Quando eles passam muito tempo conectados, a tendência deles é se isolar, reduzir o convívio familiar e as interações presenciais com os amigos. E isso pode gerar dificuldades de comunicação, problemas de sono, ansiedade e até mesmo sintomas depressivos. E além disso, o excesso de estímulos digitais, ele pode prejudicar a concentração, o desempenho escolar e o autocontrole das nossas crianças e adolescentes.
6: Milka reforça a importância do equilíbrio no uso das redes sociais e da presença de limites para preservar a saúde mental e o desenvolvimento saudável dos jovens.
7: As redes sociais mostram apenas os melhores momentos das pessoas, criando ali uma falsa sensação de que todos têm uma vida perfeita. Ao se comparar com essas imagens idealizadas, muitos adolescentes eles passam a se sentir inferiores.
6: O segredo está em orientar, participar e manter o diálogo aberto com os filhos. Dessa forma, a internet deixa de ser um risco e passa a ser uma aliada no desenvolvimento saudável de crianças e adolescentes. Ana Cavalcante para o Repórter Calango.
1: Você provavelmente já se deparou com alguma desinformação sobre o transtorno do espectro autista, seja nas redes sociais ou no seu cotidiano.
2: O repórter Guilherme Gonçalves fala sobre os estigmas enfrentados pelas pessoas com autismo.
8: Apesar dos avanços na inclusão, ainda é grande a desinformação sobre o transtorno do espectro autista. Mitos e estigmas continuam reforçando preconceitos e dificultando a convivência com quem tem autismo. Dados do Instituto de Educação e Análise de Comportamento, ITEC, estima que pouco mais da metade dos alunos autistas já sofreram preconceito nos ambientes escolares. Entre os equívocos mais comuns estão as ideias de que toda pessoa autista tem deficiência intelectual ou que não consegue se comunicar. Mas o espectro é amplo e cada indivíduo apresenta características próprias. É o que explica a psicóloga especializada em desenvolvimento infantil e neurodiversidades, Maria Inês Castro.
9: Bom, o autismo é um espectro muito mais amplo. Cada pessoa apresenta características e formas de se comunicar de maneira diferente. Então, por exemplo, nem toda criança autista vai ter dificuldade para falar, nem todas vão ter deficiência intelectual. O que as pessoas precisam entender é que todos esses estereótipos são enganosos. E o preconceito nasce justamente da falta de informação. Então, reconhecer, respeitar a individualidade de cada pessoa, principalmente das pessoas que estão dentro desse espectro autista, é o primeiro passo para uma inclusão de fato.
8: Para as famílias, infelizmente, enfrentar o preconceito é uma rotina. Muitos pais relatam olhares de julgamento em locais públicos e falta de preparo das escolas e dos serviços de saúde, como Gustavo Nunes, que é autônomo e tem uma filha autista de 6 anos.
10: Eu já ouvi muita gente dizer que meu filho precisava era de disciplina e não de terapia, sabe? Acho que falta muita empatia e principalmente informação sobre o assunto. Porque quando as pessoas começam a entender melhor o que é o autismo, elas mudam a visão sobre, né? Acho que o mais complicado acaba sendo explicar que não é malcriação, né? Que é, na realidade, uma forma dele de se comunicar. E geralmente esse preconceito vem da ignorância, né? De não tentar entender o lado dele.
8: Combater o preconceito começa com o conhecimento. Cada informação correta compartilhada derruba um estigma. O autismo não limita. O que limita é a ignorância de quem se recusa a abrir os olhos para a causa. Guilherme Gomes para o repórter Calango.
1: A posição geográfica do Tocantins torna o estado um ponto estratégico para o tráfico de animais silvestres.
2: A repórter Yara Izzi traz as informações sobre o trabalho da PRF no combate a essa prática ilegal.
11: No coração do Brasil, o Tocantins se tornou uma rota estratégica para o tráfico de animais silvestres. Espécies ameaçadas, como araras azuis, macacos pregos e jabutis, são retirados ilegalmente de seus habitats naturais, enfrentando jornadas de sofrimento e até a morte, como explica a policial rodoviária federal Natália Guimarães.
12: Cruzamento anterior de dados para levantar a suspeita de que naquele veículo já foi transportado um animal silvestre ou o condutor daquele veículo já esteve envolvido nesse tipo de crime. Então esse levantamento estatístico de dados já é feito pela PRF previamente. Quando há suspeita de que esse veículo está transitando no trecho aqui na BR-153, por exemplo, é comunicado aos agentes da pista para que eles possam fazer uma abordagem mais efetiva. Numa abordagem mais cotidiana, onde não é procurado nenhum suspeito de fato,
11: só em setembro de 2025, a PRF resgatou mais de 100 animais silvestres que estavam sendo transportados irregularmente em veículos de passeios. Essa operação aconteceu na BR-153, em Gurupi. Natália nos conta mais detalhes da abordagem.
12: E ali dentro do veículo, por vezes, você já encontra esses animais. Eles fazem barulho, aves espiam, fiscalizado assim de fora do veículo já dá para encontrá-los. Era o caso dessa ocorrência que aconteceu, que a gente encontrou 103 animais silvestres de diversas espécies. Quando chegou no veículo já dava para ver os animais espalhados em caixas, caixotes, no assoalho do veículo. É inevitável.
11: A posição geográfica do estado permite que os animais sejam transportados do norte e centro-oeste para grandes centros consumidores, aumentando a complexidade das operações de fiscalização. Os criminosos utilizam rotas estratégicas, aproveitando a região norte, nordeste e centro-oeste para transportar os animais ilegalmente. Espécies como araras azuis, macacos prego, canários da terra e jabutis são frequentemente alvo do tráfico, devido ao seu valor no mercado ilegal, como diz a coordenadora do Centro de Fauna do Tocantins, Mayumi Matuoka.
13: distância que esse animal percorreu, principalmente como ele foi acondicionado, tamanho de caixa, quantos animais vêm por caixa. Então, assim, quando eles vêm muito apertados, geralmente muitos acabam vindo a óbito antes de a gente conseguir fazer a reabilitação deles, né? Então, é muito triste, porque muitos animais vêm a óbito, infelizmente.
11: Para denunciar crimes ambientais, a população pode entrar em contato por meio dos canais oficiais do Instituto de Natureza do Tocantins, Naturatins, e do Instituto Brasileiro do Meio Ambiente Naturais e Renováveis, o IBAMA. Yara Izzi, para o repórter Calango.
1: Gustavo, você que gosta de futebol, como surgiu essa paixão?
2: É de família. E para falar mais sobre isso, temos a repórter Clara Santana, que investiga as razões dessa paixão nacional que é o futebol.
14: Todo mundo já se apaixonou alguma vez na vida. Quando ouvimos a palavra paixão, quase sempre pensamos em relacionamentos românticos. Mas a verdade é que a paixão vai muito além disso. Ela também vive nas pequenas coisas que despertam algo forte dentro de nós. Você já parou para pensar em como surgem as suas paixões pessoais? Aquelas que não envolvem uma pessoa, mas que movem o seu coração com a mesma intensidade? Como, por exemplo, a paixão pelo futebol. Esse sentimento geralmente começa cedo, quase sempre sem que a gente perceba. Pode vir de casa, passada de pai para filho, de avô para neta. Uma herança que se sente. Essa paixão surge porque o futebol tem um poder raro. Ele conecta e une pessoas diferentes por um mesmo sentimento. O torcedor Luan Fialho nos conta um pouco dessa sua antiga paixão, que surgiu ainda na infância e o acompanha até os dias atuais.
15: Tudo começou quando eu tinha uns 8 anos de idade, que eu vi o Vasco jogar na televisão, meu pai assistindo o jogo, e eu perguntei pra ele qual time era aquele. Ele falou que era o Vasco da Gama. Aí desde então, cara, eu comecei a acompanhar muitos jogos, sabe? Comecei a me identificar mais, comecei a querer mais gostar de futebol, mas antes dos 8 eu não ligava muito. Mas foi depois que eu vi o Vascão da Colina, o Vasco trembalando, eu fiquei encantado naquilo. Comecei a procurar também sobre treinar aqui no bairro, comecei a treinar no bairro, queria ir pra jogos. Eu lembro até hoje, os 3 times que eu treinei. Eu iniciei no Marujo, depois fui pro Cosmo Atlético e parei no Campo Grande. Infelizmente não consegui no profissional, né? Sonho de toda criança. Mas foram os meus 3 pontos, tipo assim, que eu acho que mais me fez gostar também de futebol. E em relação ao Vasco também. O Vasco, eu fui no jogo do Vasco no estádio uma vez. Pô, eu lembro até hoje, 2-0 no Botafogo. E eu gritava, batia na bandeira, comemorava, ficava muito feliz, mano. Muito feliz, chorei de felicidade. E a partir desse momento, então, eu comecei a querer mais e mais e mais. E tamo aí até hoje, Vasco da Gama.
14: O futebol é emoção pura, é imprevisível, é arte, tudo ao mesmo tempo. Mexe com o coração, com a identidade, com a memória afetiva. E o clube, mais do que um time, vira um símbolo. Ele representa o bairro, a cidade, a família, a infância, representa a identidade de alguém. O amor por um clube vai além do futebol. Ele ensina sobre lealdade, sofrimento, alegria e esperança. Ensina a nunca desistir. A acreditar até o último segundo, a cantar mesmo quando a voz falha. Torcer é uma forma de viver intensa, fiel e eterna. O futebol não é apenas um esporte, é um sentimento que brota de forma quase inexplicável. Essa paixão não escolhe dia, lugar nem hora. Ela não se explica, se vive, se sente e se leva para a vida inteira. Eu sou Clara Santana para o repórter Calango.
1: E ficamos por aqui com o repórter Calango dessa semana. Mas fiquem tranquilos, semana que vem estamos de volta com mais notícias.
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1: Editores Gustavo Maia, Johnny Dourado e Sofia Luiza.
2: Locução Johnny Dourado e Gustavo Maia.
1: Trabalhos técnicos Jorge Cardoso e Fenelon Milhomem.
2: Orientação professora Valquíria Guimarães.
1: Obrigada pela audiência.
2: E até a próxima.
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Sejam muito bem-vindos ao Portaria do Rock. Você está sintonizado aqui na 104,5 FM, a Estação do Conhecimento. Eu sou o Rogério Salvador e a partir de agora tem o Rock Battle na veia no coração. É, está aí, é maravilha. E lembrando que você também pode sintonizar pela internet. Basta você sintonizar o fmg.br/rádio e também pelos aplicativos Rádios Net e Tanin, pra você curtindo seu smartphone à vontade. Ok, galera, beleza? Então vamos que vamos com o programa de número 542 e com muito rock metal aí no sangue pra vocês que merecem. Então, galera, vamos começando aqui nesse primeiro bloco, né? Vamos começando com Independence Rock. Vamos começando aqui com a banda de hardcore, a banda Agrotóxico. Logo após vem a banda Carcinose e vamos fechando com a banda Andros.

0: Aê, começamos bem esse programa, olha só, quebrando tudo legal, olha só, maravilha. Você acabou de conferir aqui a banda Andrews com a faixa Beyond the Chaos. E antes ouvimos a banda Cassinos com a faixa Hyperdimension. Aê, olha só. E abrimos esse bloco com o Agrotóxico com a faixa Nunca Se Esqueça da Guerra, olha só. Maravilha, galera quebrando tudo. E por falar na banda Cassinosa, a banda Cassinosa que nesse próximo final de semana vai quebrar tudo aqui em Minas Gerais, né? A banda gaúcha Cassinosa. Eles vão começar na sexta-feira, dia 20. Eles vão quebrar tudo no evento Barreiro Metal Fest. Eles vão quebrar tudo juntamente com as bandas Sagrado Inferno, Agnósia e também a banda Mortifer Rage. Olha só, quebrando tudo legal. E o dia depois eles vão partir lá pra Santa Luzia, olha só. E Santa Luzia também, o bicho tá pegando ali. E eles vão tocar juntamente com a banda Mortic, Nuclear Screams e Old Elders Funeral. Olha só, galera do Cassinosa dos Gaúchos invadindo Minas Gerais. É isso aí, galera Rock Metal. Eu vou pra aquele breve intervalo. E no próximo bloco vem mais Independência Rock. Não sai daí.
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Aê, estou de volta, galera Rock Metal. Lembrando que você está aqui no Potter do Rock, aqui na 104,5 FM, a estação do Rock Metal. Então vamos que vamos agora, nesse segundo bloco, com Independence Rock, faixa única. Nesse bloco, tô falando aqui da faixa da banda The Cross, aí a banda lá do estado da Bahia, aí grande Eduardo Slayer, forte abraço aí, grande guerreiro. E vamos tocar a faixa Behind the Stone Gate, aí pra vocês vão conferir agora um doom metal aí de tirar o fôlego agora aqui no Portaria do Rock.

0: Olha só que maravilha, olha só, quebrou tudo legal, é maravilha. Você acabou de conferir aqui com The Cross, faixa Behind the Stone Gate, aí uma faixa única, no segundo bloco, com Independence Rock aqui no Portaria do Rock, é. É isso aí, galera, Rock Metal. Eu vou para aquele breve intervalo tomar aquela aguinha básica e no próximo bloco vem homenagem a 7 anos sem o André Matos. Não saia daí.
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Estou de volta, galera Rock Metal. E aí, tá curtindo o Pontaria do Rock de hoje? Eu espero que vocês estejam curtindo, pois eu estou curtindo pra caramba, tá ficando cada dia melhor. E lembrando que se você tiver uma banda independente, ou se você conhecer uma banda independente que quer mostrar seu trabalho, ou se você quer simplesmente quer fazer um pedido aqui no Pontaria do Rock, se não apresentar raridades para troca de figurinhas, é só você fazer aquele contato aqui com a gente para pontariadorockbh@gmail.com, ou se não, pelas páginas do Facebook e do Instagram. Ok, galera, beleza? Então, vamos que vamos agora nesse terceiro bloco. Vamos fazer aquela homenagem ao grande André Matos, né? Que no último dia 8 de junho, né, fez 7 anos aí que ele partiu aí para outra dimensão, deixando aí o metal brasileiro órfão. E para homenagear o grande André Matos, vamos tocar aqui, começamos com a banda Viper e vamos fechando com Angra.

0: Opa, quebrou tudo legal, olha só. Grande André Matos aí deixou marcas, como se diz, marcas que são obras. Olha só, até tropecei nas palavras aqui. Você acabou de conferir aqui com o Angra, com a faixa Speed, e abre esse bloco com o Viper, com a faixa Soldier of Sunrise. Aí é homenagem ao grande André Matos. Essa aí, galera, Rock Metal. Vou tomar aquela aguinha básica e no derradeiro bloco vem lançamentos de 2026.
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Aê, maravilha, estou de volta. Olha só, tá quebrando tudo legal aqui. Lembrando que você está aqui no Porteiro do Rock, eu sou Rogério Salvador. E Rock and Metal não pode parar de jeito nenhum. E vem pra ficar, é, vamos que vamos. E vamos com o lançamento de 2026 e dobradinha de singles. Olha só o que vem por aí, galera. Só coisa boa que apareceu por aqui. Vamos começando aqui com a banda Sarcasmo. E vamos fechando com Eminence.

Oh, olha só, esse foi pra fechar a tampa do caixão aqui no Potreiro do Rock. quebrou tudo legal. Você acabou de conferir aqui a faixa Silent March, aí da banda Eminence, e abre esse bloco com sarcasmo com a faixa Sombras da Tentação, e ambos são singles lançamentos de 2026. Aí o sarcasmo voltando com tudo, com força total. Um abraço aí ao grande Germano, o grande Tom e aos demais da banda Sarcasmo. E um abraço também para o Bruno Paraguai e o Alan Wallace e companhia. Eu tô sabendo que o Bruno Paraguai acompanha o Portaleiro do Rock. Aí um abraço a ele, a sua esposa Daiane e suas duas lindas filhas aí, curtindo aí o programa com esse pirado aqui. Eu quero mandar um abraço também para o Xandão Xavier, né, que tá lá em Pará de Minas, acompanhando o Portaleiro do Rock aí. Valeu, Xandão! Galera acompanhando em peso aqui esse programa, maravilha! Com trabalhos técnicos de Thiago França e a apresentação desse pirado aqui, Rogério Salvador, esse foi mais o Portaleiro do Rock. Esse aí, galera, Rock Metal. E eu quero agradecer demais a vocês, meus queridos ouvintes, pelos seus minutos preciosos que vocês deram aqui na audiência. E no mais, um forte abraço a todos e até semana que vem. Fica agora com eles, com a galera do Junto Mixado, que estão preparando aquela mixagem artesanal. E eu vou ficando por aqui. E um forte abraço também a vocês que acompanham as nossas reprises na virada de quarta para quinta, meia-noite. Valeu, galera. Boa noite, boa semana. Tchau.

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1: Boa noite, rock and roll! Chegando a hora do dinossauro, eu sou Magela Medeiros, é isso aí, sempre aos sábados, 18 horas, na nossa estação do conhecimento, transformando a estação do rock and roll, beleza? Sempre a sua participação muito legal aí pela nossa linha WhatsApp Rock and Roll 31 972 29 30 36 e também pelo nosso endereço eletrônico ahoradodinossauro@gmail.com. Beleza demais? É isso, hoje, pô cara, recebi vários contatos, um até da própria mandando um abraço aí pro Thiago, né? O Thiago que faz a nossa parte técnica, né? Esse som que chega limpinho aí pra vocês, né? Eu monto e tal, mas precisa de alguém aí nas mesas, né? Nessa viagem toda, para que o som chegue beleza aí do outro lado do rádio, pela internet, pelos aplicativos, né? Beleza demais. E ele me passou aqui um contato, né? Tinha ligado aí pra rádio, mandaram um contato pra rádio pedindo um som, cara, sempre ouvindo o nosso programa aqui. Liga aí o sonzinho, o rádio ou o celular, né? Vai curtindo lá. Eu tô falando do Cláudio Márcio, que sempre acompanha aí o programa. Daqui a pouco a gente vai rolar um som pra ele, tá aí trabalhando aí, porteiro aí no condomínio, e tá sempre ouvindo o programa Hora do Dinossauro. Valeu aí, Cláudio Márcio, eu recebi o recado aqui. Também a Malu, Júlio e a Tereza de Betim. Galera sempre aos sábados liga o som no talo lá e curtindo o programa, beleza? Daqui a pouco eu vou rolar um som pra vocês e você também pode participar com a gente na composição aí do nosso programa, na produção do programa. Também é por onde recebemos aí os materiais de várias bandas mineiras e nacionais aí pra gente estar rolando aqui. E é claro, né, muita gente também manda o som pra gente ouvir, tocar na rádio e também na produção aí do Festival Camp Rock, esse festival que já tem um bom tempo e já estamos com a data. Esse ano será pela primeira vez no segundo semestre, né? Geralmente fazemos aí no primeiro semestre e tal, mas vamos rolar esse ano no segundo semestre, nos dias 4, 5, 6 e 7 de setembro, no feriado, beleza? Já informação geral aí das bandas, local, ingressos e tudo mais, aguardem até sábado aí, sábado que vem, vamos estar já com essa divulgação total aí, beleza? Do Camping Rock, dia 4, 5, 6 e 7, já agendem aí 4 dias de muito rock and roll, alto astral, beleza demais? É isso aí, vamos lá, começando logo o programa de hoje, é isso aí, primeiro abrindo o programa, vamos lá com quem chega primeiro aqui, Cactus, na sequência Captain Beyond e finalizando aí com Aerosmith, beleza? Hora do dinossauro, começando, aumenta o som, que o rock and roll aqui é até o osso, beleza? Vamos lá!

0: Demais, né? Aerosmith aí, One Way Street. E antes, Captain Beyond aí com Evil Man. E abrimos com Cactus com Lockdown Sally, beleza? É isso aí. Você está na hora do dinossauro, aquela parada básica, né? Estamos de volta já já.
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0: De volta, Hora do Dinossauro, já abrindo o quadro Movimento nas Esquinas, um pouco da história do rock mineiro, trazendo aí o Power Trio de Belo Horizonte, a galera do Loss. Beleza? Power Trio Loss. Vamos rolar aqui na sequência. Sempre encontros, né, de guitarristas com vocalistas, né? Aqui a gente tem o Jim Page do Led Zeppelin, logo depois do fim da banda nos anos 80. Ele tem lançado vários discos, né? Foi lançado assim como Coverdale também, lançou vários, Robert Plant. Então a galera também em seus trabalhos solos. E vamos ouvir agora, logo depois do Loss aí, Jim Page e Coverdale aí ouvindo aqui na Hora do Dinossauro. Vamos lá.

Ah, massa, essa aí foi Shake My Tree, aí com de Page e Coverdale. Antes, Lost, aí a minerada aqui, galera de BH, Lost com a faixa Segredos. Beleza? Agora na sequência, vamos fazer duas faixas desse disco que completa 50 anos aí, uma banda histórica do rock brasileiro, e estão relançando esse disco com a tiragem, com uma coisa muito legal, tanto em vinil como em CD. Eu tô falando da banda paulistana Made in Brasil. Né? Esse disco foi lançado em 1976, o Jack, o Estripador, com várias participações. Foi talvez o disco, tem o primeiro, né, que é conhecido, o disco da Banana, também projetou, mas eu acredito que o Jack Estripador foi quem projetou o Maiden mais aí pro Brasil, com várias turnês, Belo Horizonte, teve época e tal, tudo mais. Então vamos rolar aqui, chegando o Maiden Brasil, aí 50 anos do lançamento do disco Jack, o Estripador.

0: Histórico, histórico, histórico. Esse que ouvimos aí, Made in Brasil, né? Última faixa, Tratamento de Choque. E antes, Jack, o Estripador. Esse show de lançamento do Jack, o Estripador, foi feito no Teatro Marília, em Belo Horizonte, com a abertura aí da clássica banda de BH. É uma das primeiras bandas punk brasileira, a banda do Lixo, né? Fez a abertura desse show aí, o lançamento do disco Jack, o Estripador, do Made in Brasil, beleza? É isso aí. Daqui a pouquinho estamos de volta.
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0: É isso aí, você está ouvindo a reprise do programa A Hora do Dinossauro aqui na rádio UFMG Educativa.
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0: Ah, de volta aí, chegando ao final de mais uma Hora do Dinossauro, nesse sábado 6 de junho, beleza? Lembrando aí para você já deixar agendadíssimo a edição 2026 do Festival Camping Rock, dias 4, 5, 6 e 7 de setembro. É o feriado 7 de setembro, cai na segunda, então 4 dias aí, né, vão estar interligados aí, começa na sexta e termina na segunda-feira, beleza? Acompanha aí as nossas redes aí, arroba Camping Rock Festival e todas as informações por lá. Beleza demais? Então vamos chegar ao final aí com também dois discos que por coincidência completam, como no bloco passado eu citei o Made in Brasil aqui, a banda brasileira com um disco de fazendo 50 anos. Agora dois discos aqui também que fazem 50 anos, vamos finalizar. O primeiro do Jeff Beck, que foi algo que na época em 76, né, demarcou o espaço do chamado rock, do jazz rock, né? Um instrumental, virtuosismo da guitarra e vários arranjos bem legais vão rolar aqui. Uma das faixas que foi até regravada pelo guitarrista brasileiro Pepeu Gomes, que tocou até no Rock in Rio, no primeiro Rock in Rio, 85. O Pepeu Gomes tocou essa música, Blue Wind, aí do Jeff Beck, né? Uma versão também bem legal. Então vamos ouvir aqui. Primeiro chegando Jeff Beck e na sequência, né, cara, essa banda que esse disco também marcou e ajudou a criar bastante o que viria a ser futuramente o chamado metal prog, essa linha mais do metal melódico, né, como foi chamado. E é claro que esse disco da banda Rainbow, que eu estou falando aí com participação Blackmore, Cozy Powell na batera, Ronnie James Dio, né, no vocal, também é um disco que marcou pra caramba. Então vamos ouvir agora Jeff Beck e na sequência duas aí do Rainbow.

0: Valeu demais, é isso aí. É, do disco Rising aí, do Rainbow, né, lançado em 76, completando em 50 anos, ouvimos essa última faixa, Stargazing, antes Do You Close Your Eyes, e foram essas duas faixas do Rainbow, e abrimos aí com Blue Wind aí do Jeff Beck, beleza? É isso aí, um forte abraço a todos e todas, e até sábado que vem, tamo de volta, valeu? É, forte abraço, tchau, tchau.
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0: Demais, demais, demais. 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
1: E agora a gente toca por aqui Jardins da Babilônia, Rita Lee, Della e Lee Marcucci.

0: Ouvimos Johnny B. Goode, Cidade Negra, Chuck Berry, Da Gama, Lazão, Paul Ralphs e Tony Garrido. Eterna Busca, Seu Jorge, de Seu Jorge Gabriel Moura.
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0: Agora vamos tocar Gal Costa, música de Bob Dylan, Péricles Cavalcante, Caetano Veloso, Negro Amor.

0: Ouvimos Engenho de Dentro com Jorge Benjó, a música dele, Quando Esse Nego Chega, Zélia Duncan de Haroldo Barbosa.
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0: E a gente toca pra você agora, Todos Estão Surdos, Chico Science, Nação Zumbi, de Roberto Carlos e Erasmo Carlos.

0: Tocamos para você Enfeitiçado, Aline Calisto, de Afonsinho. O Bebo da Equilibrista, de João Bosco e Aldir Blanc, com Beth Carvalho.
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0: A gente ouve agora Cássia Eller, de Nando Reis, Luz dos Olhos.

Você ouviu o Quereres Maria Gadu, de Caetano Veloso, e Luz dos Olhos, Cássia Eller, de Nando Reis. 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Lá vem o sol, Lulu Santos. George Harrison, a versão é de Lulu Santos.

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1: Música brasileira em primeiro lugar, hora de tocar para você, Geraldo Azevedo, Táxi Lunar.

0: O Beijo e a Reza, Skank, Samuel Rosa e Chico Amaral, Laranjeira, Roberta Sade, Roque Ferreira.
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0: Você ouve agora na primeira manhã com Alceu Valença, sucesso dele.

0: Você ouviu Canção para o Amanhã, o Teatro Mágico e Helen Oléria, de Fernando Anitelli e Daniel Santiago. Ouviu Casa no Campo, Elis Regina, de Davi Tunez Ambuja e Zé Rodrigues.
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0: Agora a gente ouve Viva, A Cor do Som, de Cledir Ramos.

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1: Vamos tocar a Balança Pema, Clara Moreno, de Jorge Benjor.

Agora tocando na nossa programação, os tribalistas de Marisa Monte, Brau, Antunes e Margarete Menezes, Passe em Casa. Música.

Você ouviu A Manga Rosa, de Nardo, de Ednardo? Relógio, Russo Passapulso, de Russo Passapulso. Agora tocando Zé Ramalho, Vila do Sossego.

Você ouviu Vendedor de Bananas, Rita Benedito, música de Jorge Benjó? Conto de Areia, Clara Nunes, de Romildo Souza Bastos, Toninho Nascimento. 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Você ouve agora Canto de Ossanha, com seu Jorge, a música de Baden Powell e Vinícius de Moraes.

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0: Você ouviu Por Isso Corro Demais, sucesso de Roberto Carlos na voz de Marina Lima. Ouviu Seu Moço, de Ana Luísa e Eduardo Krieger, com Ana Rato.
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0: Seguimos por aqui, trazendo a programação musical que você gosta de ouvir. É hora de Djavan, Lilás.

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2: Vamos agora saber as informações do trânsito com a repórter Roberta Fernandes. Boa tarde, Roberta.
3: Boa tarde. O trânsito está muito congestionado aqui na avenida, está tudo para... Desculpe, se você estiver com pressa, não passe pela rua...
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7: Vamos agora saber as informações do trânsito com a repórter Roberta Fernandes. Boa tarde, Roberta.
8: Boa tarde. O trânsito tá muito congestionado aqui na avenida, tá tudo para... Desculpe, se você estiver com pressa, não passe pela rua...
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1: Olá, bom dia. Quinta-feira, 18 de junho de 2026. Eu sou Renata Valentim. Está no ar o Bom Dia UFMG, a sua agenda diária da Universidade Federal de Minas Gerais na Estação do Conhecimento. Artes da Fibra, produção de Joyce Saturnino, é tema de mostra em cartaz na Escola de Belas Artes. Educação de jovens e adultos. Estudo revela que ensino formal na vida adulta melhora memória e raciocínio, mesmo após décadas de analfabetismo. Guimarães Rosa, professora da UFMG, participa de nova rodada do ciclo de palestras Veredas, Sertões e Travessias na Academia Mineira de Letras. Editoras artesanais. Exposição na Faculdade de Letras promove reflexão sobre a importância de casas de publicação manual para a literatura brasileira.
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1: A Escola de Belas Artes, no Campus Pampulha, recebe até esta sexta-feira, 19 de junho, a exposição Joyce Saturnino, Fazeres e Saberes das Artes da Fibra. A mostra é resultado da disciplina Notas de Produção, ministrada pela professora Rita Lages e pelo professor convidado Sandro K., de um programa de pós-graduação em artes da UFMG. Idealizada e produzida por estudantes da pós-graduação, a exposição homenageia a trajetória da artista, pesquisadora e professora aposentada Joyce Saturnino, responsável pela consolidação do percurso de Artes da Fibra no curso de Artes Plásticas da UFMG. Com mais de 5 décadas dedicadas às Artes da Fibra, Joyce Saturnino vive atualmente na Serra do Cipó, onde desenvolve prática artística profundamente conectada à natureza, aos ciclos dos materiais e aos saberes tradicionais. A galeria principal da Escola de Belas Artes fica no primeiro piso, em frente à portaria da entrada principal. A exposição pode ser visitada das 8 da manhã às 10 da noite. Agora tem Milton Nascimento, música de Jorge Benjor, Mas Que Nada.

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1: A alfabetização na vida adulta ou na velhice pode trazer benefícios para a saúde cognitiva. Essa é a conclusão de um estudo desenvolvido pelas Faculdades de Medicina e de Educação, sob a condução do psicólogo João Vitor de Faria Rocha, mestre em saúde do adulto, doutorando em neurociência translacional na UFRJ e integrante do grupo de pesquisa em neurologia cognitiva e do comportamento da UFMG. O estudo, que investiga como a educação pode impactar a memória, o raciocínio e o funcionamento cerebral de adultos e idosos analfabetos, foi motivado pela inexistência de cura ou tratamento capaz de interromper o avanço das demências, como a doença de Alzheimer. No Brasil, a baixa escolaridade é um dos principais fatores de risco modificáveis pela demência. Estudos anteriores, concentrados na escolarização durante a infância e a juventude, já indicavam que ampliar o acesso à educação básica poderia reduzir significativamente os casos de demência. Os resultados desta pesquisa indicam também o potencial da educação tardia como estratégia de promoção da saúde cerebral e prevenção de demências.
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3: Olá! Hoje, encerramos nossa série conversando sobre alguns mitos e verdades acerca dos cuidados e riscos relacionados à saúde da voz e das cordas vocais. Eu sou Alexandre Bueno e hoje a jornalista Débora Nascimento conversou com Letícia Caldas, professora do Departamento de Fonoaudiologia da Faculdade de Medicina da UFMG. Ouça como foi a conversa.
4: Professor, agora falando um pouquinho sobre mitos e verdades. Pastilhas melhoram a voz?
5: Não. Mito. Por que que tem essa crendice de pastilha melhora a voz? Se você tiver com uma dor de garganta e chupar uma pastilha, você vai sentir um conforto. Porque você está com uma dor de garganta. Mas se eu usei muito a voz e esse cansaço, essa dor vem pelo uso da voz, essa pastilha não vai ajudar.
4: E o café, ele faz mal para a voz?
5: Eu diria que um cafezinho é uma coisa muito boa. Só que para a voz, se a pessoa tiver muita tendência a ter refluxo gastroesofágico, ele é um agressor. E aí, se a pessoa tiver refluxo, o refluxo sobe e atinge as pregas vocais. Ah, mas aí eu não posso tomar mais café? Depende do malefício que o café faz para o seu estômago. E o tanto de café que você toma. Vai dizer para uma pessoa, ah, não posso tomar um café de manhã. Né?
4: Gengibre e limão ajudam?
5: De novo, é igual às pastilhas. Eles te dão uma sensação de conforto, mas eles não melhoram a voz. O que melhora a voz é exercício, uma boa coordenação, voz-respiração, uma boa ressonância, uma boa articulação das palavras.
4: Pigarrear, limpa a garganta?
5: Às vezes a pessoa está falando, ela sente uma necessidade de limpar. Só que o que que acontece? Na hora que ela limpa, isso agride um pouco as pregas vocais. O que que acontece? De novo, a pessoa pigarreia. E aí, vai virando um ciclo vicioso. O que que a gente tem que entender? Por que que a pessoa pigarreia? Ela pode ser alguma coisa alérgica, alguma secreção alérgica que está descendo, aí ela limpa a garganta. Pode ser um refluxo e pode ser pelo uso da voz. Ou por falta de hidratação. Vamos dizer assim, qual desses motivos estão causando este pigarro? E tentar eliminar esses motivos. E se eu tiver que realmente fazer isso, eu vou fazer isso com muita suavidade.
4: Importante também não fazer constantemente,
5: sim,
4: né?
5: Com certeza.
4: Professora, para finalizar, tem alguma coisa que a gente não falou que você acha importante falar?
5: Acho que a gente abordou todos os temas nas suas perguntas, a gente vai, né, aprofundando, mas é entender a importância que a voz ela tem na vida, né? Porque ela é a conexão, aquilo que nos conecta. Voz é comunicação. Perfeito.
3: Professora Letícia, muito obrigado pela participação ao longo da semana aqui no Saúde Consciência. E a nossa série sobre a saúde da voz chegou ao fim. Se você perdeu algum programa, é só acessar o site medicina.ufmg.br/saúdeconsciência, que fica tudo disponível por lá. Siga também o nosso podcast semanal. É só buscar por Saúde e Consciência no seu agregador de podcast preferido e ativar as notificações para ficar por dentro de tudo que postamos. Eu sou o Alexandre Bueno, informação em saúde e até a próxima.
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1: De volta com Bom Dia UFMG, a sua agenda diária da Universidade Federal de Minas Gerais na Estação do Conhecimento.
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1: A professora da Faculdade de Letras, Cláudia Campos Soares, participa nesta noite de uma nova rodada do ciclo de palestras Veredas, Sertões e Travessias em Guimarães Rosa, na Academia Mineira de Letras. A partir das 6 da tarde, a docente mediu uma mesa com a presença do embaixador Marco Antônio Nakata e do conselheiro Jorge Tavares, que discutem o papel do Instituto Guimarães Rosa na diplomacia cultural brasileira. Com foco no legado e na diplomacia cultural do autor mineiro, o ciclo de palestras na AML celebra os 70 anos das obras Grande Sertão Veredas e Corpo de Baile e as 8 décadas de Sagarana. A programação completa está disponível no site academiamineiradeletras.org.br. Agora tem Maria Rita, música de Edu Krieger, Maria do Socorro.

0: cultura.
1: A Faculdade de Letras cedia até 7 de agosto a exposição As Histórias das Editoras Artesanais no Brasil, de 1940 a 1980. Instalada no Centro de Memória Ângela Vaz Leão, a mostra é realizada em colaboração com o Gabinete do Livro e conta com curadoria de Flávio Vignoli. A exposição aborda a trajetória e importância de editoras artesanais, produtoras manuais de livros que unem processos tradicionais como costura e colagem a projetos gráficos exclusivos e na literatura nacional. Aberta a todos os públicos, a mostra As Histórias das Editoras Artesanais no Brasil pode ser visitada de segunda a sexta-feira, das 3 da tarde às 7 da noite, no Campus Pampulha. Mais informações podem ser encontradas no site do Centro de Memória, letras.fmg.br/memória. Termina aqui esta edição do Bom Dia UFMG, uma ótima quinta-feira. Fique agora com o Repórter Nacional, produção da EBC, e na sequência tem o Universo Literário. O Bom Dia UFMG tem produção de Hugo Rafael, programação musical Guilherme Mintas, apresentação Renata Valentim, edição e sonoplastia Tiago França. 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
3: Na Rádio Nacional em Brasília, também em São Paulo, no Rio de Janeiro, Amazônia, Alto Solimões, São Luís, Recife. Para você que nos acompanha em todo o Brasil, junto às emissoras parceiras da nossa Rede Nacional de Comunicação Pública e também pelo Instagram, segue a gente por lá, não esquece, é o @RadioNacionalNoticias. Eu sou Dilson Santa Fé, aqui comigo Priscila Mazzanotti. Diga lá, Pri, bom dia.
4: Oi, Dilson, bom dia para você, bom dia também para quem acompanha a gente neste Repórter Nacional desta quinta-feira, 18 de maio de 2026, e vamos aos destaques. Estados Unidos e Irã assinam um acordo para encerrar a guerra no Oriente Médio. E mais.
5: STF julga recurso que pode anular absolvição no caso Mariana Ferrer.
6: Portugal endurece regras de entrada para imigrantes brasileiros, especialmente estudantes.
7: STF define regras de responsabilização de plataformas digitais por conteúdos publicados por terceiros. Em casos graves, empresas poderão responder mesmo sem ordem judicial prévia.
8: Documentos da época do Império que seriam leiloados são restituídos ao Arquivo Nacional.
3: Tudo isso e muito mais aqui no Repórter Nacional, que é produzido pela equipe de rádio jornalismo da EBC.
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4: Agora 7 horas e 32 minutos e a gente já começa com o Renato Ribeiro aqui no estúdio, que tem informações da nova fase da Compliance Zero que está acontecendo agora. Compliance Zero é a que investiga o Master, né, Renato? Bom dia, quais são as informações?
10: Bom dia, Priscila. A Compliance Zero que investiga fraudes bilionárias envolvendo o Banco Master.

0: Master empresários, o empresário, Bookmaster do empresário Daniel Vorcaro, que segue preso preventivamente, né? E hoje os agentes da PF cumprem 18 mandados de busca e apreensão nos estados da Bahia, São Paulo e no Distrito Federal. A investigação apura eventual participação de um agente público com foro privilegiado em um esquema de irregularidades envolvendo instituições do sistema financeiro nacional. Também são executadas outras medidas cautelares, como proibição de contato entre os investigados e a suspensão de passaportes. Essa operação foi autorizada pelo ministro André Mendonça, do Supremo Tribunal Federal, e acontece aí, né, Priscila, 2 dias após ele manter, o Supremo Tribunal Federal manter a prisão do Daniel Vorcaro, dono do Banco Master, e do pai dele, Henrique Vorcaro, e também divulgar o relatório da Polícia Federal, apontando aí a participação de políticos ali recebendo dinheiro de Daniel Vorcaro e também como funcionava um esquema ali de intimidação de adversários e de acesso a sistemas ali da Polícia Federal, Ministério Público Federal. E hoje a polícia apura aí os crimes de corrupção passiva, corrupção ativa e lavagem de dinheiro. Priscila.
1: Pois é, a gente continua acompanhando essa nova fase da Compliance Zero, teria envolvimento aí de políticos. As primeiras informações realmente são essas que você recebeu e trouxe para a gente aqui nesse momento. Renato, obrigada pelas informações. Eu sei que daqui a um pouquinho você volta com outras notícias. Um bom dia para você.
2: E falamos agora do acordo para encerrar a guerra no Oriente Médio, que foi assinado nesta quarta-feira, 2 dias antes do previsto. O memorando prevê fim imediato e permanente do conflito. Vamos conferir as informações com Daniela Franco, que está nos estúdios da Rádio França Internacional em Paris. Dani, bom dia, seja bem-vinda.
3: Olá, Edilson. Bom dia para você, para Priscila e aos ouvintes. Pois é, Edilson, de maneira completamente inesperada e sob aplausos do presidente francês Emmanuel Macron, o presidente americano Donald Trump assinou na noite de ontem, durante um jantar no Palácio de Versalhes, aqui na França, esse protocolo de acordo que coloca um fim à guerra no Oriente Médio. Um pouco depois, a imprensa estatal do Irã divulgou que o presidente iraniano, Massoud Pezeshkian, também confirmou a assinatura do documento. Por meio desse texto, os Estados Unidos e o Irã se comprometem a encerrar de maneira imediata e permanente as operações militares em todas as frentes, inclusive no Líbano. Esse compromisso também estabelece o fim do bloqueio americano aos portos iranianos e a reabertura do Estreito de Hormuz, o que já está em prática. Um primeiro navio de transporte de gás natural, norueguês e com bandeira francesa, atravessou hoje o Estreito de Hormuz, tendo saído do Catar em direção ao Paquistão. Esse protocolo de acordo assinado ontem também prevê que os Estados Unidos e seus aliados regionais elaborem um plano de pelo menos 300 bilhões de dólares para a reconstrução do Irã. Já Teherã se compromete a não adquirir nem a desenvolver armas nucleares, inclusive a Agência Internacional de Energia Atômica declarou hoje que está pronta para começar a definir as medidas para a diluição dos estoques de urânio do Irã. E uma cerimônia para selar essa assinatura do protocolo de acordo está prevista para ocorrer amanhã, em Genebra, na Suíça, com a presença do chefe da equipe de negociação iraniana, Mohammed Bagher Ghalibaf, e também do vice-presidente americano, J.D. Vance. Esse compromisso assinado ontem também determina que o acordo final seja concluído em um prazo de 60 dias. Ao vivo da Rádio França Internacional em Paris, Daniela Franco, para o Repórter Nacional.
2: Ok, Dani, obrigado pelas informações, bom trabalho.
1: Pois é, e antes mesmo da assinatura desse acordo de paz, o dia aqui no Brasil já tinha sido de expectativa. O ministro da Fazenda, Dario Durigan, tinha falado que com esse acordo o governo pode agora estudar o melhor momento para retirar as subvenções aos combustíveis. Falou sobre esse assunto lá na Câmara durante uma audiência e depois se reuniu com ministros do Supremo, mas aí para tratar das chamadas pautas bomba. Foi uma reunião com o presidente do STF, Edson Fachin, o ministro Gilmar Mendes, e o Durigan saiu de lá dizendo que o Supremo está estudando uma súmula sobre gastos públicos com condições mínimas para aprovação de matérias com grande impacto fiscal.
4: Eu acho que sobre condições mínimas para que se aprove alguma coisa que com impacto previsto, com fonte de custeio prevista, para que a gente não impacte o futuro do país, as futuras gerações.
1: Na semana passada, o governo já tinha divulgado uma lista de projetos com impacto fiscal que passa dos 100 bilhões de reais por ano. Entre esses projetos está a renegociação das dívidas rurais, aprovada na semana passada pelo Senado, a ampliação da imunidade tributária para templos religiosos e a elevação do teto do Simples Nacional. Hoje o governo tem sessão de vetos, aliás, o Congresso tem sessão de vetos marcada, tem acordo com o governo para que os vetos que causam impacto fiscal fiquem de fora da pauta. Ah, só mais uma coisa, gente, sobre um provável encontro do Alcolumbre, do Davi Alcolumbre com o presidente Lula para tratar desse assunto e de outros temas. O líder do governo, o senador Randolfo Rodrigues, falou que isso está perto de acontecer, mais perto do que longe, segundo ele, mas ainda sem data, viu? O Randolfo falou também sobre a escala 6x1, disse que o fato de Davi Alcolumbre ter marcado uma audiência pública agora em julho é sinal da disposição de que a PEC será votada ainda antes do recesso. Ele cravou isso.
5: Ninguém marca uma audiência pública se não for um tema para ser apreciado. Só isso, per si, é sinalização, e eu estou otimista com isso, que nós não entraremos em recesso sem a apreciação do fim da 6x1.
1: A audiência pública com sindicatos e entidades foi marcada para o dia 1º de julho para começar a discutir, então, essa PEC que está há 20 dias parada, aguardando tramitação.
2: Agora, 7h48, o Supremo Tribunal Federal definiu as regras de responsabilização das chamadas Big Techs pelos conteúdos ilegais publicados por terceiros. As plataformas vão ter prazo de 60 dias para se adequar. Quem acompanhou o julgamento foi o repórter Pedro Lacerda.
6: Quem usa redes sociais e outras plataformas digitais ganhou um reforço de proteção contra publicações ilícitas. É que o Supremo Tribunal Federal concluiu nesta quarta-feira o julgamento que fixa as regras de responsabilização de provedores da internet por conteúdos de terceiros. E definiu que, em casos graves, as empresas poderão responder, mesmo sem ordem judicial prévia. O processo de relatoria do ministro Dias Toffoli teve início em junho do ano passado, quando a Corte considerou parcialmente inconstitucional o artigo 19 do Marco Civil da Internet, por não garantir proteção suficiente a direitos fundamentais e à democracia no ambiente digital. Pela tese aprovada, plataformas passam a ser responsabilizadas civilmente sempre que houver indícios de crimes ou atos ilícitos, a não ser que comprovem ter agido com diligência qualificada. Anúncios pagos e mecanismos artificiais de disseminação de conteúdos passam a ter presunção de culpa. O presidente da corte, ministro Edson Fachin, detalhou em qual situação o provedor não responde pelo conteúdo de terceiros.
7: Os provedores ficarão excluídos da responsabilidade se comprovarem que atuaram diligentemente e em tempo razoável para tornar indisponível o conteúdo. Item 5º, dever de cuidado em caso de circulação massiva de conteúdos ilícitos graves. O provedor de aplicações de internet é responsável quando não promover indisponibilização imediata de conteúdos que configurem as práticas de crimes graves.
6: A lista de crimes considerados graves e que exigem remoção imediata, sem necessidade de decisão judicial, inclui atos antidemocráticos, terrorismo, incitação ao suicídio, crimes de ódio e exploração sexual infantil. A decisão do STF reforça que conteúdos idênticos a outros já reconhecidos como ilícitos pela Justiça também deverão ser retirados do ar sem necessidade de novo processo. Além da moderação de conteúdo, o Supremo impôs obrigações legais às empresas, como manter sede e representante legal no Brasil. Fachin também destacou que cabe ao Congresso Nacional aprovar uma lei específica sobre o tema. As empresas têm 60 dias a partir da publicação da ata do julgamento para se adequar às novas regras. A decisão é considerada definitiva e não cabe mais recurso. Da Rádio Nacional em Brasília, Pedro Lacerda.
1: E ainda no Supremo Tribunal Federal, os ministros começaram a analisar o pedido de anulação do processo que absolveu André Aranha da acusação de estupro contra Mariana Ferrer. Agora com o Renato, sim, de volta com essas informações. Renato, continua hoje o julgamento?
0: Isso mesmo, Priscila, continua hoje. Nesse crime que teria acontecido em 2018, na Boate Café de la Musique, em Florianópolis, aí a defesa da influenciadora recorreu ao Supremo, alegando que as humilhações sofridas durante a audiência de instrução justificam a anulação da absolvição do empresário. As imagens da audiência viralizaram nas redes sociais e, na época, Mariana foi ouvida na condição de vítima e passou por situações de constrangimento provocadas pelo advogado do acusado, que questionou as roupas e a vida sexual de Mariana, submetendo a influenciadora a um processo de revitimização. As falas e o comportamento do advogado, no entanto, não foram repreendidos nem contestados pelo juiz responsável pelo caso. E ontem foram ouvidas as sustentações orais da acusação e da defesa. Pela acusação, o advogado Júlio César Ferreira, representante de Mariana, afirmou que ela foi vítima de ataque perverso durante as audiências do caso. Já a advogada Dora Cavalcante, representante do acusado, defendeu a absolvição, que a absolvição seja mantida. E hoje o julgamento vai ser retomado, agora à tarde, com o voto do relator, o ministro Alexandre de Moraes, seguido pelos demais ministros da corte. Priscila.
1: Obrigada, Renato. Bom dia.
2: A defesa do ex-presidente Jair Bolsonaro enviou ao ministro Alexandre de Moraes os motivos do ex-presidente, que está em prisão domiciliar, ter uma arma dentro de casa. A pistola foi apreendida numa blitz aqui em Brasília. E Daniela Longuinho traz as explicações para a gente.
8: Em esclarecimento enviado ao ministro Alexandre de Moraes do Supremo Tribunal Federal nesta quarta-feira, a defesa de Jair Bolsonaro confirmou que a arma de fogo apreendida em uma blitz da Polícia Militar do Distrito Federal na última segunda-feira é de propriedade do ex-presidente. A pistola foi retida quando um veículo foi parado em um ponto de bloqueio na região administrativa de Taguatinga. Na abordagem, o motorista se identificou como servidor do Gabinete de Segurança Institucional da Presidência da República e disse que a arma pertencia a Jair Bolsonaro. Na mensagem ao STF, os advogados afirmam que o objeto constitui bem regularmente registrado em nome de Bolsonaro, com certificado expedido pelo Exército em 2019. A defesa ressalta que a pistola era mantida na residência de Bolsonaro, local de guarda compatível com a condição de proprietário. Além disso, aponta que, embora possuísse regularmente o armamento, as medicações psiquiátricas que vinham sendo ministradas ao peticionário, capazes de afetar sua cognição e que inclusive foram determinantes no episódio do rompimento da tornozeleira eletrônica, levaram sua equipe de segurança, sem conhecimento prévio, a retirar o percussor da arma, tornando-a inoperante. Em seguida, a defesa relata que recentemente Bolsonaro constatou uma falha ao manusear a pistola. Sem conseguir identificar o problema, então Bolsonaro teria entregue a arma a Estácio Leite da Silva Filho, segundo o sargento do Exército, para realizar a manutenção necessária. Os advogados também afirmam que, apesar da condenação imposta ao ex-presidente por tentativa de golpe de Estado, não houve determinação judicial para entrega de armas, cancelamento de registros ou qualquer providência semelhante. A defesa conclui a manifestação alegando que a verificação do armamento decorreu exclusivamente da falha constatada em seu funcionamento, sem relação com a proximidade do término do período de prisão domiciliar humanitária. Da Rádio Nacional em Brasília, Daniela Longuinho.
1: 7:46, você já ouviu aqui no Repórter Nacional que Estados Unidos e Irã assinaram um acordo para encerrar a guerra no Oriente Médio. E você ainda vai ouvir.
9: Inglaterra começa com um show a Copa do Mundo. Nesta quinta-feira, Carlo Ancelotti define a seleção para o duelo contra o Haiti.
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2: Nova lei de migrações em Portugal mudou o processo de entrada e permanência para estudantes brasileiros. A aprovação da proposta de lei no parlamento português foi viabilizada pelo voto decisivo dos deputados do Partido Social Democrata da centro-direita na semana passada. E quem tem os detalhes é Gabriel Corrêa. Vamos lá, Gabriel, bom dia.
11: Olá, Dilson. Bom dia para você, bom dia para os ouvintes. Dilson, essa nova lei cria mecanismos de controle mais rígidos de estrangeiro, de forma geral, e de combate à imigração ilegal. Para que um estudante estrangeiro, incluindo os brasileiros, consiga obter autorização para entrar no país, a lei exige um visto de residência emitido antes da viagem. E apenas os estudantes com matrícula ativa poderão receber a concessão dessa residência em território português. Além disso, é obrigatório também ter um seguro de saúde ou estar ligado ao Serviço Nacional de Saúde do país europeu. Os estudantes que não cumprirem esses requisitos de entrada e estarão sujeitos a uma triagem, recolhimento de dados biométricos e verificação de antecedentes criminais em bases de dados internacionais. A Agência para Integração, Migrações e Asilo Português também passa a realizar acordos com as prefeituras e outros órgãos públicos para que o imigrante renove a residência no próprio local onde estiver. Os pedidos de autorização deverão ser decididos em até 90 dias, com prorrogação máxima de 30 dias em casos mais complexos. E de acordo com o balanço anual da Educação de Portugal, o total de imigrantes no país europeu duplicou entre 2021 e 2025. E os brasileiros são o maior grupo. No ensino público não superior, quase a metade dos estrangeiros são brasileiros. Cerca de 77 mil estudantes. Dilson, segue no estúdio.
2: Ok, muito obrigado pelas informações, Gabriel.
1: Documentos históricos do século XIX, considerados patrimônio público, foram retirados de leilão e devolvidos ao Arquivo Nacional. A recuperação inclui registros ligados ao Ministério da Guerra e assinaturas de personagens centrais da história do Brasil Império. Cristiane Ribeiro está ao vivo e conta essa história para a gente. Oi, Cris, bom dia.
12: Bom dia, Priscila. Bom dia aos nossos ouvintes. É uma história boa, né? A Polícia Federal devolveu ao acervo do Arquivo Nacional documentos históricos de natureza pública da época do Brasil Império que haviam sido identificados em lotes anunciados em um leilão. Entre os bens restituídos nesta quarta-feira está um documento datado de 1876, assinado por Duque de Caxias, patrono do Exército Brasileiro, e outro por José Tomás Nabuco Filho, pai do abolicionista Joaquim Nabuco, datado de 1865. E também há um conjunto do ano de 1876 relacionado ao Ministério dos Negócios da Guerra. Uma das folhas é datada de 25 de setembro de 1876 e assinada por Duque de Caxias, que à época chefiava o Ministério. O documento trata da ciência de ofício referente à inauguração de comunicação entre a Paraíba e Pernambuco. Essas peças foram avaliadas por uma equipe técnica do Arquivo Nacional que reconheceu a proveniência e destinação pública, interditando a comercialização com o acautelamento dos itens para fins de preservação do patrimônio histórico brasileiro. O laudo descreve documentos dos anos de 1824, 1865 e 1876, originários de repartições públicas. E com essa restituição, os documentos retornam à guarda do Arquivo Nacional aqui do Rio de Janeiro, órgão responsável pela preservação, tratamento técnico e acesso ao patrimônio documental público federal, assegurando a conservação e destinação adequada ao interesse histórico e cultural da sociedade brasileira. Volto com você, Priscila.
1: Obrigada, Cristiane Ribeiro, pelas informações. A gente volta agora com Renato Ribeiro, que tem outras informações sobre essa nova fase da Compliance Zero, que está sendo deflagrada neste momento, cumprindo mandados também aqui em Brasília, né, Renato? Que outras informações você tem para a gente?
0: Olha, Priscila, um dos alvos seria o senador Jacques Wagner, que é líder do governo no Senado.
1: A Polícia Federal está lá,
0: Federal,
1: né,
0: tá lá no Palace Hotel, um hotel na beira do lago aqui de Brasília. Né? E aí a gente segue acompanhando nessa operação que investiga essas fraudes bilionárias no Banco Master, que mais uma vez aí, que tem como alvo aí agora políticos, também empresários. A gente lembra que o Supremo manteve a prisão preventiva de Daniel Vorcaro. Aqui é uma operação que acontece depois, dias depois, né, Priscila? E a gente segue acompanhando
1: esse caso. São quantos mandados sendo cumpridos?
0: São 18 mandados de busca e apreensão nos estados da Bahia, São Paulo e aqui no DF. E também os agentes cumprem outras medidas, como a proibição de contato entre os investigados e a suspensão do passaporte. E a PF apura os crimes de corrupção passiva, corrupção ativa e lavagem de dinheiro nessa nona fase da Operação Compliance Zero.
1: É claro que estamos em contato com a defesa do líder do governo, senador Jax Wagner, com a assessoria dele também, para ver algum posicionamento, como é que fica aí no dia de hoje essa nona fase da Compliance Zero. Obrigada mais uma vez pelas informações, Renato. Um bom dia para você.
2: A inteligência artificial vem revolucionando a publicidade com anúncios mais rápidos e personalizados. Mas o avanço dessa tecnologia também tem facilitado golpes virtuais cada vez mais sofisticados, tornando difícil diferenciar conteúdos reais de fraudes. A reportagem é de João Paulo Seabra, da Rádio Cultura FM de Belém, uma emissora da Rede Nacional de Comunicação Pública.
13: O avanço da inteligência artificial tem transformado a publicidade digital, tornando campanhas mais rápidas, personalizadas e com custos reduzidos. No entanto, o uso indevido da tecnologia também tem ampliado o número de golpes virtuais. Segundo o cientista da computação e professor da UNAMA, Diego Abreu, é importante que os usuários verifiquem a autenticidade dos anúncios antes de realizar compras ou acessar links e saibam usar a inteligência artificial.
14: No início era muito mais fácil perceber quando uma imagem, um vídeo tinha sido gerado por IA. Apareciam erros, né, visíveis, né, ou falas, que são muito artificiais. Mas, hoje em dia, a qualidade dos modelos melhorou muito. Então, mesmo pessoas que são muito acostumadas com a internet ou com redes sociais, já sabem identificar as famosas fake news, podem ter muita dificuldade de identificar se aquilo é um conteúdo falso gerado por IA.
13: A utilização de recursos de inteligência artificial permite a criação de personagens digitais com aparência e comportamentos semelhantes ao de pessoas reais. Além disso, tecnologias de voz sintética e animação aumentam a sensação de credibilidade das mensagens publicitárias, dificultando a identificação de conteúdos enganosos, como informa Diego Abreu, professor da UNAMA.
14: Isso aumenta muito o risco para o consumidor, porque muito da confiança que a gente tem na propaganda se dá, às vezes, nas pessoas que estão aparecendo, no tipo de marca ou na própria identidade ou estética relacionada com aquela publicidade.
13: Diante desse cenário, especialistas recomendam atenção redobrada ao navegar na internet. A orientação é conferir se o anunciante possui canais oficiais, buscar informações sobre a empresa e evitar clicar em ofertas suspeitas. Com a popularização da inteligência artificial, a verificação das informações passa a ser uma das principais ferramentas de proteção contra fraudes digitais.
15: João Paulo Seabra, da Rádio Cultura FM de Belém, para a Rádio Nacional em Brasília.
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2: As partidas de ontem marcaram a estreia das seleções de Portugal e Inglaterra na Copa do Mundo de 2026, também o fim da primeira rodada da fase de grupos. A Inglaterra levou a melhor sobre a Croácia, já o time de Cristiano Ronaldo ficou somente no empate com a República Democrática do Congo. Hoje deve sair a escalação do Brasil para o jogo contra o Haiti. Informações do Mundial com Bruno Mendes.
17: Nesta quarta-feira, Portugal decepcionou, ficou no empate com a República Democrática do Congo em 1-1, com 2 gols do furacão Harry Kane. A Inglaterra goleou a Croácia por 4-2. No finalzinho, Gana passou por Panamá 1-0 e a Colômbia venceu o Uzbequistão por 3-1. Quem falou nesta quarta pela seleção foi o lateral Danilo, que analisou sobre a empolgação do torcedor em golear o Haiti, próximo adversário brasileiro.
18: Hoje em dia não existe isso. Eu fui perguntado depois do jogo sobre essa questão de golear o Haiti. Assim, mas seria uma grande loucura eu falar algo sobre isso. O Brasil precisa entrar taticamente bem postado, fazer um jogo seguro, um jogo onde a gente vai querer o comando sim da partida e buscar ganhar a todo momento, da melhor forma possível e mais equilibrada. Agora, falar de quantos gols, isso realmente é uma expectativa muito elevada e uma falta de respeito, eu diria, com aquilo que é o futebol de hoje em dia. A maneira de quebrar isso, meu amigo, nós não podemos esperar a bola no pé. A partir do momento que libere o jogador entre linhas, atacar a profundidade, movimentos cruzados, jogar a bola para fora e cruzar, encher a área, essa é a nossa maneira de demonstrar para o nosso torcedor que a gente quer realmente o resultado, entendeu?
17: Nesta quinta-feira começa a segunda rodada da Copa. Teremos Tchequia e África do Sul, Suíça e Bósnia, Canadá e Catar, México e Coreia do Sul. Na Rádio Nacional em Brasília, Bruno Mendes.
2: E ainda falando sobre a Copa do Mundo, Elcio Ramalho, enviado da Rádio França Internacional dos Estados Unidos, acompanhou o jogo entre Portugal e Congo e traz informações.
19: O Os congoleses fizeram festa na saída do estádio de Houston, comemorando como se fosse uma vitória o empate de 1-1 com Portugal na estreia. Os torcedores vibraram com o primeiro ponto e o primeiro gol em uma Copa do Mundo, 52 anos depois da primeira participação. No Mundial de 1974, ainda com o nome antigo, Zaire, foram 3 derrotas, a última delas de 3-0 para o Brasil. Agora, o gol do atacante Wissá, nos acréscimos do primeiro tempo, entrou para a história. Mas foi Portugal quem marcou o primeiro, aos 5 minutos, com João Neves de cabeça. Eleito melhor em campo, o meio-campista lamentou esse tropeço na estreia.
20: Com o gol, relaxámos um pouco com a bola e não tentámos criar mais oportunidades. Isto é uma coisa que foi analisada pelos mísseis. Nós vamos trabalhar e melhorar no treino para o próximo jogo conseguirmos começar da mesma maneira e acabar da mesma maneira.
19: Roberto Martínez, treinador de Portugal, equipe que chegou como uma das favoritas, relativizou o resultado, lembrando de outras edições da Copa.
21: Relembrar no Mundial de Qatar, a Argentina perde contra a Arábia Saudita, depois ganha o Mundial. Em 2010, a Espanha perde contra a Suíça e ganha o Mundial. E esses não foram desempenhos de equipas que podem ser ganhadoras, mas foram. É um processo. Poder dizer de ganhar o Mundial, provavelmente é uma emoção que não ajuda a ganhar jogos. A emoção de ganhar o Mundial não faz parte na fase de grupos.
19: No próximo jogo, no dia 23 de junho, Portugal enfrenta o Uzbequistão. E no dia seguinte, a República Democrática do Congo joga contra o Uruguai. De Houston, no Texas, Elcio Ramalho, Rádio França Internacional.
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2: Agora são 7:59, o Repórter Nacional fica por aqui. Minutos, o Repórter Nacional fica por aqui. Com trabalhos técnicos de Egberto Martins, muitíssimo obrigado pela audiência. A gente se encontra amanhã, bem cedinho, 7:30.
1: Até amanhã, hein, gente? Combinado.
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4: Olá, bom dia! Eu sou Michele Bruck e chego para te fazer companhia com o Universo Literário dessa nossa quinta-feira, hoje, dia 18 de junho. Seja muito bem-vinda e bem-vindo à Estação do Conhecimento, neste que é o programa que te leva o melhor da literatura e da música brasileira até às 10 da manhã. Hoje a gente vai conhecer a trajetória de um homem que costumava falar sobre sua obsessão por reescrever e lapidar continuamente os próprios textos. Murilo Rubião afirmava que um escritor mais velho, quando para de escrever, é porque está próximo do fim, e justificava seu hábito constante de revisão. Por isso é que eu reescrevo sempre, para esticar a vida mais um pouco. Foi com essa dedicação à escrita que Murilo Rubião transformou a literatura brasileira e se consolidou como o pioneiro da literatura fantástica no país. Suas obras, hoje consideradas parte do patrimônio cultural brasileiro e especialmente mineiro, continuam a atrair leitores e estudiosos. Em celebração aos 110 anos de seu nascimento, convidamos um especialista na obra do escritor para falar sobre sua vida e legado. Kleber Araújo Cabral é doutor em Estudos Literários pelo Programa de Pós-Graduação em Letras aqui da UFMG e compartilha com a gente reflexões sobre a trajetória e a importância de Murilo Rubião para a literatura nacional. A primeira parte deste bate-papo vai ao ar para você às 8h30 da manhã, a segunda às 9h15. Tenho dicas literárias geniais para te passar e de música brasileira, nosso DJ Guilherme Amintas vai trazer para você o Tim Maia, Roberto Carlos, vai ter Gonzaguinha também, Chico Buarque e muito mais. Eu deixo o convite para você interagir ao vivo com a nossa equipe no WhatsApp 31-3409-1045. 31-3409-1045, tá bom? Então, a gente começa o programa super bem com a Roberta Sá, Eu Sambo Mesmo, da Janete de Almeida.

0: você ouviu a Joyce Anoiteceu, que é do Francis Raime com Vinícius de Moraes. A gente vai fazer então um rápido intervalo. Eu volto com a primeira dica literária dessa quinta-feira. Até já!
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Casa, de Maya Angelou. Nasci em St. Louis, no Missouri, mas a partir dos 3 anos cresci em Stamps, no Arkansas, com a minha avó paterna, Annie Anderson, com o irmão do meu pai, tio Willie, e com meu único irmão, Bailey. Aos 13 anos, fui morar com a minha mãe em São Francisco. Depois, fui estudar em Nova York. Ao longo dos anos, vivi em Paris, Cairo, África Ocidental e em todos os Estados Unidos. Esses são fatos, mas fatos, para uma criança, são apenas coisas para memorizar. Meu nome é Johnny Thomas, meu endereço é Center Street, número 220. Todos fatos, que pouco têm a ver com a verdade da criança. Meu mundo real, ao crescer em Stamps, foi uma luta contínua contra um estado de rendição. Rendição, em primeiro lugar, aos seres humanos adultos que eu via todos os dias, todos negros e muito grandes. Depois, submissão, a ideia de que a gente negra era inferior à gente branca, que eu raramente via. Sem saber exatamente porquê, eu não acreditava ser inferior a quem quer que fosse, talvez com exceção do meu irmão. Eu sabia que era esperta, mas também sabia que Bailey era mais do que eu, talvez porque ele me lembrasse disso com frequência e até sugerisse que poderia ser a pessoa mais esperta do mundo. Ele chegou a essa conclusão aos 9 anos. O Sul em geral, e em Stamps em particular, tinha passado por centenas de anos de experiência em reduzir até grandes adultos negros a anões psicológicos. Crianças brancas pobres tinham permissão para se dirigir a negros mais altos e mais velhos pelo primeiro nome ou por qualquer outro nome que quisessem inventar. Thomas Wolfe advertiu, no título do grande romance americano, que você não pode voltar para casa. Gostei do livro, mas nunca concordei com o título. Acredito que carregamos as sombras, os sonhos, os medos e os monstros de casa debaixo da pele, nos cantos externos dos olhos e talvez na cartilagem do lóbulo da orelha. Casa é aquela região juvenil na qual uma criança é o único habitante real. Pais, irmãos, vizinhos são aparições misteriosas que vêm, vão e fazem coisas estranhas e insondáveis em torno da criança e com ela, o único cidadão emancipado da região. A geografia, como tal, tem pouco significado para a criança enquanto observadora. Se alguém cresce no sudoeste, o deserto e o céu aberto são normais. Nova York, com seus elevadores, o ronco do metrô e seus milhões de pessoas, e o sudeste da Flórida, com suas palmeiras, seu sol, suas praias, são, para a criança dessas regiões, o modo como o mundo exterior é, foi e sempre será. Como a criança não pode controlar o meio ambiente, precisa encontrar o seu próprio lugar, uma região em que só ela vive e ninguém mais pode entrar. Estou convencida de que a maioria das pessoas não cresce. Encontramos vagas no estacionamento e pagamos nossos cartões de crédito. Casamos e ousamos ter filhos, e chamamos isso de crescer. Acho que o que fazemos é, na maioria das vezes, envelhecer. Levamos o acúmulo dos anos em nossos corpos e nossos rostos. Mas, em geral, nosso verdadeiro eu, a criança interior, ainda é inocente e tímido como as magnólias. Podemos agir de modo sofisticado e comum, mas acredito que nos sentimos mais seguros quando dentro de nós mesmos encontramos nossa casa, um lugar ao qual pertencemos e talvez o único que realmente criamos. Esse texto foi lido por mim, Tainá Xavier, e com os trabalhos técnicos de Cláudio Zazato.

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3: Bom dia, de volta com o Universo Literário. Por aqui, 104,5 FM, a Estação do Conhecimento. Agradeço sempre muito a sua companhia, a audiência. E eu te convido agora para a nossa primeira dica literária do dia.
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3: A gente não gostava muito de usar o véu. Principalmente porque não entendi o motivo. E também porque antes disso, em 1979, a gente estudava numa escola francesa e laica, onde os meninos e meninas ficavam juntos, e de repente, em 1980, as escolas bilíngues têm que fechar as portas. Elas são o símbolo do capitalismo mundial, da decadência. Isso se chama revolução cultural. A gente se viu de véu e separada dos amigos. E pronto. E toda parte havia manifestações pró e contra o véu. Um jornalista alemão tirou uma foto da minha mãe numa dessas manifestações. Eu fiquei muito orgulhosa. A foto foi publicada em toda a Europa e até numa revista iraniana. Minha mãe ficou com medo. Ela pintou o cabelo e usou óculos escuros por um bom tempo. Eu não sabia direito o que pensar do véu. Eu era muito religiosa, mas juntos, eu e meus pais, éramos bem modernos e avançados. Eu nasci com a religião. Para a gente eternizar a transformação que Marjane Satrapi proporcionou à imagem do Irã e à literatura gráfica, o trecho de hoje pertence ao livro Persépolis, escrito e ilustrado por ela, que faleceu em 4 de junho deste ano de 2026. A obra é um clássico da autobiografia que apresenta sua história de infância no contexto da Revolução Islâmica e a luta contra estereótipos. Em 2007, o HQ foi adaptado para um filme de animação. Aclamado pela crítica, recebeu o prêmio do júri do Festival de Cannes e uma indicação ao Oscar. Persépolis, de Marjane Satrapi, é publicado pela editora Quadrinhos na Companhia e se encontra disponível em 25 idiomas, em livrarias físicas, digitais e sebos da sua preferência. Vale muito a pena você conferir. Essa foi a primeira dica literária, então, da nossa quinta-feira. E agora a gente vai de música. Essa maravilhosa, o charme, Eliana Pittman, Nem Saudade.

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4: Muito bom dia, nós estamos de volta com o Universo Literário. Por aqui é a Estação do Conhecimento. Para quem chegou agora, entre, fique à vontade. Estamos ao vivo em 104,5 FM, também no nosso site, o fmg.br/rádio. E a gente segue até às 10 da manhã com o melhor da literatura e da música brasileira, tá bom? Muito bem, tá na hora da gente bater um papo com o professor Kleber Araújo sobre a vida e obra de Murilo Rubião.
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4: Acho que em determinado momento, o escritor pode fugir um pouco da realidade, mas ele sempre acaba participando, até mais do que o cidadão médio, vendo no futuro formas que possam melhorar e ajudar o homem do presente. A reflexão é de Murilo Rubião, escritor mineiro que revolucionou a literatura brasileira ao introduzir o fantástico em seus contos. Em suas narrativas, acontecimentos impossíveis, como homens que se transformam em animais ou dragões que surgem em cidades comuns, são tratados com absoluta naturalidade, provocando estranhamento e convidando o leitor a olhar a realidade por outros ângulos. Nascido em Carmo de Minas e formado em Direito pela então Universidade de Minas Gerais, atual UFMG, Murilo também teve uma intensa atuação no jornalismo e na gestão cultural, passando pela Folha de Minas e pela Rádio Inconfidência. Então, para conhecermos sua trajetória, obra e o vasto conjunto de correspondências que ajuda a iluminar aspectos da sua vida intelectual e literária, nós vamos conversar com o doutor em Estudos Literários, pelo Programa de Pós-Graduação em Letras aqui da UFMG, ele que também é professor do Centro Universitário Ninter, em Curitiba, Kleber Cabral. Bom dia, Kleber Cabral. Sejam muito bem-vindos ao Universo Literário da Rádio FMG Educativa. Muito obrigada pela sua participação. É um prazer recebê-lo conosco.
5: Prazer é todo meu. Satisfação estar aqui com vocês.
4: Obrigada, Kleber. E Kleber, Murilo Rubião, ele é considerado hoje o precursor do realismo mágico na literatura brasileira, reconhecido por introduzir o fantástico e o insólito na prosa de ficção nacional, muito antes do gênero se popularizar no país. Queria que você contasse para a gente quem foi o Murilo Rubião, quem foi também ele nesse contexto da construção da identidade literária do Brasil ali entre os anos 1940 e 1970.
5: Perfeito. Bom, vou começar com um trecho de um depoimento dele, melhor do que ele para falar sobre ele mesmo, só o próprio escritor, né? Porque a gente não pode esquecer, Michele, que um escritor é um pirotécnico da palavra, ou seja, ele é um ilusionista, ele cria realidades simuladas. E o primeiro personagem que o escritor cria é ele mesmo como escritor. Murilo Rubião é um personagem, diferente do Murilo Rubião com CPF e com identidade. De acordo com ele, no mais nasci Silvestre Ferraz, que antes fora Nossa Senhora do Carmo do Rio Verde e hoje se chama Carmo de Minas. Isso supostamente em 1916. Lá, vivi entre livros, com avô, pai, tio e primos, escrevendo. Murilo Rubião, ele não criou necessariamente o realismo mágico ou fantástico ou maravilhoso, que é um conceito, são 3 conceitos diferentes e que tem um problema, a palavra realismo. Por quê? A palavra realismo, ela acaba deixando, fazendo com que o mágico, o fantástico maravilhoso, fossem efeitos. É igual você ver uma novela. A novela parece real, só que a gente sabe que é fingimento.

0: conhecimento, né? Então, o Fantástico Mágico Maravilhoso do Murilo, qual que é a questão? Essas noções não dão conta da literatura do absurdo que é a dele. Por que que é a literatura do absurdo? O texto do Murilo Rubião é um texto que tem uma linguagem simples, cotidiana, igual conversa em beira de praça que a gente está tendo aqui agora com nossos espectadores. Só que as situações que ele apresenta são consideradas absurdas, porque é difícil. Mas ele está contando aqui com a linguagem comum igual a nossa, que de repente um homem se depara, sai de dentro do espelho e tira o dono do bar de dentro do bolso. Ou que um cara está parado em frente a um cais e uma pessoa chega e pede para ele um cigarro e ele não dá e pede para ele afastar para o lado que quer ver o mar. Na hora que ele olha, ele vê um coelho. Ou então um irmão está em casa, de repente chega um dromedário uivando, e é o irmão dele. Mas como que uma pessoa pode ser irmão de um dromedário? Com isso, o Murilo está querendo dizer o que para a gente? A realidade é mais absurda que a ficção. E no Brasil contemporâneo, isso cabe muito bem, né? Pensar que a gente tem um contexto. E já na época do Murilo, né? Porque o Murilo ele começa a publicar em 1942, na verdade, os primeiros textos dele na imprensa mineira, né? E carioca e paulista. Em livro. 47, ele morre em 91. Ou seja, ele passa por um Brasil tremendamente convulso. E que recurso melhor para lidar com uma realidade convulsiva e absurda do que a literatura, que não tem a pretensão de relatar os fatos como eles são, como a história, mas apresentar aquilo que poderia ser se a história não fosse uma ficção.
1: E Kleber, entre todas as obras de Murilo, quais você considera as mais importantes no que diz respeito ao realismo fantástico e estudos literários?
0: Olha, o Murilo, ele publicou apenas assim. A gente tem hoje em dia um conjunto de parábolas dele, que eu espero conseguir editar em livro em algum dia, em breve, mas ele só publicou contos. Mas ele também foi autor de novelas. Dos contos que ele publicou, os 33 contos que se encontram na edição Obra Completa, Contos Reunidos, eu vou destacar três: O Ex-Mágico da Taberna Minhota, Pirotécnico Zacarias e Teleco Coelhinho. Para quem se interessar, procura o site murilorubião.com.br, que lá vocês vão encontrar um catálogo didático que foi feito na ocasião do centenário, em 2016, que tem trechos desses contos para vocês lerem. Por que que eu destaco esses três contos? Porque o Murilo chama atenção nos três, de maneira muito discreta, para a questão do olhar para o mundo. No Ex-Mágico, ele diz: será que eu vejo o que de fato existe? Ou é mais um truque meu? No Pirotécnico Zacarias, uma das frases que eu mais gosto do Murilo, fez-se então em mim o descompasso entre o mundo e meus olhos. Tem um descompasso entre a realidade e a realidade que se mostra e a realidade que se percebe. No Teleco, tem um momento que o Teleco gostava de pregar peças nos outros, ele não é um coelho, ele aparece no início do conto como um coelho, mas ele é um ser que muda de forma, um metamorfo, né? Que não sabe, ele não sabe, não é dito qual que é a forma inicial dele. Talvez nem ele saiba. Mas será que é necessário saber? A literatura, gente, vamos embarcar, né? E aí ele muda de forma três vezes rapidamente diante de um delegado, foi ver o que estava acontecendo na casa onde que ele estava, porque o Teleco ficava fazendo muita folia. Aí o delegado vira pro cara com quem o Teleco mora: o senhor viu o que eu vi? A literatura do Murilo faz a gente olhar para o mundo e pensar: será que é isso mesmo que eu vi? Eu vi o que eu vi? A importância dele, então, é colocar a importância da leitura. E da leitura como um ato de suspeita, mas também de crença necessária. É necessário crer naquilo que a gente pensa absurdo para a gente não ver, não naturalizar o absurdo da realidade. Porque literatura, né, Michelle, é aquela coisa. O que é literatura? A literatura é a arte da mutação da realidade, é a arte de ver a realidade como um fingimento que se transforma continuamente.
1: Kleber, um texto do suplemento literário, você afirma que as cartas, elas podem ser vistas como observatórios da vida literária e cultural de uma época. O que que a correspondência do Murilo Rubião permite enxergar sobre o escritor que talvez não apareça em seus contos?
0: A correspondência do Murilo, ela é composta por quase 7 mil cartas que a gente tem porque ele deixou para nós. Porque aquilo que ele não guardou, a gente não faz ideia. Pode ser um volume muito, poderia ser um volume muito maior. Tanto que eu gosto de brincar, a correspondência é uma grande ficção, porque é uma troca de personagens, né? Entre interlocutor e destinatário, intermitente destinatário. A correspondência do Murilo com o Otto faz ver, ou dá a ver, e aí a questão é: a gente tem que ter muito cuidado, que uma correspondência, uma carta, É aquilo que o Cazuza falava: mentiras sinceras me interessam. E quem está falando ali é um personagem falando para outro personagem. Quando o Murilo conversa com o Mário de Andrade, é outra coisa. Com o Fernando Sabino é outra coisa. Com a tradutora Butcheca é outra coisa. Com o Marcos Cebelo é outro. Com o Drummond é outro. E assim em diante. São personagens que se desdobram em outros personagens, né? Mais ou menos como o Fernando Pessoa. As cartas do Murilo ajudam a gente a perceber certas nuances de Brasil, de um romance chamado Brasil, né, no caso do Murilo, ou de contos sobre um romance chamado Brasil. E o Murilo é interessante porque ele trabalhou com todos os governadores mineiros entre 1940 a 91, quando ele morre. Pensa, 50 anos da história do Brasil. As cartas dele auxiliam assim, de maneira. Como é o discurso epistolar, né? Fragmentário, lacunar, às vezes indireto ou elíptico demais, ajuda a gente a perceber certos flashes, certos instantâneos da realidade, sabe? Com o Otto, eu publiquei isso em livro, eu publiquei as cartas dele com o Otto e com o Mário. Eu escolhi essas cartas mais pela vida privada da escrita do que pela vida privada do Murilo ou pela vida do coletivo do Brasil, porque o Brasil ele aparece como um pano de fundo em que se movem esses personagens, o Murilo personagem, o Mário personagem, até criou o Murilo de Andrade, né? Que quando o Murilo cria o suplemento literário, ele está repetindo o gesto do Mário de Andrade, criando Terra Roxa, Revista Antropofagia, né? Então, as cartas, a correspondência, ela auxilia a gente a ler esse país lançado ao mar da história, sabe? De certa maneira, ajuda a ler o Brasil como romance de formação que continua sem se formar.
1: Tá aí, essa foi a primeira parte do nosso bate-papo com o doutor em Estudos Literários pelo Programa de Pós-Graduação em Letras da UFMG, ele que também é professor do Centro Universitário Niter em Curitiba. Nós estamos falando sobre a vida e obra de Murilo Rubião, que está completando aí seus 110 anos de nascimento. Muito bem, a segunda parte desse bate-papo volta para você às 9h15. Já o Universo Literário volta daqui a pouquinho, depois do intervalo. Até já.
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1: E de volta com o Universo Literário. Muito bom dia para você que nos acompanha em 104,5 FM, para quem está aí em nosso site, ufmg.br/rádio. Muito obrigada pela sua parceria, pela sua amizade. Eu convido você, inclusive, já que eu falei do nosso site, a dar um pulinho lá, porque também tem toda a produção realizada aqui na emissora, matérias, entrevistas, reportagens, por aí vai, tá? Fique à vontade para você compartilhar com quem quiser. Essa versão é ótima. Som Imaginário com Feira Moderna. Composição do Beto Guedes, Fernando Brant e Lô Borges.

0: Olha o rei Roberto Carlos marcando presença no universo literário com Você Não Serve Pra Mim, música do Renato Barros, e está na hora da gente receber Vera Casanova no universo literário. E eu, Michele Bruck, volto daqui a pouco com mais universo literário pra você. Até já!
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4: Continuando nossa homenagem essa semana ao grande poeta mineiro Afonso Ávila, eu leio do livro Poeta Poente. Crisálida, onde a vida viça a um sol ou graça, e a luz se esgarça, forma ou flor, cambiante, escante, fio de ar ou asa, pânica ou impávida, entanto ávida, de ritmo e instante, ao vir a ser de ser, aula de nascer mínima. Atonia, calada da noite, extremo, estria de som. Ahá, que não se pronuncia, assente respiração, anacronia, víscera, avesso, abulia, em que por quanto o desencanto sem pranto, supercílio deposto sobre o olho cindido, ponto de fuga. Périplo, Juventus, janeiro jubilado, névoa, fementida mente mentira, ira desferida sem mira, mirada em torno de mil ou de nada. Calcada calçada onde se feriu Aquiles, desfazimento do feito e do não feito. Calcanhar de cada ano subtraído, de cada dia escondido no bolso, calendário de Deus contado a sopro, calendas. Diagrama. O poema no imo não é para explicar. Ou é, ou não é. Escultura de Amílcar, ao mascarado ar em torno do vento. Invento intuído do sentido, forma desconforme a si mesma, metaforização ou referencial do cognato, nato, nasciturno em placenta, apacentado rumo sem rumor, códia risco. Finis semen, e ainda sutil como um réptil, transfundo membro sonial, suspicaz a plástica sereia númeno, em apetite agonial. Viso, visto, revisto, o vão vazio do vácuo, mastigar de mastim sem sonido, navegação em mar amuralhado, súpero suspiro, hausto de onda orgiástica, pasmo, doce orgasmo. Caos, o beijo roubado, o coito enfeitado, o verso adiado, o após do antes infinito, retilíneo percurso, incrustado de curvas e recurvas, volta cerceada a memória. O retardo e a tarde, sob o sol que ainda arde, algema ou liberdade, caos do pouso. Esse é Afonso Ávila, no livro Poeta Poente, da editora Perspectiva.
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0: Bom dia, nós estamos de volta com o Universo Literário em 104,5 FM, também em ufmg.br/rádio. Por aqui é a Estação do Conhecimento. Eu sou Michele Bruck e te acompanho até às 10 da manhã com o melhor da literatura e da música brasileira. Ainda hoje, a segunda parte do nosso bate-papo com o doutor em Estudos Literários pelo Programa de Pós-Graduação em Letras da UFMG. Ele, que também é professor do Centro Universitário Niter, em Curitiba, Kleber Cabral, nós estamos falando sobre a vida e obra de Murilo Rubião. Isso às 9h15. Tenho sim mais dica literária de música brasileira. O nosso DJ Guilherme Amintas vai levar para você Gonzaguinha, Chico Buarque, Caetano Veloso, vai ter também a elegância do Rildo e muito mais. E aí, sempre o convite para você interagir com a nossa equipe, participar da programação ao longo do dia, a qualquer horário, no nosso WhatsApp, que é o 31-3409-1045. 31-3409-1045. Tá falado? Te deixo agora com João Donato, na parceria com Gilberto Gil. 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
1: Alkenes com Promério.

0: gênio da música brasileira, né? Gonzaguinha, composição dele, o filho da própria. Encerrando esta sequência, é o seguinte, vamos fazer um intervalo? Eu volto daqui a pouquinho com a segunda parte do nosso bate-papo com o pesquisador em estudos literários e arquivos Kleber Cabral. Vamos continuar nosso bate-papo sobre o escritor mineiro Murilo Rubião, que faz 110 anos de seu nascimento este ano de 2026. Não saia daí, a gente volta já já.
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4: Bom dia, nós estamos de volta com o Universo Literário, agradecendo sempre a sua companhia, a sua audiência. Honra gigante passar parte das manhãs ao seu lado. Lembrando, né? Sempre de segunda a sexta, de 8 às 10 da manhã, o melhor da literatura e da música brasileira aqui na UFMG Educativa, tá bom? E agora está na hora da gente conferir a segunda parte do nosso bate-papo com o pesquisador em estudos literários e arquivos, Kleber Cabral, sobre o escritor mineiro Murilo Rubião. Kleber, no artigo Escutar com os Olhos, você evoca essa ideia dos rastros deixados no arquivo, colocando o pesquisador não apenas como intérprete, mas como alguém que ficcionaliza a narrativa sobre o local. Como é que a experiência tátil e visual de percorrer o acervo de escritores mineiros pode ajudar a moldar e te ajudou a moldar a sua visão sobre a poética do Murilo Rubião?
5: Achei uma delícia, te agradeço a pergunta, a percepção. Só indo ao acervo para cada um ter sua própria experiência. Até porque o acervo, infelizmente, agora ele vai mudar de endereço. Felizmente vai mudar de endereço, vai ter um endereço próprio. Infelizmente porque o espaço anterior era muito específico, que ele tinha uma configuração de como um labirinto. Você nunca entrava e saía pelo mesmo lugar, e toda vez que você fosse lá, você não ia encontrar o mesmo espaço, né? Porque a sua percepção já não ia ser a mesma. Um pouco aquela questão do Heráclito, né? De nunca se entra duas vezes no mesmo rio, né? Cada leitor tem sua experiência de leitura. E um escritor, Michele, nada mais é do que um leitor antes de ser um escritor. Todo leitor, ele segue os rastros de alguém. E quando você segue rastros, você deixa seus próprios. Né? E cada passo que você dá, você está percorrendo uma trilha literária, um espaço literário. Você trilha um espaço que você cria, que já foi criado antes de você. No meu caso, eu fui bolsista no acervo de escritores, né, durante a graduação, e eu lia já o Murilo há muito tempo, mas no acervo eu trabalhei com o Vander Piroli, com o Otávio Dias Leite, com o Henrique de Lisboa. Para o mestrado, eu vou trabalhar com o Murilo. Fui trabalhar mais com a teoria da literatura. Para o doutorado, eu falei, poxa, ninguém trabalhou com as cartas do Murilo. Deixa eu ver o que tem. E aí, em 9.600 documentos, eu me deparei com 7 mil cartas. E agora, os mares interiores. E agora, o que eu faço para não afogar aqui? Aí eu criei um barquinho de papel que foi selecionando um conjunto de cartas, e depois fui selecionando outro, e outro, e outro, até criar uma tentativa de leitura do Murilo. E essa tentativa de leitura tem a ver, inclusive, com o texto os textos dele que eu vou ler daqui a pouco, O Documento e o Mistério, que são duas parábolas, porque o arranjo que o acervo de escritores tinha, que eu recrio como uma planta baixa do acervo, no texto que você mencionou, né, no Escutar com os Olhos, que inclusive é uma epígrafe do Vivo a conversar com os difuntos e escutar os mortos com os olhos. Isso está num texto do historiador Roger Chartier, que é: quando a gente lê, a gente escuta com os olhos. E essa sinestesia é linda, né? E aí eu me deparei com um texto que é o documento da parábola, que estava lá, um manuscrito, numa vitrine e tal, bem cerimoniosa, aquela coisa de museu mesmo, né? Tipo, você não pode tocar aqui. Mas aí um dia eu falei, não, eu tô pesquisando, eu vou pegar. O que eu peguei? Eu virei o avesso dele, tinha uma parábola manuscrita, que é o mistério. Posso ler ela aqui?
4: Fique à vontade.
5: Vou ler o mistério, depois eu leio o documento, que vai ser interessante. O mistério eu gostei muito quando eu fiz esse achado, que me levou a escrever o Escutar com os Olhos. Por isso é Escutar com os Olhos. Escutar a trama do bordado, da própria escrita. A escrita que você faz quando você lê, não é que o escritor fez. Vamos lá. O mistério devia ser uma coisa sutil. Um mistério. Todos a entendiam e pouca importância davam. Somente a mim incomodava não decifrá-la. Não perguntaria a ninguém, como seria lógico, porque sabia de antemão que não me falariam. Tinha que ser mistério apenas para mim. Penso em mil maneiras de descobrir o sentido daquilo tudo, sem tardar, ou melhor, indagando, de tão sutil maneira que ninguém percebesse o que eu desejava. Ou seja, o desejo já é um mistério, né? E que coisa sutil, que mistério é esse? Você sabia que a ideia de inexplicável, o único mistério que a ideia de inexplicável explica, é que não há explicação, mistério oculto algum, como diria Fernando Pessoa, né, Michele?
4: Uhum.
5: A literatura não tem um sentido, nem o sentido. Ela pode ter qualquer sentido ou qualquer compreensão. No fim das contas, não há verdade. Há somente interpretações, né? Não há fatos, há só interpretações, construções de ideias, né? Todas provisórias. Isso é o nosso desespero, né?
4: Agora, Kleber, ao analisar o retrato pintado por Aurélia Rubião em 1937, você sugere que a cena do jovem Murilo com o livro nas mãos dramatiza um instante decisivo do contato com o objeto a partir do qual sua história seria contada. De que maneira essa representação visual do ato de ler dialoga com a forma como o próprio escritor encenou e dramatizou a leitura em seus textos?
5: Quando eu vi aquele quadro, eu falei, gente, isso aqui é um momento canônico na trajetória de uma pessoa que quer ser escritor, que é, vou ter um retrato como escritor. O que é o livro, se não o objeto que vai garantir que essa pessoa vai ser interpretada como um leitor da tradição literária? Várias cenas de leitura que retratam a dificuldade de ler, e coloca como ler o mundo. Assim como as cenas que eu relatei, né, de Teleco, de pirotécnico, do ex-mágico, a gente vai encontrar outras, como em Botão de Rosa, que tem um advogado que questiona, assim, mas que leis são essas? São completamente diferentes das que eu li na faculdade, né? E todos os personagens de Murilo têm como a dificuldade de ler as situações. O que será? O senhor viu o que eu vi? O que será que eu... Esse descompasso entre o mundo e meus olhos, o Murilo, nos contos dele, uma questão que eu considero importante, sabe, Michele, a gente não acreditar, a gente não pode acreditar no escritor, ele é um falso mentiroso, como disse o Silvio Santiago, né? É um falso mentiroso, peraí, a mentira é falsa? Então ela é verdade? Como assim? Ele embaralha os sinais entre verdade e mentira, entre fato, realidade, ficção, de uma maneira que ele ajuda a gente a pensar a realidade mais criticamente, ou seja, a gente a rever. O que a gente compreende por literatura, leitura, mundo, realidade, política, sujeito? Para mim, aquilo ali é um momento inaugural para o Murilo, em que ele se vê e é visto lendo um gesto que ele vai fazer o resto da vida com a própria obra. Ele relê, relê, relê. A obra é um mistério, a linguagem é um mistério, a vida é um mistério. Como representar a vida que a gente não compreende? A gente não compreende o que é a vida nem o que é a morte, não separa a vida de morte. Pirotécnico de Zacarias é ótimo, no momento que ele fala... Foi então que a morte penetrou no meu corpo. Mas ela já esteve fora. Então esse retrato da Aurélia, que era prima do Murilo, né, e que correspondia com o Mário de Andrade também, ele me parece muito pertinente para ler como esse momento inaugural de aqui eu me vejo como escritor. Mas o que é um escritor? Eu estou lendo o que é, estou me lendo, tentando ler o mundo. E uso a escrita como esse instrumento, como essa lupa ou essa lente fosca e opaca de leitura.
4: E Kleber... A partir de suas análises, surge a hipótese de que as parábolas de Rubião funcionariam como teorias sobre a leitura literária ou como figurações refletindo sobre sua própria capacidade de representação. Por que a obra do Murilo Rubião propõe ao leitor um mapa que o conduz a, vamos dizer, a errância e a não revelação de um mistério sentido definitivo?
5: Bom, porque ele usa muitas figuras que, se você reparar, a obra do Murilo não tem nenhuma referência concreta ao Brasil entre 1930 e 1990, ou seja, ou a um Brasil arcaico. Tem tantos signos do Brasil arcaico ou rural, como o trem, né, a casa azul da noiva da casa azul, né, você chegar de trem em uma cidade, ou você ouvir, no caso da casa de Girassol Vermelho, barulho dos carros e do trem passando ao longe, né? Lembra aquele poema do Oswald de Andrade, né? O trem corta a noite como um meridiano, né? Corta o Brasil como um meridiano, né? Que é a separação entre o Brasil antigo, o Brasil moderno e o Brasil arcaico. Você não vê esses signos diretos, tipo a Coca-Cola, uma cigarro, uma marca de TV, você não vê. Quando eu falo em parábola, porque a parábola ela não estabelece uma correlação direta entre um objeto e a palavra, né? Tipo cadeira. Não, você vai falar trem de sentar. Seria um exemplo esdrúxulo de parábola que me ocorreu agora. Assim como mistério. O que quer dizer mistério? Mistério ele não estabelece uma conexão direta entre uma palavra e um objeto que ela identifica, sabe? Não estabelece correspondência, voltando ao termo da correspondência, né? Uma correlação. E o Murilo, ele coloca para nós, e para mim, toda a teoria, toda a história da literatura, que é uma história da leitura, que é uma história da escrita, que é a literatura como uma antropologia filosófica, como uma antropologia especulativa, coloca o mundo como essa ficção que a gente escreve sem saber ler. É como se a gente sabe escrever, mas a gente não sabe ler esse mundo que a gente escreve. Uhum. E aí o mundo, ele cria, o Murilo cria o que o Sérgio Alcides, professor da FAG, né, chama de parábolas inconformadas. O que é inconformado, né? É aquilo que não tem forma, mas aquilo que também não aceita essa forma a qual é colocada pra, na qual é colocado. Por isso que eu comecei a brincando, te provocando em relação à questão da cartinha que coloca o Murilo, né? Realismo, mágico, fantástico. Não, se a literatura se transforma de época em época, por que que esse termo, essas classificações ainda são usadas? Elas colocam o Murilo num lugar em que ele já não está. Inclusive impedem de ler ele de outras maneiras, sabe? A gente tem que aprender a reler os textos no horizonte do que cada época coloca como questão. O Murilo, na época dele, estava colocando o Brasil como um problema pela lente do... Esse Brasil é absurdo porque não é uma república feita para o povo. Não, as pessoas não se veem nessa realidade. De certa maneira, nenhum dos todos os personagens do Murilo são desaforados. Eles não são errantes. Eles não se veem naquela realidade. Eles não conseguem se perceber naquela realidade. Ela é um problema. Quando eles observam essa realidade, ela se coloca como problema para eles. E eles são, assim, né, não se sentem adequados. Eles têm essa dificuldade de conviver, seja consigo, seja com o outro, seja com o mundo. Então tem essa inadequação constante. A literatura do Murilo é uma literatura da inadequação, ou como parábola inconformada, uma literatura do desaforo. Eu estou até elaborando uma teoria sobre isso, que é a questão da República Desaforada. De certa maneira, o que o Murilo faz é criar um Brasil, ou colocar o Brasil como uma metáfora, uma parábola inconformada.
4: Kleber, Murilo Urbião é incrível, né? É uma coisa rica demais. E você já leu um trechinho dele aí anteriormente no nosso bate-papo? E antes da gente finalizar essa conversa, eu queria pedir a você a gentileza para a gente encerrar com chave de ouro um outro texto à sua escolha, por favor.
5: Perfeito. Agora eu vou ler. Se antes eu li a trama do bordado, eu li o verso do bordado, que foi a parábola manuscrita, O Mistério, e é muito legal que você pega o documento, ele é datilografado e tem umas rasuras. Todo texto do Murilo tem uma rasura. E, como diria Laís Corrêa Araújo, né, no frontal, nada mais bonito que um manuscrito. E eu vou ler agora o no frontal, que é o documento. Levou a vida toda decifrando um documento. Palavra por palavra. 50 anos em cima do documento. Um dia, alguém lhe diz: sabes que levaste a vida toda em cima deste papel. Estás velho e morrerás dentro de pouco. O ancião olha o rosto no espelho, acaricia os cabelos brancos, pega no documento, sacode-o e volta a decifrá-lo. Aí eu complementaria numa tarefa infinita, porque o único segredo ou o mistério da explicação é a falta de explicação. Porque, assim, de acordo com ele, numa conversa com o Fritz Teixeira de Salles, a vida não merece que a gente explique a literatura.
4: Arrasou! Kleber Cabral, que papo gostoso, menino! Nossa, é tão bom falar. Eu gosto, adoro falar do Murilo Rubião. E em nome da Rádio FMG Educativa e da Universidade Federal de Minas Gerais, mais uma vez, muitíssimo obrigada pela sua disponibilidade conosco, pela essa aula que você deu para a gente. Linda, muito sensível, uma análise muito delicada, coerente, correta, profunda da obra do Rubião. Sucesso sempre para você. E Kleber, eu quero te falar que por aqui o microfone está sempre aberto para suas novidades, tá bom?
5: Perfeito, eu que agradeço, primeiro, pela sua gentileza, né, com a apreciação da minha conversa contigo. O que, que é uma aula, se não um espaço de construção coletiva do que a gente nem pensa que vai conseguir saber?
4: Exatamente.
5: Né? Eu só busquei apresentar um pouco do Murilo, e ele está aqui conosco, né, em texto e no espelho de tinta, né? Como gostava a minha orientadora Emeida de Souza. Agradeço você pelo convite, pela paciência, pela sensibilidade, a todos que e todas e todos que tiverem paciência e sensibilidade e escutarem isso aqui. Estou à disposição, pode me procurar no Instagram, procurem a página murilorubião.com.br, é um reservatório, um repositório muito rico, com muito

0: Beijo, Michele. Beijo para todos, todos, todos. Até a próxima. Espero em breve.
1: Valeu! E esse foi o nosso bate-papo de hoje com o doutor em Estudos Literários pelo Programa de Pós-Graduação em Letras da UFMG e professor do Centro Universitário Uninter em Curitiba, Kleber Araújo Cabral, estudioso da obra, da correspondência e dos arquivos pessoais de Murilo Rubião, um dos mais importantes nomes da literatura brasileira do século XX. Considerado o introdutor do conto fantástico no Brasil, Murilo Rubião construiu uma obra singular ao unir o extraordinário e impossível a uma linguagem aparentemente simples e cotidiana, criando narrativas que continuam a provocar fascínio, inquietação e reflexão entre leitores e pesquisadores. Nascido em Carmo de Minas, chamada de Silvestre Ferraz naquela época, e formado em Direito pela Universidade de Minas Gerais, a atual UFMG, Murilo teve uma trajetória marcante no jornalismo e na administração cultural, atuando como redator da Folha de Minas e diretor da Rádio Inconfidência. Sua produção literária permanece como uma das mais originais da literatura brasileira, influenciando gerações de escritores e consolidando um espaço próprio para o fantástico em nossas letras. Ao revisitar sua vida, sua obra e seu legado, reafirmamos a importância de preservar a memória daqueles que ajudaram a transformar a literatura em um espaço de imaginação, crítica e descoberta. Os textos de Murilo Rubião foram publicados por diversas editoras e podem ser encontrados em livrarias físicas, digitais, sebos, na biblioteca do seu bairro. E a obra do autor também é abrigada pelo acervo de escritores mineiros da UFMG, com mais de 3 mil livros, 310 periódicos e mais de 9 mil documentos relacionados ao autor. Ele pode ser visitado no terceiro andar da Biblioteca Central da UFMG, no Campus Pampulha. No site murilorubião.com.br também estão disponíveis textos, imagens, documentos e arquivos originais do autor. Tá bom? Olha, se você quer conferir essa entrevista novamente, quer compartilhar com alguém, daqui a pouquinho ela fica disponível no nosso site, tá? ufmg.br/rádio. ufmg.br/rádio. Tá bom? Bora de intervalo? Volto já já com mais universo literário para você. Não saia daí.
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1: Olá, muito bom dia. Nós estamos de volta com o Universo Literário em 104,5 FM, também no nosso site, viu? fmg.br/rádio. E aí eu deixo o convite para você interagir com a gente, para você acompanhar nossa produção, nossos bastidores e entrevistados em nosso perfil do Instagram, @ufmgeducativa, tá?

Fica à vontade, tá bom? É aí também uma outra maneira da gente conversar, trocar uma ideia. Então, arroba o FMG Educativa. Que lindeza, né? Chico Buarque abre essa sequência com Apesar de Você.

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0: Então são as pérolas de Guilherme Amintas. Caetano Veloso, encerrando então essa sequência do Universo Literário. Guilherme Amintas, responsável por essa programação musical top de linha. Caetano fez queixa, composição dele. E agora a gente faz um breve intervalo e eu volto daqui a pouquinho com a nossa última dica literária dessa quinta-feira. Até já!
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3: E nós estamos de volta com o Universo Literário na Estação do Conhecimento, ao vivo em 104,5 FM, também em nosso site ufmg.br/rádio. Muito obrigada pela sua audiência e companhia. Te convido para a nossa última dica literária do dia.
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3: Eu quase fiz amizade com um velho que encontro todos os dias na mesma hora em Fontanca. Um semblante tão sério e pensativo. Ele está sempre cochichando para si mesmo e agitando o braço esquerdo, enquanto na mão direita segura uma bengala longa e nodosa como um pomo de ouro. Ele até me nota e tem um interesse caloroso por mim. Se por acaso eu não estiver em um determinado horário, no mesmo ponto em Fontanca, tenho certeza de que ele se decepciona. É assim que quase nos cumprimentamos, especialmente quando estamos de bom humor. Outro dia, quando não nos vimos por 2 dias e nos encontramos no terceiro, chegamos a tocar nossos chapéus, mas, percebendo a tempo, abaixamos as mãos e passamos um pelo outro com um olhar de interesse. Eu também conheço as casas. Enquanto caminho, elas parecem correr para a frente nas ruas para me verem de todas as janelas e quase dizer: "Bom dia, como vai? Estou bem, graças a Deus, e terei um novo andar em maio." Ou: "Como está? Serei reformada amanhã." Ou: "Quase fui incendiada, levei um susto." E assim por diante. Você ouviu um trecho de Noites Brancas, livro mais romântico do escritor, filósofo e jornalista russo Fyodor Dostoiévski, considerado por muitos um dos maiores romancistas e pensadores da história. O livro traz como tema central o encontro entre uma jovem desiludida e um sonhador, aquele que narra os eventos ocorridos ao longo de poucas noites durante um período muito especial do ano em São Petersburgo. Conta também com uma inovação literária da época, que seria um formato polifônico de narrativa. Noites Brancas é um romance de Fyodor Dostoiévski com gravura de Liv Abramo e tradução direta do russo por Nivaldo dos Santos. Foi publicado pela Editora 34 e está disponível em livrarias físicas, digitais, sebos, bibliotecas, no site da editora, que é editora34.com.br. Gente, 34 número. E é imperdível. Dostoiévski é daqueles escritores que a gente fala assim, são necessários. Pelo menos uma vez na vida você tem que ler alguma coisa do Dostoiévski. E a nossa produção te indica Noites Brancas, última dica literária dessa quinta-feira. E agora eu te deixo com Márcia Maria, Amigo Branco, de Leci Brandão.

0: Ele é muito elegante, tá? Hildon, encerrando o universo literário dessa quinta-feira com Estrada Errada, música do Hildon. Nós que tivemos a produção de Rebeca Caira e Nico Prins, sob orientação de Jaiane Souza, programação musical, Guilherme Amintas, a apresentação é minha, Michele Bruck, edição e sonoplastia, Tiago França, e a Rádio FMG Educativa, ela é uma mídia do CDCom, que é o Centro de Comunicação da Universidade Federal de Minas Gerais, que tem a coordenação institucional de Rafael Medeiros, supervisão geral de produção e conteúdo, Luísa Glória, suporte técnico, Judson Porto. Eu e toda essa equipe agradecemos muitíssimo a sua companhia nesta manhã de quinta-feira. Te desejamos um dia lindo, produtivo, iluminado e cheio de saúde. E marco um encontro com você para amanhã, sexta, a partir das 8 da manhã, para mais uma edição do Universo Literário, tá bom? Agora você fica com Conexões e, mais uma vez, muito obrigada pela companhia. Beijo nesse seu coração. Bom dia, forte abraço. Até amanhã. Valeu!
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2: Agora são 10 horas e 3 minutos. Bom dia.
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2: Estatuto da Criança e do Adolescente, artigo 52A. É vedado sob pena de responsabilidade e descredenciamento o repasse de recursos provenientes de organismos estrangeiros encarregados de intermediar pedidos de adoção internacional a organismos nacionais ou a pessoas físicas. Parágrafo único, eventuais repasses somente poderão ser efetuados via Fundo dos Direitos da Criança e do Adolescente e estarão sujeitos às deliberações do respectivo Conselho de Direitos da Criança e do Adolescente. No ar, mais uma edição do programa Conexões, Cultura, Ciência e Cidadania nas ondas do rádio. Hoje, quinta-feira, 18 de junho de 2026, eu, Hugo Rafael, volto para te fazer companhia aqui em 2 horas de Conexões. Seguiremos juntos até o meio-dia com muita música, programação do Guilherme Amintas e também muita informação preparada pela nossa equipe de produção, liderada pela querida Alessandra Dantas. Ó, pra falar com a gente, 31-3409-1045. Esse é o nosso número no WhatsApp, tá bom? Manda aquela mensagem pra nós. No Instagram, nossa arroba é UFMGEducativa. E aquela passada, né, pelo que a gente vai trazer ao longo dessas 2 horas, daqui a pouquinho na abertura do segundo bloco, momento de falar da nossa universidade, a gente fala de um projeto da Faculdade de Odontologia que foi contemplado numa chamada destinada à inovação digital no SUS. Nosso Sistema Único de Saúde. E a gente fala disso, desse feito, daqui a pouquinho na abertura do segundo bloco. Na entrevista de hoje, o tema é o anúncio do acordo de cessar-fogo para encerrar a guerra entre Estados Unidos e Irã. A assinatura está marcada para esta sexta-feira. Quem fala com a gente aqui no Conexões hoje é o professor da PUC Minas, Rodrigo Ayup. Ele é um dos integrantes do Núcleo de Estudos do Oriente Médio da Universidade Federal Fluminense e também do Grupo de Estudos do Oriente Médio e do Magrebe da PUC Minas, com 12 anos de experiência de trabalho de campo no Oriente Médio. Vai trazer pra gente, então, uma atualização sobre esse acordo anunciado pelos Estados Unidos e pelo Irã. E olha, gente, 18 de junho também é o Dia do Orgulho Autista. E a gente vai falar um pouco sobre isso, teremos participação aqui da Giovana Guerrino, ela que é estudante de Geografia da UFMG, bolsista do NAI, o Núcleo de Acessibilidade e Inclusão da UFMG, traz pra gente um depoimento aqui, falando um pouquinho sobre essa importância, né, dessa data, o Dia do Orgulho Autista, ela que é uma pessoa autista, traz pra gente aqui uma fala que a gente ouve na nossa segunda hora de programa. E a Copa tá aí a todo vapor, né? Então hoje temos também a agenda da Copa. Vamos conversar com o repórter ululante Pedro Amorim lá na nossa reta final, nosso último bloco de programa. Não perca! Vamos ouvir música então pra gente começar aqui a programação musical do Guilherme Amintas. Hoje com Rita Lee, agora só falta você, composição dela de Luiz Sérgio Carlini.

0: Ouvimos aí a paulistana Malu Magalhães com uma das suas composições, Você Não Presta. Tivemos antes o duo sueco Fist Aid Kit com Wolf. E a Rita Lee abriu pra gente com Agora Só Falta Você, música dela em parceria com o Luiz Sérgio Carlini. Agora 10 horas e 17 minutos.
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0: DS19, já estamos de volta com o programa Conexões aqui pela Rádio UFMG Educativa. Falamos direto do nosso estúdio vitrine aqui na Praça de Serviços do Campus Pampulha. Falando em Campus Pampulha, vamos falar um pouquinho aqui da nossa universidade, então.
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0: Olha, gente, o projeto da Faculdade de Odontologia da UFMG foi selecionado numa chamada destinada à inovação digital no Sistema Único de Saúde. O projeto Monitor SB é direcionado ao acompanhamento e avaliação de serviços odontológicos na atenção primária à saúde, a porta de entrada do SUS. Trata-se de um site que reúne aí 54 indicadores validados, ferramentas digitais que permitem que gestores e equipes de saúde utilizem os dados de forma estratégica para qualificar a tomada de decisões e a eficiência do serviço. Coordenada pela professora do Departamento de Odontologia Social e Preventiva, Raquel Conceição Ferreira, a iniciativa teve início em 2017 mesmo, isso. Envolve professores e estudantes da Faculdade de Odontologia, além de pesquisadores parceiros de outras universidades. A criação dessa ferramenta foi baseada num estudo teórico-metodológico permitiu à equipe do Monitor SB a geração dos indicadores a partir de uma teoria de avaliação. Depois do desenvolvimento dessa matriz de indicadores, os pesquisadores construíram um dicionário das fichas de qualificação para colocar em prática o uso de indicadores. O resultado foi o site, que permite aí a consulta e a visualização das informações. Para a professora Raquel Ferreira, esse monitoramento é fundamental para que os serviços ofertados estejam alinhados às necessidades da população. Na análise da pesquisadora, o acesso a essa tecnologia deve vir com mudança também nos processos de trabalho. Seleção do projeto no edital do Ministério da Saúde reforça o potencial da iniciativa na gestão em saúde e evidencia a capacidade da universidade no desenvolvimento de inovação. Para mais informações sobre o projeto, você pode procurar a reportagem publicada no portal UFMG, ufmg.br. É só acessar, tá bom? Parabéns aí à equipe do Monitor SB, projeto da Faculdade de Odontologia da UFMG. Agora vamos ouvir a Paula Lima, Novos Alvos, música música da Martinália, da Ana Costa e da Zélia Duncan. Paula Lima, então, Novos Alvos.

0: horas e 29 minutos. Voltamos já com a nossa entrevista do dia.
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0: Agora são 10 horas e 30 minutos, já estamos de volta com Conexões, de volta para o nosso bloco de entrevista. Vamos falar um pouquinho sobre esse acordo anunciado entre Estados Unidos e Irã.
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0: Pois é, após uma longa trajetória aí de conflitos, Estados Unidos e Irã chegaram a um acordo de paz. Documento preliminar foi assinado eletronicamente pelo presidente Donald Trump, o vice-presidente Dave Vance e o presidente do parlamento do Irã, o Mohammad Ghalibaf. O acordo estende a cessar-fogo iniciado em 8 de abril por mais 60 dias, envolvendo também a abertura do Estreito de Hormuz, por onde passa 20% do petróleo consumido no planeta. A assinatura formal em Genebra está marcada para amanhã. É importante destacar que esse acordo não significa o fim da guerra, mas uma trégua nos ataques de ambos os lados enquanto as negociações se desenrolam. O conflito teve início lá em 28 de fevereiro, quando Estados Unidos e Israel atacaram o Irã. Apesar do acordo, as tensões continuam, principalmente envolvendo Israel. O premier Benjamin Netanyahu afirmou a intenção de manter a presença militar de forma indefinida no Líbano. A decisão não foi bem recebida por Trump. O presidente dos Estados Unidos tem feito críticas públicas aos ataques do exército de Israel, e o custo do confronto com o Irã tem sido alto para os Estados Unidos. Os gastos com a guerra já haviam ultrapassado os US$25 bilhões no fim de abril e o fechamento do Estreito de Hormuz gerou um impacto geopolítico. Outro fator que pesa aí nessa equação é a impopularidade da guerra entre a população dos Estados Unidos. Para falar um pouco sobre esse acordo anunciado, a gente conversa agora com o professor da PUC Minas, pesquisador do Núcleo de Estudos do Oriente Médio da Universidade Federal Fluminense e também do Grupo de Estudos do Oriente Médio e do Maghreb da PUC Minas, professor Rodrigo Ayup, que tem 12 anos de experiência de trabalho de campo no Oriente Médio. Professor, mais uma vez, né, seja sempre bem-vindo aqui à Rádio UFMG Educativo, prazer recebê-lo.
5: Bom dia pessoal de casa, é um prazer estar mais uma vez aí com vocês, com a audiência.
0: Professor, o que a gente tem nesse momento é esse acordo que foi assinado aí eletronicamente, né, por esses três entes aí, o presidente, o vice-presidente dos Estados Unidos e o presidente do parlamento iraniano. Vai ter assinatura formal amanhã na Suíça, está prevista, né, para essa assinatura para essa sexta-feira. Eu queria que o senhor falasse um pouco sobre as expectativas, professor. O que, que esse documento significa? O que, que a gente pode esperar desse momento de amanhã em relação a esse conflito que a gente está vendo aí se arrastar já desde fevereiro?
5: Então, esse documento, o nome técnico dele é um memorando de entendimento, que é um documento provisório, como já na fala inicial, né, já ficou claro, não é um documento definitivo que resolve a questão da guerra, né, mas é um entendimento, é um passo importante, porque também não é um cessar-fogo como já tinha antes, né? Porque já tinha o cessar-fogo. Então, esse é um passo além, né, tecnicamente, do que a gente chama de cessar-fogo. Porque agora tem um compromisso, né, de ambas as partes de tentar resolver definitivamente os impasses, porque não são, né, poucos, são vários dos impasses, né? Então, é um documento importante, a medida emergencial e mais importante que foi, né, assinada, né, uma das cláusulas mais importantes foi a abertura do Estreito de Hormuz, porque causava realmente uma crise econômica global, prejudicava, né, o mundo todo, causava uma pressão enorme sobre Donald Trump para poder resolver esse bloqueio, que era tanto um bloqueio por parte do Irã, né, que bloqueava, na verdade, causava toda uma insegurança no estreito, e, por outro lado, o bloqueio

0: dos Estados Unidos aos portos iranianos. Ou seja, isso afetava a circulação de navios, afetava, né, a exportação, né, de petróleo e gás natural liquefeito, que dependia, né, 20% desse comércio passa pelo Estreito de Hormuz. Ou seja, então, foi uma medida muito importante. Isso, né, o desbloqueio, né, do Estreito de Hormuz já começou a entrar em fase de operação, e os Estados Unidos estão mobilizando os seus navios e fragatas para poder também cumprir essa abertura, esse desbloqueio dos portos iranianos. Então, é um documento importante, não é um documento definitivo. Agora, né, o que vai acontecer? São 60 dias de negociação para tentar resolver os outros impasses, né, mais delicados, como a questão do programa nuclear iraniano, que é, obviamente, foi um motivo inicial do, né, que o Donald Trump aceitou fazer, aceitou porque, né, essa ideia inicial foi do Benjamin Netanyahu, e ele aceitou de atacar o território iraniano. Então, tem a ver com aquela insatisfação com o programa nuclear. E também a questão libanesa, isso também vai, continua sendo negociado, embora tenha aí uma cláusula no memorando que fale, né, do respeito à soberania e o fim do confronto em todas as suas frentes, incluindo o Líbano, mas isso ainda é uma questão a ser discutida. Como vai ser o controle do Estreito de Hormuz, né, a partir desses 60 dias? Como vai ser de fato, né, o levantamento das sanções? Se vai ser somente as sanções dos Estados Unidos ou as sanções europeias? Mas não é um simples cessar-fogo. Agora já caminha para o entendimento que até então não tinha sido feito nos primeiros meses da guerra.
1: Certo. Professor Rodrigo, na sua avaliação, quais são os principais desafios aí que Washington e Teerã devem enfrentar, pensando até nos seus conflitos, seus desafios políticos internos, né, para chegarem a um consenso e para que esse acordo de paz, de fato, esse acordo realmente se consolide no, né, no momento de paz?
0: Essa é uma pergunta muito importante, porque é o seguinte: o Irã, ele tem um estoque, né, de quase 500 quilos de urânio, né, e urânio enriquecido a 60%. Isso é bom para a audiência entender, né, qual é o atual estágio dessa negociação, que é a negociação nuclear, que eu estou querendo agora me atentar. O Irã, um país para poder, né, enriquecer o urânio a ponto de produzir uma arma nuclear, ele precisa ter um urânio enriquecido a mais ou menos 90%. O Irã tem 60%. Isso, obviamente, causou uma sensação de ameaça em vários países, sobretudo nos Estados Unidos, e nos países, né, da Agência Internacional de Energia Atômica, né, os países também do Tratado de Não Proliferação. Então, o que que esse acordo, o que que o Irã, né, está pretendendo, né? O que que ele colocou? Olha, ele se comprometeu a não enriquecer mais urânio e não produzir armas nucleares, mas isso não era suficiente ainda. Os Estados Unidos não estavam convencidos, principalmente o Donald Trump. Isso é uma pauta caríssima para o Donald Trump, né? Então, a negociação desde Islamabad, em abril, era que o Irã destruísse os seus estoques de urânio. O Irã não aceitava, então por isso que a tensão aumentou, alguns confrontos voltaram a acontecer, né, desde o cessar, mesmo com o cessar-fogo. Só que aí agora o Irã propôs uma solução de diluir o urânio que está enriquecido a 60% com urânio menos enriquecido. E aí você se afastar desse fantasma dos 90%, né? Porque 60% está próximo de 90%. E aí isso foi visto com bons olhos. No entanto, tem setores dentro dos Estados Unidos que não concordam com esse com esse acordo, não concordam com que o estoque de urânio fique dentro do território iraniano, determinados membros do Partido Republicano, do partido do Donald Trump, querem que o urânio saia do Irã e o urânio vá para os Estados Unidos ou para algum outro país para ser destruído. Então, esse é um impasse muito grande. Um outro impasse também que acontece ainda, que pode dificultar o estabelecimento desse acordo, é em relação ao Estreito de Hormuz, né, o controle do Estreito de Hormuz. O que era fácil na negociação era o desbloqueio, isso foi feito. Então, analistas concordam que essa era a medida mais fácil de ser tomada. Era só o Irã parar de bloquear os questão de decisão. Agora tem uma outra questão. Quem vai controlar o estreito? O Irã tinha o propósito e tinha colocado, inclusive, nos primeiros esboços de acordo, começar a cobrar pedágio no estreito. E aí, obviamente, Estados Unidos não concordou, né? O vice-presidente Vance não aceitou, voltou para os Estados Unidos em pleno, quando estava em Islamabad, no Paquistão. Ou seja, e esse é um grande impasse. Como é que vai resolver isso, né? O Irã ainda quer monetizar de alguma forma o Estreito de Hormuz, mas se colocou para negociar com o governo de Omã, que também controla, né, parte do Estreito de Hormuz, para tentar fazer isso sem violar o direito internacional que permite a navegação em águas internacionais. Mas isso está sendo discutido ainda. A ideia, né, o que o Irã pretende fazer é, então, por exemplo, se prestar alguma assistência marítima, né, ali na região do Estreito de Hormuz, e aí ele pode cobrar, né, enfim, alguma coisa que não comprometa o direito internacional.
1: Professor, falando, né, o senhor retomou aí a questão do Estreito de Hormuz. O Trump declarou que a passagem pela via marítima vai ser livre de pedágios, mas o Ministério de Defesa do Irã também anunciou que vai cobrar uma taxa de serviço aos navios que cruzarem esse estreito. As lideranças internacionais já destacaram, né, a importância da liberação dessa passagem. Que impacto que o senhor considera, né, que essa reabertura do Estreito de Hormuz vai ter ali nessas questões relativas ao Oriente Médio e também para o mundo como um todo, né? Porque a gente vê outros países, né, diretamente interessados, governos da Alemanha, França, Itália, Reino Unido, por exemplo, manifestaram aí, né, conjuntamente sobre essa a reabertura, disseram que ela é urgente e que a liberdade de navegação ela é um fator indispensável.
0: É o que eu estava falando, é o seguinte, essa abertura ela já começou, né, já está entrando em operação, os navios já estão circulando, né, e nos próximos dias, obviamente, já veremos os impactos econômicos dessa abertura, os impactos positivos, embora sabemos, a gente saiba também que essa recuperação mesmo, a crise que causou esses aí de guerra, o Estreito de Hormuz operando, né, a circulação operando de forma limitada, toda a insegurança que causou, o impacto que teve no comércio do petróleo, a circulação do petróleo, do gás natural liquefeito, isso gerou uma crise muito grande e, né, de uma hora para outra que vamos ver a normalização. Mas os preços do barril a gente já vai conseguir ver, né, em breve, isso já vai ter um impacto também do gás natural. Obviamente, isso favorece, né, o mundo todo. E também, claro, não só os hidrocarbonetos, mas também toda a cadeia de suprimentos, né, supply chains, que foram, de uma certa forma, comprometidas. Né, vale lembrar que também o Estreito de Hormuz ali passa por vários, né, passa por ureia, vários outros insumos importantes para a agricultura. Isso impacta de diversas formas. Então, esse acordo que, né, foi assinado eletronicamente e as próximas etapas da negociação, elas já favorecem a economia mundial, a economia global, sem dúvida nenhuma. Essa negociação, se vai cobrar pedágio, se não vai cobrar pedágio, isso está em negociação. O Irã, né, ele já fez, né, declarações que não vai descumprir, pelo menos isso foi uma das etapas importantes para liberar, né, para poder ter o acordo, esse memorando de entendimento. O Irã se comprometeu em não violar o direito internacional, né, cobrando pela circulação em águas, né, internacionais. Mas, obviamente, né, isso vai ser negociado nos próximos dias. A gente tem que, tudo também vai depender se o Irã vai ter alguma reparação. O memorando fala de um plano de investimento de vários países na reconstrução iraniana. Isso pode ajudar, de fato, o Irã. Porque antes esse argumento de cobrar taxas era porque o Irã argumentava, né, dizia que tinha sido muito prejudicado com os ataques dos Estados Unidos e de Israel, né, prejudicando não só, né, a população iraniana, vários perderam as vidas, a infraestrutura, mas a economia iraniana, e eles queriam uma reparação, e a forma de reparação seria essa. Mas agora, com esse plano também de investimento, né, da ordem de, aí, de 200 bilhões ou mais, né, está sendo negociado ainda, pode ajudar o Irã a repensar isso. E se cobrar alguma coisa, é que seja dentro de, de uma oferta de serviços que a marinha iraniana possa oferecer, e não cobrar pela simples circulação. Isso está sendo discutido e é um ponto ainda a ser levantado. Por isso que esses 60 dias serão decisivos.
1: Professor, a gente tem aí, né, os posicionamentos de lideranças internacionais, como por exemplo do Antônio Guterres, secretário-geral das Nações Unidas, que parabenizou os países por chegarem a um acordo de paz e disse que ele representa um passo crucial rumo à resolução pacífica do conflito. Também se manifestou o presidente francês, Emmanuel Macron, que afirmou que apela aí por uma rápida implementação do acordo. A gente, em cenários normais, né, professor, de política internacional, a gente sabe que a pressão de agentes como esse teria um peso. Mas a gente está falando de uma figura aí muito, muito peculiar, no mínimo, que é o Donald Trump, que parece que, né, lida com as coisas de uma forma bastante diferente do que a gente via até então ocorrer. Pensando nisso, professor, qual que é o efeito, né, dessas pressões internacionais, dessas lideranças globais em relação ao governo dos Estados Unidos, tem essa forma aí peculiar de agir, né, liderado por Donald Trump, e também o governo iraniano para que eles cheguem, né, a uma resolução do conflito. Dá para pensar, né, num efeito prático dessas manifestações internacionais?
0: Olha, pode sim. Inclusive, o que aconteceu é que o Donald Trump, ele entrou nessa guerra sem consultar nenhum aliado internacional, nenhuma instituição internacional. Foi um ato deliberado, plena. Vale lembrar isso para a audiência. Estava ocorrendo uma negociação, né, na Suíça, em Genebra, quando, né, em plena negociação, os Estados Unidos e Israel surpreenderam o mundo fazendo um ataque ao território iraniano. E, obviamente, não considerou, né, aliados internacionais, não considerou, né, o direito internacional, não considerou nada. Fez o ataque, né, com o objetivo que ele tinha, que era, obviamente, né, mostrar sua insatisfação com os resultados, né, com o avanço que não acontecia do acordo nuclear e tudo mais. Só que aí, depois que e tudo isso foi feito, e claro, era um ataque em parceria com Israel, que queria muito esse ataque. A estratégia israelense é uma estratégia militar no lugar de uma estratégia diplomática, e o Trump foi também nessa linha. No entanto, depois que o Irã adotou como estratégia o próprio bloqueio do Estreito de Hormuz, né, o ataque a também instalações de energia nos países do Golfo, isso provocou uma crise muito grande. O Trump, logo depois também, que não conseguiu o apoio de países dos países aliados, né, europeus, para poder desbloquear o Estreito de Hormuz à força, ele começou a ser pressionado, muito pressionado, porque enquanto o Netanyahu não tem pressão global como tem Trump, Trump é o líder de uma potência mundial, né, um país que tem uma relevância na ONU, um país que tem uma relevância, né, nas instituições internacionais, e tem uma responsabilidade também pela economia global. Obviamente, essa pressão acabou exercendo um efeito dele começar a considerar a possibilidade de um acordo. Antes ele não queria nem acordo. E aí ele
1: Verdade.
0: passou a ser um partidário desse acordo para tentar resolver, né, o conflito com o Irã. E tanto é que essa pressão tem efeito que agora, né, o que os fatos demonstram é que ele e Netanyahu estão cada vez mais distantes. Estão cada vez mais distantes. O Netanyahu continua atacando o Líbano. E no acordo que ele assinou, o Trump menciona a finalização das hostilidades da violência no
1: Sim.
0: território libanês e o respeito pela soberania. Então, ele está indo muito mais numa linha e ele condenou, reprovou as ações do Netanyahu e a presença do Netanyahu no, do exército israelense em um quinto do território libanês. Ou seja, então ele agora está muito mais, mesmo que tenha todos esses comportamentos, muitas das vezes na contramão, né, das instituições, dos países aliados, né, ele nesse momento parece mais inclinado, sobretudo por conta de pressões internas e dessa pressão internacional, para parar com essa crise mundial que essa ação inconsequente de ter iniciado uma guerra sem um planejamento, sem o consentimento de instituições internacionais, acabou levando para o mundo todo.
1: Professor, e o Líbano parece aí, né, uma peça central, né, em relação a esse desentendimento, talvez esse distanciamento em alguns momentos de Donald Trump e Netanyahu. O que mais, professor, a gente pode entender em relação a esse talvez afastamento, né? Tem uma proximidade óbvia entre os dois, né? Entre Estados Unidos e Israel, entre Trump e Netanyahu, mas também tem tido esse desentendimento, principalmente em relação ao Líbano. Como que a gente pode avaliar, professor, esse papel do Líbano nessa situação? É só o Líbano mesmo que está aí, ou é uma necessidade de o Trump começar a se afastar um pouco desse conflito?
0: Olha, essa pergunta, ela é muito importante, porque no Líbano o que tem acontecido, né, é até importante a gente mostrar isso para quem está nos ouvindo, né, para a audiência, porque o que acontece no Líbano já são mais de 3.700 pessoas mortas, né, mesmo com cessar-fogo sendo negociado em Washington entre diplomatas libaneses e diplomatas israelenses. Continua, esse acordo não foi respeitado um dia sequer.
1: Verdade.
0: Desde abril, a violência no Líbano continuou, já tem aí mais de 1,5 milhão de deslocados internos, crise econômica que já se acumula com outras crises que já estavam acontecendo no país desde 2019, então, destruição da infraestrutura, presença israelense, enfim. Então, isso. Falar do Líbano é muito importante, é um dos pontos centrais do conflito. E o que que aconteceu? Esse acordo, né, você tinha ali antes uma. Nos, no, nos primeiros acordos entre Irã e Estados Unidos, havia uma grande discussão se o Líbano seria incluído no acordo, nesse acordo maior. A vontade de Israel era que não. Não queria que o Irã tivesse nenhuma ligação, nenhuma ingerência, nenhuma participação na paz no Líbano. Queria que o Irã saísse, né, da rota libanesa, porque o Irã é aliado do Hezbollah e a vontade de Israel era cada vez mais, obviamente, enfraquecer o Irã em nível, né, regional e fazer com que apenas o governo libanês, junto com o governo israelense, tivesse, via seus diplomatas, uma participação nesse acordo. A vontade e Jalens foi feita. O Washington sediou, né, em abril, uma negociação de cessar-fogo, foi aprovada e não foi cumprida. Agora, a questão mudou, porque o Irã começou a pressionar e incluiu o Líbano. Para ter um acordo entre Estados Unidos e Irã, tem que incluir o Líbano, porque o Líbano ele tem sofrido violência como desdobramento desse conflito maior. Isso tem que ser resolvido. E aí, Donald Trump aceitou incluir. Esse era um dos pontos mais delicados, viu? Um dos pontos mais delicados desse acordo, né? De para ter ou não ter o acordo. Porque aí significava um distanciamento com Israel. E
1: Sim.
0: você disse uma coisa muito importante. Eles são aliados ainda. Estados Unidos e Israel ainda são aliados. Mas, nesse contexto, há um afastamento, porque o Donald Trump ele fica num dilema entre acatar as soluções do Benjamin Netanyahu, soluções militares e de violação da soberania libanesa, e por outro lado, e porque é um aliado, eles são aliados, mas por outro lado, né, ele precisa fazer um acordo com o Irã. E é a vontade do Irã que inclua o Líbano e tem uma pressão internacional, econômica, política, institucional, para que haja esse acordo. Então, nesse momento, há um distanciamento. E as declarações do Donald Trump, repreendendo o Netanyahu, evidenciam bem isso, porque o Netanyahu não queria o acordo, não queria nenhum acordo. Nem com o Líbano, nem com, né, embora tenha aceitado negociar, mas na
1: Sim.
0: verdade não queria o acordo e não queria esse acordo maior, né? A solução do Netanyahu era não só acabar com o programa nuclear iraniano, mas também acabar com o programa balístico, acabar com os proxies. Era uma ambição muito maior do Benjamin Netanyahu. Então há essa diferença, esse distanciamento. Sobretudo, a questão libanesa é um ponto, uma pedra angular aí, um ponto central que mostra agora que se no início eles estavam numa mesma sintonia, queriam derrubar o regime, né, o Trump fazia vista grossa para a violência e o massacre que acontecia no território libanês, agora por uma necessidade de finalizar a guerra e abrir o Estreito de Hormuz, o Donald Trump aceita incluir como uma das cláusulas o Líbano e desagrada Netanyahu, que diz que vai continuar no território libanês.
1: Certo, professor, para a gente finalizar, eu queria só voltar à questão nuclear, né? Porque o Trump declarou que o texto do acordo, que ainda não foi divulgado, vai deixa claro que o Irã jamais terá uma arma nuclear, o que foi endossado pelo Vance, né? Que disse que o Irã vai ter um compromisso verificável de não construir uma arma nuclear. Em relação a esse tópico, professor, o que que a gente pode afirmar, né? Porque as análises colocam muitas análises, né, de quem acompanha esse cenário, colocam que o futuro do programa nuclear iraniano ainda é muito incerto. Como que a gente pode avaliar o impacto desse tópico, que realmente sempre volta, né, à tona quando a gente ouve falar no, na, no, nas desavenças Estados Unidos e Irã, que é justamente o programa nuclear iraniano?
0: É um ponto mais importante para o Donald Trump. Tudo isso, né, se a gente olhar aí né, o Trump, quando saiu daquele plano de ação de que alguns países assinaram com o Irã para discutir lá em 2015 a questão nuclear iraniana, e o Trump saiu daquele acordo em 2018, falando que o acordo era temporário e que o Irã, ele não dava nenhuma garantia que não ia produzir armas nucleares. E aí agora, em 2025, voltou a discussão, né? O Trump já no poder, ele volta com essa pauta, em 2026 faz, aí tem as negociações, enfim, é uma questão muito importante, uma pauta muito importante para o Donald Trump, né? O Irã, embora ele se comprometa, né, o Irã, ele já tinha se comprometido. O Irã, desde as negociações lá na Suíça, ele já falava: olha, eu aceito que a Agência Internacional de Energia Atômica faça inspeções no território. Eu me compro. O Estado, por isso que essa guerra agora ela mudou muito pouco. Foi um prejuízo muito grande para o Donald Trump, para o mundo todo. Muitas vidas humanas perdidas. E o status quo do acordo, Hugo, ele mudou muito pouco do que estava sendo negociado antes da guerra.
1: Sim.
0: Né? Isso é muito importante. Porque o Irã continua com esse estoque. O estoque nesse estágio atual do acordo, que foi o que já tem sido, o que já conseguiu ser divulgado, ele não vai sair do território iraniano. O Irã não liberou e os Estados Unidos aceitaram, né, que continue no território, pelo menos a princípio, aceitaram, né, não sabemos o que vai acontecer nos 60 dias. E o Irã, a única diferença é que o Irã veio com essa solução de diluir o estoque dele, que está em 60%, para uma porcentagem muito menor, ponto de 3,7% de enriquecimento, que é como se fosse aí um número muito distante para ter armas nucleares. Mas é muito complicado, é muito delicado. As instalações nucleares, elas não são muito acessíveis. A agência internacional, ela não consegue acessar, até mesmo a inteligência americana e israelense não conseguem acessar os pontos mais preservados das instalações. A guerra de 2025, aquela de 12 dias de junho de 2025, que o Donald Trump falou que tinha destruído as instalações, ele conseguiu destruir algumas. Mas o programa ele está praticamente intacto, né, ao longo desse ano. Então, é muito difícil. E o Irã ainda tinha reforçado agora o acesso a essas instalações, né, colocando em locais ainda mais difíceis de poder fazer a inspeção. Então, é muito complicado, né? Tem que ver como essa questão do estoque vai ser feito e como a Agência Internacional de Energia Atômica vai negociar com o Irã uma inspeção mais aprofundada do território iraniano e fiscalizar se de fato haverá essa diluição do urânio. Mas uma coisa que vale reforçar aqui também é uma vitória diplomática iraniana, porque o Irã conseguiu esse memorando de entendimento, está conseguindo agora esse desbloqueio naval que os Estados Unidos, né, impuseram aos portos iranianos. E o que é mais complicado, o Irã conseguiu jogar para frente. Olha, daqui a 60 dias a gente toma uma decisão mais efetiva. E aí conseguiu agora, vai dar um respiro também, porque não é só a economia mundial que sofreu, a economia iraniana também sofreu muito com isso. E esse bloqueio, que também foi uma solução, de uma certa forma inteligente, do Donald Trump para pressionar mais o governo iraniano, conseguiu ter um efeito e tudo, e agora jogou a questão nuclear para frente, e o que era mais urgente foi resolvido, ou seja, a abertura do Estreito de Hormuz, né? Por parte iraniana, e o desbloqueio naval dos portos iranianos por parte dos Estados Unidos da América.
1: Certo. Professor, a gente vai seguir acompanhando na expectativa para assinatura formal para amanhã. A gente agradece muito mais essa participação aqui, muito esclarecedora, e torcemos para que esse acordo signifique aí um futuro realmente de paz, né, professor? Vamos seguir acompanhando.
0: Com certeza. Agradeço mais uma vez aí a oportunidade. E estou sempre à disposição.
1: Obrigado, professor. Grande abraço.
0: Um abraço.
1: Então, gente, essa foi a nossa conversa. Essa entrevista com o professor Rodrigo Ayup, ele é professor da PUC Minas, doutor em antropologia, pesquisador do Núcleo de Estudos do Oriente Médio da Universidade Federal Fluminense e também do Grupo de Pesquisas de Estudos do Oriente Médio do Magrebe da PUC Minas, com cerca de 12 anos de experiência de trabalho de campo no Oriente Médio. O professor Rodrigo Ayup falou sobre o acordo entre Estados Unidos e Irã para encerrar a guerra e o que essa decisão significa para a geopolítica mundial. Assinatura do documento não sela o fim, né, desse conflito, mas representa o cessar-fogo entre as duas nações. enquanto os termos do acordo ainda são definidos. A assinatura formal está marcada para amanhã, dia 19, em Genebra. Israel não tem se mostrado disposto a colaborar com o premier Benjamin Netanyahu, declarando que vai manter a militarização no Líbano sob o pretexto de combate ao terrorismo. Trump tem feito aí duras críticas ao primeiro-ministro israelense, aliado de Washington. Seguimos acompanhando então o desenrolar dessa situação para te atualizar. E essa entrevista com o professor Rodrigo Ayub fica disponível em ufmg.br/rádio. Vamos de intervalo por aqui.
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0: Ouvimos a Lenine, É Fogo. Antes tivemos Paul McCartney, New, e Fernanda Porto, De Costas para o Mundo, abriu esta sequência musical, primeira da nossa segunda hora de programa. Agora são 11 horas e 17 minutos.
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0: Horas e 18 minutos, já estamos de volta com Conexões e hoje é dia do orgulho autista. Vamos falar um pouco sobre isso agora.
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0: Pois é, gente, 18 de junho, dia do orgulho autista. O transtorno do espectro autista é caracterizado pela alteração das funções do neurodesenvolvimento da pessoa, que interfere e causa dificuldade na comunicação, linguagem, interação social e no comportamento. Normalmente os sinais costumam surgir nos primeiros meses de vida. Oficializado por lei em março deste ano, esse dia se une aí ao Dia Nacional de Conscientização sobre o Autismo, que é celebrado em 2 de abril. Enquanto as ações de abril se concentram mais na disseminação de informações e diagnóstico, o foco de hoje é o respeito à identidade dos autistas. O Censo Demográfico incluiu aí dados sobre essa população pela primeira vez na última edição realizada em 2022. O Brasil tem 2.400.000 pessoas diagnosticadas com o transtorno do espectro autista, o que representa 1,2% da população. Dessas, 1 milhão dessas pessoas, né, 1.400.000 são homens e outro 1 milhão é um grupo formado por mulheres. O transtorno não tem cura, mas tratamento para garantir qualidade de vida para os diferentes níveis de suporte. Além disso, é necessário considerar estratégias de visibilidade e inclusão por meio de experiências de quem vivencia o transtorno. Cada vez mais, a luta autista é de reivindicação por protagonismo, direito de falar por si e ser ouvido na elaboração de políticas públicas. Para falar sobre a própria experiência sendo uma pessoa autista, nós vamos escutar agora o depoimento da estudante de Geografia da UFMG, bolsista do Núcleo de Acessibilidade e Inclusão, Giovana Guerrino. Vamos lá.
4: Bom dia, boa tarde, boa noite, ouvintes da Rádio UFMG. Dia 18 de junho, dia do orgulho autista. Por que devemos nos orgulhar de ser autistas em uma sociedade tão difícil para nós? Eu falo isso como quem está em uma crise. Eu estou no meio de uma crise. Eu tenho muito medo de documentos e aconteceu uma situação que eu tive que ir na Receita Federal. Eu ainda estou processando tudo isso. Mas chegou o convite para eu gravar. Por que não? Por que não falar do autismo na luta real? Por que não gravar no meio de uma crise? Pois bem, gente, desculpe se minhas palavras talvez não sejam as melhores, porque eu não estou em todo o meu potencial. Estou me arrumando para ir na aula daqui a pouco, mesmo em crise. O autismo, ele é luta. Ele é sinônimo de luta, você lutar para existir, lutar para resistir em uma sociedade que não compreende, uma sociedade que não consegue compreender, ou então talvez não se esforça para compreender nossas limitações. Pois bem, tenho orgulho de lutar mesmo com uma sociedade tão complicada. Mas não só por isso, tenho orgulho de ser quem eu sou, tenho orgulho de gostar do leste europeu, tenho orgulho de ir para o UFMG e tenho orgulho de ouvir minhas músicas, as mesmas músicas várias vezes. E nada, nada mesmo que uma pesquisa sobre o leste europeu no final do dia não resolva, não importa o quão difícil tenha sido o dia. Isso é ser autista. É você enxergar com paixão, você ter paixões de uma intensidade que outras pessoas não teriam. É você conseguir viver mesmo com tantas adversidades. Você conseguir superar seus desafios com o pensamento no seu hiperfoco. Tipo eu. Quem vai estar pensando na Bosnia-Herzegovina no meio da Receita Federal? Para tentar acalmar a ansiedade. Eu acho que poucas pessoas. Meu hiperfoco é no leste europeu, mas cada autista tem seu hiperfoco. E desse hiperfoco deriva-se o orgulho de se orgulhar de quem é. De orgulhar das coisas que você gosta. Eu gosto da banda Tears for Fears. Dos anos 80, sim. Talvez seja algo mais autêntico do que simplesmente uma banda que fazem sucesso hoje em dia. Tenho o sonho de ver eles ao vivo. Mas tudo isso é orgulho. É você orgulhar do que você é, do que você gosta e da sua luta. Desafios, sim, demais. Igual eu falei, estou me arrumando para ir para a faculdade mesmo no meio de uma crise. Uma crise que talvez, muitas vezes, talvez não, muitas vezes, me atrapalham de ouvir uma aula e de entender aquela aula. Muitas vezes me atrapalham de ter o foco total no trabalho, ter um foco total em uma prova. E muitas vezes isso me leva a resultados inferiores. Mas tudo bem, autistas mentem, mentem, eu posso falar isso. Mas nós carregamos conosco uma honestidade, mesmo que não queremos. Eu nunca colei em uma prova, não consigo. Muitas vezes meus colegas passam com notas maiores porque usam de recursos como a IA e outros, né? Muitas vezes até cola. Eu acabei reprovando em estatística porque eu não sabia colar. Talvez isso tenha a ver com o autismo, talvez não, fica aí o questionamento. Mas, enfim, ser autista é orgulhar de se posicionar em uma sociedade que tenta o tempo todo nos desarmar. Nos tornar pessoas neurotípicas, sendo que o nosso orgulho está justamente no fato de sermos quem somos, no fato de gostarmos de coisas que a maioria das pessoas não entenderia, no fato de termos paixões intensas por pessoas, por coisas, por lugares, e não abrirmos mãos disso com tanta facilidade. É a luta na persistência, é a luta diária. E o dia 18 de junho é importante porque em abril eles falam por nós, mas em junho nós provamos que nada é sobre nós sem a nossa participação. Então, eu gostaria de desejar a todos os autistas um feliz Dia do Orgulho Autista. Que vocês realizem todos os seus sonhos. Que vocês consigam seguir na direção dos seus hiperfocos sem se envergonhar, agarrar cada paixão que surgir. Pois o hiperfoco muitas vezes é o que dá sentido na nossa vida. E não se envergonhar das crises, não se envergonhar disso, porque vocês estão ouvindo uma pessoa autista em crise falar. Que está se esforçando aqui para não cair em lágrimas. Que está tentando acreditar em um futuro melhor, mesmo com tantas adversidades diárias. É isso, gente. Acabei me emocionando. Mas um feliz Dia do Orgulho Autista. E que nós, autistas, poderemos falar sobre nós. Não excluindo, claro, pais, profissionais, também são importantes. Só que esse dia é nosso. Esse dia é para expressarmos da forma que for sobre as nossas vivências.
0: É isso, ouvimos aí o recado da estudante de geografia da, da UFMG, Giovana Guerino, falando sobre sua experiência como uma pessoa autista. Falou para nós nesse Dia do Orgulho Autista celebrado neste 18 de junho, também da importância desta data para a luta autista. A participação dela vai ficar disponível em ufmg.br/rádio para você ouvir e compartilhar, tá bom? Agora a gente vai ouvir Titãs, Papai e Mamãe, música do Sérgio Brito.

hidrológicos e transporte de umidade na atmosfera para chegar a essas conclusões. Segundo o estudo, o desmatamento interrompe o ciclo da água, causando secas que matam ainda mais árvores. Atualmente, cerca de 17% do território amazônico já foi desmatado e a Terra corre risco de aumento de 1,5 graus acima da temperatura pré-industrial. Os autores ressaltam que o dano ainda não é irreversível, mas que é necessário agir com urgência, principalmente para conter o desmatamento. Eles ressaltam projetos de reflorestamento e intensificam a resiliência amazônica diante de mudanças climáticas. Nesse sentido, novas pesquisas e iniciativas seriam uma possibilidade. Mais informações sobre essa pesquisa e os impactos na Amazônia você encontra no site da Mongabay, brasil.mongabay.com, tá bom? Agora vamos de Gal Costa. Gal Costa e Nação Zumbi, Barato Total, música do Gilberto Gil.

0: Adriana Calcanhoto, Medo de Amar, número 3, música do Péricles Cavalcante. Antes dela, a gente ouviu U2, Califórnia. E tivemos também a Gal Costa com a Nação Zumbi Barato Total abrindo esta sequência. Vamos de intervalo, a gente vai voltar aqui para falar um pouquinho de Copa, tá bom?
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0: 11h44, agora 11h45, o relógio já virou 15 minutos para o meio-dia. A gente está de volta para o nosso último bloco nesta quinta-feira e último bloco nestas semanas de Copa. Você já sabe, a gente está falando aqui de Copa, então é hora de fazer conexão com o nosso repórter ululante, o Pedro Amorim, que vai destacar aqui para a gente, né? Tem vindo conversar aqui com a Luísa Glória ao longo dessa semana. Hoje a gente volta a conversar aqui um pouquinho de Copa dentro do Conexões.
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0: Pois é, a Copa tá aí, né, Pedro? Voltou a rolar e a gente volta a conversar aqui no Conexões depois de uma semaninha.
9: Bom dia, Hugo. Depois de uma semana, quinta-feira, e você. É um prazer estar de novo aqui trocando papos, né, sobre a Copa do Mundo. Tá todo vapor. 4 jogos ontem, 4 jogos hoje e vai assim por muito tempo.
0: Maravilha, maravilha. Você vai começar por onde hoje? Você vai falar dos jogos de ontem, é isso?
9: Vamos começar pelos jogos de ontem, Hugo?
0: Pode ser.
9: Começar às 14 horas de ontem, a estreia de Cristiano Ronaldo na Copa do Mundo. E que decepção, Hugo. Mesmo abrindo o placar cedo com o gol do João Neves. Assim, e a partir daí a seleção portuguesa fez uma partida medíocre.
0: Pois é.
9: Que tem a cereja do bolo, o gol do Wissa aos 50 do primeiro tempo, né? Mas assim, que atuação pífia da seleção portuguesa.
0: O curioso, Pedro, é que até o gol de Portugal, pra mim, parecia que Portugal ia amassar. E depois do gol nada, 10 né?
9: 10 minutos, né? Sim. E o Portugal tem o melhor trio de meio campo da Copa, né? Então, assim, tem culpa o Cristiano Ronaldo, tem culpa o Vitinha, tem culpa o Bruno Fernandes, mas assim, o maior culpado é o Roberto Martínez. Que treinador ruim. Eu sou crítico, né, dele. Ele fez um belo trabalho com a Bélgica em 2018, mas na seleção portuguesa, o estilo de jogo dele não combina com o estilo de jogo da seleção portuguesa, que são jogadores muito talentosos no meio campo. Ele é um treinador mais de contra-ataque, então, muitos momentos do jogo, você via a seleção que tinha que propor o jogo muito perdido.
0: Foi decepcionante mesmo, palavra boa que você usou aí. Todo mundo estava esperando muito mais de Portugal do que o que foi apresentado nesse primeiro jogo.
9: Sim, sim. O Portugal teve menos chutes a gol, menos probabilidade de gols que a seleção da República Democrática do Congo. Então, assim, muito triste mesmo por essa estreia, mas vamos seguir o jogo.
0: Vamos
9: porque
0: seguir.
9: Às 17 horas, tivemos talvez o melhor jogo da Copa, né, Hugo?
0: Foi jogaço, né?
9: O melhor jogo da Copa. E que atuação, de novo, de Harry Kane, né? Eu sou muito fã do Harry Kane, o melhor centroavante pra mim do futebol mundial atualmente, mas não só ele, assim, o primeiro tempo, a Croácia é um time muito chato, né, nossos vilões da Copa passada, então é um time muito chato, muito guerreiro, que não se abate de estar atrás do placar, então até o final do primeiro tempo elas empataram 2 vezes, mas aí eu acho que contou muito do ritmo de Premier League da seleção inglesa, assim,
0: verdade.
9: Que é um jogo 90 minutos, muita correria, muito pilhada, e a seleção croata já é uma seleção mais velha, né? Mais experiente. Na de 2022 ela já era mais velha. Na de 2026, mais ainda. Então, você via que no final do jogo a Inglaterra ainda estava inteiríssima e a Croácia já estava muito cansada, e isso fez total diferença para o resultado. 4 Inglaterra, 2 Croácia.
0: Jogão. Melhor jogo do dia. E da Copa, como você disse. Tá aí pau a pau com o jogo da França e da Argentina. Mas eu acho que pela reação da Croácia, dá pra gente ver que foi, né, pela forma como a Croácia tentou resistir a essa imposição da Inglaterra, eu acho que é o melhor jogo mesmo.
9: Sim, a Inglaterra talvez pra mim tenha tido a melhor atuação das favoritas, né? Ela se coloca um passo a mais dentre as favoritas. Falando em jogar, vamos falar do pior jogo da Copa até agora?
0: Podemos falar.
9: Às 20 horas ocorreu Gana e Panamá. E aí eu até tinha expectativa boa, por ser a Panamá apresentou um bom futebol, apesar da goleada sofrida pelo Brasil, mas chutou muitas vezes, no primeiro tempo jogou bem contra o Brasil, mas nada disso foi feito, porque tanto a Gana quanto o Panamá estavam com muito medo de perder, Hugo, muito medo.
0: Verdade.
9: Duas equipes muito recuadas, não se impulsionaram, não se propunham muito o jogo, não se arriscavam muito. E assim, a Gana foi recompensada com gols 49 do segundo tempo do Yerekin. Mas não merecia, o jogo merecia um 0x0.
0: Foi um jogo bem ruim, foi o jogo que, primeiro jogo que me fez dormir nessa Copa. Acordei, tive lampejo só desse jogo, porque realmente estava muito duro de assistir, né, Pedro?
9: Realmente. Bom, mas às 23 horas aí deu uma... Voltamos à Copa, né?
0: Pois é, esse infelizmente eu perdi, cara.
9: Bom, a seleção colombiana fez um bom jogo no primeiro tempo, pressionou bastante o Uzbequistão e só no final, no lançamento incrível do Luiz Dias, que é um estrela também do Bayern de Munique, assim como o Harry Kane, o ataque do Bayern de Munique, que já fez mais de 100 gols essa temporada, continua na Copa bem, né? O Olise na seleção francesa, o Luiz Dias ontem fez uma partida digna de Luiz Dias, com um gol e uma assistência linda no lançamento para o gol do Munhoz. E o Harry Kane, claro, centroavante, também fez 2 gols. E assim, a Uzbequistão até chegou a, opa, dá um medo na seleção colombiana, empatando o jogo aos 60 minutos, mas aí o Luiz Dias foi lá e resolveu, desempatou, e no final a Colômbia ainda abriu mais um golzinho, terminou 3 Colômbia, 1 Uzbequistão. Boa seleção colombiana, tá forte a seleção colombiana, tem potencial.
0: Maravilha, ajudou aí, né, assim como a Argentina, não deixar que a primeira rodada fosse tão ruim para os sul-americanos nesta Copa do Mundo.
9: Vamos para os jogos de hoje, Hugo?
0: Bora, vamos falar o que tem aí hoje. Eu tava lendo por aí, Pedro, não sei se você vai concordar, que hoje é o pior dia de jogo da Copa, é isso mesmo?
9: Olha, olha, Copa, já te falei, Hugo, Copa do Mundo é igual pizza. Mas essa pizza é aquela de final de noite de 10 reais. Hoje tá difícil mesmo. No primeiro confronto do dia, logo daqui a pouquinho, às 13 horas, o confronto de derrotados da primeira rodada, né? E olha, a República Tcheca, Hugo, promete cobrar até tiro de meta dentro da área, viu? Porque ela precisa muito do resultado. Então ela vai... conta muito com lançamentos, a gente já tinha dito sobre isso. E também tem um triunfo da péssima saída de bola, péssimo trato técnico da bola dos sul-africanos, que gostam de ter a posse. Então pode ser um triunfo da seleção da Tchequia aproveitar... da Tchequia mesmo, né? Aproveitar esse erro de saída de bola que a África do Sul apresentou muito contra o México. Nas 16 horas, no Grupo da Vida, né? O Grupo B.
0: Grupo da Vida.
9: Haverá um confronto entre os europeus. A Suíça, que teve uma estreia decepcionante, né? Encara a Bósnia-Herzegovina, que praticou uma defesa muito sólida contra o Canadá e garantiu o empate. Então acredita bastante. Esse grupo tá muito aberto, Hugo. Pode cair para qualquer lado.
0: É o Grupo da Vida mesmo, né? Todo mundo empatou na primeira rodada, então todo mundo com chances aí.
9: Exatamente. E aí, para complementar a rodada do grupo, às 19 horas, os parcialmente donos da casa canadenses, né, enfrentam a seleção catária, que obtiveram um resultado assim, heróico contra a Suíça, por que não, né? E agora eles têm a chance de fazer história e com confiança também para enfrentar os canadenses. É um confronto até um pouco equilibrado, tem um favoritismo aos canadenses, mas... O Qatar agora tem confiança, né? O time treinado pelo Lopetegui fez uma partida que a gente não sabe como conseguiu esse empate, mas conseguiu, então por que não acreditar, né?
0: Não é? Tem que continuar acreditando. Estão melhores do que na Copa do país deles, né?
9: Exatamente. Foi um trabalho, assim, é uma expectativa maior na Copa de 2022, e essa eles estão vindo muito pressionados, muito criticados, e tá, conseguiu um empate, vamos ver o desempenho nessa próxima rodada. E no último jogo do dia, às 22 horas, os rebeldes mexicanos, né? Você era um fã de Rebelde, Hugo?
0: Não. Não peguei essa fase, não. Acho que eu já tava um pouquinho velho pra Rebeldes.
9: Um confronto pop, né? Rebeldes contra os nossos K-popers, né? Os mexicanos que fizeram uma boa estreia. Os dois times fizeram uma boa estreia. A Coreia, embora pressionada, ainda fez uma boa estreia também contra a República Tcheca. Então, é um jogo de quem busca garantir já, de uma vez, a classificação no grupo. Então, os dois times vêm. Eu acho que o México talvez venha a se propor mais jogo. Vamos ver. Mas esse talvez seja um dos jogos mais interessantes do dia, às 22 horas.
0: Também acho. Deve ser o melhor jogo do dia.
9: Sim. Vamos ver. Os donos da casa, os parcialmente também donos da casa mexicanos, vão... acho que embalados, né, pela primeira vitória, e a Coreia do Sul ainda não me convence. Vamos ver como é que ela vai desencadear a partida de hoje, mas provavelmente o melhor jogo do dia.
0: Maravilha, vamos ver o que acontece então nesta rodada de Copa, e amanhã o Brasil volta, né, Pedro, ao campo para a segunda rodada.
9: É, o Brasil fechou mais os treinamentos, falou que vai dar pouca abertura para a mídia, o Carlos Velotti se irritou bastante com o comportamento da mídia. Ele deve se irritar mais com o comportamento do time dele, né?
0: Pois é.
9: Mas ele, pelo o que os relatos e tal, ele ainda tenta insistir com o Igor Thiago nos treinamentos, mas colocando o Endrick, colocando o Matheus Cunha, fazendo testes. Vamos ver, amanhã a gente fala um pouquinho mais sobre o Brasil, mas a expectativa do Carlos Ancelotti é mudar pouco o time da estreia contra o Marrocos, que vendo os resultados de Espanha e Portugal, parece que foi um resultado até bom, né? Se a gente parar pra pensar que eles enfrentaram seleções muito piores, porque o Marrocos é uma equipe comparada ao Brasil, né? Equiparada ao Brasil. E o Brasil empatou, né? Do pior dos mundos, o melhor.
0: É verdade, verdade. Se a gente faz essa análise comparativa, o Brasil não tá tão mal. O problema é dentro de campo.
9: Vamos ver a seleção do Haiti, que não é... amanhã a gente fala mais, mas assim, seleção do Haiti... talvez a gente tá encarando ela muito como boba. Não existe mais bobo no futebol, Hugo.
0: É, vamos ver como que vai ser esse jogo de amanhã. A expectativa... amanhã você vai falar um pouquinho mais sobre isso, mas vamos ver. É isso, né, Pedro?
9: É isso. E o nosso bolão, que a gente até
0: pois
9: agora
0: não tentou nada. Pois é, não chutamos nada, né? Nossa, hoje tá difícil, né? Eu vou meter um 0x0, um 0x0 em Tcheca e África do Sul.
9: Não faz isso com a gente, não.
0: Ah, vou fazer. Eles que vão fazer isso com a gente, pô.
9: Eu vou de 2x1 pra Tcheca. Vamos experimentar. Vamos,
0: tá bom.
9: Torcer por gols.
0: E aí depois o próximo jogo é Suíça e Bósnia? Nossa, meu Deus.
9: Suíça e Bósnia.
0: Então, ó, pra você não ficar tão chateado comigo, vai ser 2x2.
9: Ufa, eu vou de 1x1.
0: 1x1?
9: Eu acho que a Bósnia vai segurar também a Suíça.
0: Canadá e Catar, eu vou apostar nos donos da casa em 2x0.
9: 1x0 Catar.
0: 1x0 Catar? Olha.
9: 1x0 Catar.
0: E por último, México e Coreia do Sul. Eu vou colocar aí, pelo meu desejo, uma vitória do México por 3x1.
9: Eu vou contigo, tá? Vou na vitória do México por 3x0.
0: Maravilha. Então vamos ver se a gente vai acertar desta vez, porque nas últimas rodadas não foi tão bom não, né, Pedro?
9: Ah, não foi não, mas faz parte, né?
0: Faz parte. O importante é a gente se divertir, é isso aí.
9: Sim.
0: Ô Pedro, é isso, né? Brigadão aí por mais essa edição aqui do nosso boletim da Copa, esse plantão Copa Ululante. A gente volta a conversar amanhã, então, com os resultados e também, né, com a agenda do dia, que tem seleção brasileira.
9: Fechou, Hugo. Muito obrigado. Amanhã a gente se fala mais e... vamos ver, vai que o dia surpreende, né? Olha a pizza aí, viu? Muito obrigado, até amanhã.
0: Um abraço, até amanhã.
9: Valeu.
0: Valeu. É isso, gente. Conversamos aí com Pedro Amorim, repórter ululante, falando sobre a Copa do Mundo, que tá aí a todo vapor. Daqui a pouco, 1 da tarde, tem jogo, tem o primeiro jogo do dia. Se você quiser acompanhar a Tcheca e a África do Sul e a agenda toda, né, que ele passou aqui pra nós, temos 4 jogos, com o último sendo às 10 da noite, México e Coreia do Sul. Provavelmente o mais interessante. Quero agradecer aqui a nossa produção. O programa de hoje teve produção da Ingrid Menciu e da Isabela Ludwig, orientadas por Alessandra Dantas e Luísa Glória, programação musical do Guilherme Amintas e apresentação de Hugo Rafael. A Rádio FMG Educativa é mídia do CDCom, Centro de Comunicação da Universidade Federal de Minas Gerais. Nós temos aí coordenação institucional de Rafael Medeiros, supervisão geral de produção e conteúdo de Luísa Glória, o suporte técnico de Judson Porto. Estamos no Instagram, nosso arroba é o FMG Educativa. No WhatsApp você pode acessar nosso canal de transmissão na aba atualizações ou falar com a gente no 3134091045. Programação completa você encontra em ufmg.br/rádio. Então é isso, ó. O programa de hoje encerrado, a gente volta amanhã às 10 da manhã, te encontro aqui na Estação do Conhecimento. Na sequência do Conexões, você sabe, tem repórter nacional, produção jornalística da EBC. À 1 da tarde, em caráter experimental, às 2, Expresso 104,5. E no Expresso você vai ter mais sobre a Copa. Provavelmente aí resultado do primeiro jogo de hoje, que vai ser um jogão, né, gente? Tchequia e África do Sul. E o segundo jogo vai estar rolando também lá na hora do Expresso, que é Suíça e Bósnia. Amanhã a gente volta então com Conexões às 10 da manhã. Te encontro aqui na Estação do Conhecimento. Muito obrigado pela companhia. E a gente se encontra então novamente às 10 da manhã aqui na UFMG Educativa com mais uma edição do Conexões nesta sexta-feira. Valeu aí pela companhia e até amanhã, tá bom?
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11: Meio-dia em Brasília.
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11: Olá, muito boa tarde a você que nos escuta de todo o Brasil. Está no ar o Repórter Nacional, que tem hoje os seguintes destaques. Nova fase da Operação Compliance Zero tem Jacques Wagner e Augusto Lima entre os alvos. Polícia Federal cumpre 18 mandados na Bahia, em São Paulo e aqui no Distrito Federal. E mais.
13: Presidente do Senado parte em defesa de Jacques Wagner. Meu apoio e minha solidariedade a ele, diz Davi Alcolumbre.
14: Com a chegada do El Niño, governo, estados e municípios articulam ações de prevenção contra eventos climáticos extremos.
15: Beneficiários do INSS têm até sábado para contestar descontos indevidos.
16: Dia do Orgulho Autista. Muito além da conscientização, comunidade neurodivergente busca por inclusão na prática.
11: É tudo isso e muito mais aqui no Repórter Nacional, produzido pela nossa equipe de rádio jornalismo da EBC Empresa Brasil de Comunicação. Estamos ao vivo nas emissoras da Rádio Nacional em Brasília, São Paulo, Rio de Janeiro, Amazônia, Alto Solimões, São Luís, Recife e, claro, também nas emissoras parceiras de todo o Brasil com a Rede Nacional de Comunicação Pública. Eu sou Daniel Ito e você acompanha agora as principais notícias desta quinta-feira, 18 de junho de 2026.
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11: Começamos falando da operação da Polícia Federal hoje, que tem como alvo o líder do governo no Senado, senador Jacques Wagner, viu? Ele que teria sido beneficiado pelo ex-sócio do Banco Master, Augusto Lima, e o repórter Renato Ribeiro está aqui ao meu lado. Renato, que vem acompanhando esse assunto desde as primeiras horas da manhã, né, Renato? Quais são os destaques? Muito boa tarde para você.
17: Muito boa tarde, Daniel. A Polícia Federal cumpriu 18 mandados de busca e apreensão aqui no Distrito Federal e também na Bahia e em São Paulo. Aqui em Brasília, eles foram ao Brasília Palace Hotel, onde mora o senador. E aqui houve apreensão de 13 relógios e também de 49 mil dólares em espécie. Certo. O senador Jacques Wagner é apontado como beneficiário central de pagamentos, benefícios e aquisições patrimoniais vinculados a Augusto Lima, que é ex-sócio do Banco Master, ou ao Banco Master, por intermédio aí de familiares e pessoas de confiança. Ele teria recebido um apartamento de R$2.400.000 em Salvador, além de pagamentos e repasses de mais de R$5 milhões à ABN Financeira, uma empresa ligada à família do senador. Puxa. E a Polícia Federal também apura a atuação de Jacques Wagner no interesse do Banco Master lá no Senado, em temas como crédito consignado, aumento do limite de cobertura do FGC, o Fundo Garantidor de Créditos, além da fiscalização e do controle da operação de aquisição do Banco Master pelo BRB, o Banco de Brasília. Essa operação foi autorizada pelo ministro do Supremo Tribunal Federal, André Mendonça, que determinou ainda a suspensão de passaporte e a proibição de contato entre os investigados. Nessa operação de hoje, são 12 alvos aí, né, Daniel?
18: Sim.
17: E, segundo a PF, a relação entre Jacques Wagner e Augusto Lima seria antiga, próxima e marcada por elevado grau de confiança. Há registro de mensagens, áudios, chamadas de voz, além de encontros presenciais, viagens em jatinhos particulares e interações familiares. A PF investiga os crimes de corrupção, lavagem de dinheiro e de organização criminosa. E em notas, os advogados de Augusto Lima disseram que a operação foi desnecessária e que o empresário sempre atuou dentro dos limites da lei, com transparência e responsabilidade. Já o PT divulgou nota em que afirma ter confiança no senador e que ele vai aí esclarecer todos os fatos, comprovando sua inocência. E eu entrei em contato com a defesa do Jacques Wagner e aguardo um posicionamento. Daniel.
18: O espaço está aberto, então, para o posicionamento do senador Jacques Wagner, portanto, um dos alvos dessa operação de hoje do caso Master. A gente vem falando sobre essa investigação há muito tempo aqui no Repórter Nacional, já citamos aqui envolvimento, né, indicação, denúncias contra governadores de estado como Ibanez Rocha, Cláudio Castro. Ontem falamos aqui sobre Hugo Mota, presidente da Câmara, Davi Alcolumbre, do Senado, Caio Nogueira, né, gente, também foi citado ontem. Ciro Nogueira, me deu um branco aqui. Ciro
19: Desculpa
18: Nogueira
19: me
18: também
19: meter,
18: foi citado
19: Daniel,
18: ontem.
19: Já dando
18: Priscila
19: boa tarde
18: tá aqui ao
19: aí
18: meu
19: pra
18: lado.
19: Todo mundo.
18: Perfeito, Priscila, boa tarde. E agora a gente vê aí, então, né, a denúncia contra um senador que está sendo, então, alvo dessa investigação hoje, que é líder do governo, mostrando, né, que esse caso do Banco Master, ele abrange aí diversos espectros políticos, é um esquema realmente muito grande que interfere em diversas estruturas do Estado brasileiro, né, Priscila, que está aqui com a gente, então, e vai trazer a repercussão, então, dessa fase de hoje, que teve como alvo o líder do governo, senador Jacques Wagner. Priscila, boa
19: pois
18: tarde.
19: Pois é, uma solidariedade, boa tarde mais uma vez para você e para os ouvintes, uma solidariedade que Jacques Wagner recebeu do próprio Senado, viu? O presidente, sim, do Congresso, né, da Casa, o Davi Alcolumbre, saiu em defesa do líder do governo, Jacques Wagner, um dos alvos aí dessa nona fase da compliance, disse o seguinte, olha, o senador não pode ser condenado antes das investigações concluídas e ainda prestou solidariedade ao colega.
20: Meu apoio, a minha solidariedade integral a um colega senador da República, e eu tenho a convicção que no decorrer do processo as verdades do senador Jacques Wagner virão à tona e elas serão comprovadas e um dia elas serão julgadas. E é lá nesse dia que a pessoa pode ser condenada ou inocentada.
19: O ministro da Fazenda, o Dario Durigan, Daniel, também comentou esse assunto, disse que confia no senador, né, que ele vai ter a oportunidade de se defender ali no curso do processo, mas o ministro também falou sobre uma outra operação da Polícia Federal, deflagrada também no dia de hoje, quando foram cumpridos 14 mandados de busca e apreensão em 3 estados, Pernambuco, Ceará e São Paulo, chamada de Conto da Sorte, que mirou em mais de 30 empresas que atuavam no ramo das bets ilegais. Viu?
18: Nossa.
19: A movimentação disso tudo, R$50 bilhões. Bilhões de reais.
18: Muito dinheiro.
19: Foram apreendidos bens no valor de R$145 milhões para restituição dos cofres públicos. Aí o ministro explicou que esse esquema funcionava o seguinte: as empresas chegaram ao ponto de atuar para conseguir autorização de funcionamento em municípios, o que não pode, né? Porque os municípios não têm competência para essa autorização de apostas online.
18: Claro.
2: É um município pequeno no interior do Rio Grande do Norte, chamado Bodó, que por um momento conferiu uma autorização para esse grupo de empresas, para essa BET. Depois foi cassado a nosso pedido no Supremo. O Supremo Tribunal Federal disse que não há competência para município autorizar jogos e apostas no país. Mesmo assim, houve uma sequência de operação por parte dessa empresa, em que a gente constatou, então, desde a autorização até hoje, uma movimentação de até 50 bilhões. Os mandados de busca e apreensão hoje vão nos permitir esclarecer e apurar melhor esse valor.
19: Durante as investigações dessa operação, as autoridades encontraram uma movimentação financeira incompatível com os rendimentos, né? Aquela história de comprar carro, comprar imóvel, né? Um patrimônio aí que não é condizente com o que a pessoa recebe, o que mostra que haveria crimes como sonegação fiscal e lavagem de dinheiro. Isso nessa operação contra as bets ilegais, deflagradas também no dia de hoje pela Receita Federal e pela polícia nesta quinta-feira.
18: Nós temos vários assuntos importantes hoje, então teve essa outra operação, a primeira que a gente citou aqui, da Compliance Zero. Priscila, muito obrigado, viu, pelas informações aqui no Repórter Nacional. E a gente vai falar agora sobre outra, agora no Rio de Janeiro, operação deflagrada hoje contra agentes públicos suspeitos de envolvimento com uma facção criminosa, viu? A repórter Solimar Luz fala com a gente ao vivo lá da capital fluminense e traz as informações ao vivo sobre essa operação. Solimar, muito boa tarde para você.
21: Oi, Daniel, boa tarde para você, boa tarde a todos. O deputado estadual Val Ceasa e o ex-vereador Ulisses de Almeida Marim são alvos, né, hoje, então, dessa operação da Polícia Civil e do Ministério Público contra agentes públicos suspeitos aí de ligação com o Terceiro Comando Puro, a segunda maior facção do tráfico aqui no estado. Também foi alvo de busca um ex-assessor parlamentar e atual funcionário de uma empresa pública de energia. Ao todo, são cumpridos 14 mandados de busca e apreensão na Alerj, Assembleia Legislativa aqui do Rio de Janeiro, na SEASA e em outros endereços aqui da capital fluminense e também no Espírito Santo. Segundo a força-tarefa, Daniel, esses parlamentares teriam procurado a Polícia Militar para obter informações sobre uma operação sigilosa destinada à demolição de imóveis utilizados pela organização criminosa em Parada de Lucas, que fica na zona norte aqui do Rio. A investigação mostrou que eles teriam utilizado toda a sua influência para argumentar que os imóveis eram destinados à prestação de serviços sociais, o que, conforme as apurações, não corresponde à realidade. Em nota, a Alerj informou que acompanha a operação de hoje pelo Ministério Público e que reforça seu compromisso com a transparência e coloca-se à disposição para prestar toda a colaboração necessária ao andamento das investigações. Procurada, a Polícia Militar não respondeu até o momento. Nós também não conseguimos contato ainda com a defesa dos citados. Eu volto com você.
18: Também deixamos aqui o espaço à disposição para a manifestação das defesas. Solimar Luz com a gente ao vivo do Rio de Janeiro. Obrigado pelas informações, Solimar. Agora, 12:11 em Brasília. Vamos mudar um pouco o assunto aqui, sair dessa temática da corrupção para falar agora sobre clima, porque nos últimos anos o Brasil, lembrando, né, viveu aí situações críticas em várias regiões causadas aí justamente por eventos climáticos extremos. E aí neste ano agora de 2026, a presença do fenômeno El Niño eleva o risco de novas ocorrências climáticas aqui no país, viu? Por isso, o assunto está no radar do governo federal para que seja possível aí antecipar e minimizar os estragos. Quem explica para a gente aí o que está sendo planejado, o que está sendo mobilizado é o repórter Gabriel Brum, que está com a gente aqui no estúdio. Boa tarde para você, Gabriel.
22: Boa tarde, Daniel. Boa tarde a todos. Isso mesmo. Com a chegada do El Niño, o governo federal articula ações com estados e municípios para preparar o país e a população para possíveis eventos extremos no segundo semestre. Segundo o ministro Valdez Góes, que é do ministro da Integração e Desenvolvimento Regional, O diálogo entre os entes federativos é permanente. De acordo com ele, mesmo com a experiência e os avanços tecnológicos, é difícil prever com exatidão o impacto desses eventos extremos. Por isso, é preciso se antecipar.
3: precisa, olha, que o combustível nos sistemas isolados de energia para 3 meses de uso, 4 meses de uso, chegue antes da estiagem chegar. Que alimentos que possam ser guardados, né, preservados ali na comunidade, nos mercantis, nos comércios, porque para quando chegar no período mesmo da estiagem, muitos casos você só vai ter acesso por helicóptero.
22: Bem, o ministro Valdez Góes participou hoje do programa Bom Dia Ministro aqui na EBC. Ele destacou o sistema Defesa Civil Alerta, né, que não exige cadastro da população para receber a mensagem, e reforçou a importância de que os planos de contingência cheguem ao conhecimento das pessoas.
3: Se uma autoridade emite um alerta, você tem que respeitar. Agora, para você respeitar, você tem que conhecer, conviver, você tem que participar, você tem que aprender a lidar com aquilo. Então, nós chamamos de cultura do risco. O Brasil está se organizando cada vez mais e criando uma cultura do risco.
22: Bem, Daniel, de acordo com o IMET, as condições do El Niño já estão estabelecidas e o fenômeno pode se intensificar até o verão, podendo inclusive chegar a ser um dos mais fortes desde 1950. E o El Niño pode provocar estiagem nas regiões norte e nordeste, enquanto o sul do país deve registrar chuvas acima da média esse ano, Daniel.
18: É, tem gente até chamando de super El Niño, né, Gabriel? Justamente por ser um fenômeno até provavelmente mais forte do que outras edições aí do El Niño. Muito obrigado pelas informações. A gente espera aí que não ocorram tantas ocorrências extremas no Brasil, apesar do fenômeno estar em vigor no Oceano Pacífico. Obrigado, Gabriel. Meio-dia 14. Atenção aí, beneficiários do INSS, aqueles que tiveram descontos indevidos, porque vocês têm até esse sábado, viu, para contestar as cobranças. Não perca o prazo para não deixar de receber o dinheiro. Até o momento, mais de 3 bilhões de reais já foram devolvidos aos segurados. Vamos agora com as informações mais aprofundadas. A repórter Tatiana Alves está na linha com a gente e explica como fazer essa contestação, né, Tatiana? Boa tarde para você.
4: Isso mesmo, Daniel. Boa tarde a você, boa tarde a todos. Aposentados e pensionistas têm até o sábado para contestar descontos de associações feitos sem autorização nos benefícios do INSS. Quem identificar cobranças indevidas precisa fazer a contestação, que é a etapa obrigatória para aderir ao acordo administrativo de devolução oferecido pelo governo federal. Até agora, mais de 4 milhões...

0: milhões e 700 mil beneficiários já receberam ressarcimentos que somam mais de 3 bilhões e 200 milhões de reais em todo o país, para ter direito à devolução de valores descontados entre março de 2020 e março de 2025, é preciso seguir alguns passos. Primeiro, verificar se houve desconto irregular pelo meu INSS, pelo telefone 135 ou nos Correios. Em seguida, registrar a contestação informando a cobrança não autorizada. Depois, é necessário aguardar a análise. A entidade responsável tem até 15 dias para responder. Se a entidade não responder ou apresentar documentação irregular, como assinatura falsa, o sistema libera a opção para adesão ao acordo. Esse procedimento só pode ser feito pelo meu INSS ou nos Correios, Daniel.
1: Perfeito, Tatiana, muitíssimo obrigado. Reforçando, então, beneficiários do INSS, não deixem de fazer, então, a contestação das cobranças para receber aqueles descontos indevidos no INSS. Agora, 12:16 é a hora certa em Brasília. 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
1: Mas antes a gente fala do Dia do Orgulho Autista, celebrado hoje e que, olha, convida a sociedade a olhar para além dos diagnósticos e a refletir sobre respeito, acolhimento e inclusão, não só nas nossas ideias, mas também na prática, viu? Sayonara Moreno está aqui ao meu lado para explicar para a gente, então, qual é o real objetivo desta data, o Dia do Orgulho Autista. Sayonara, muito boa tarde para você.
3: Boa tarde, Daniel, para você, para quem acompanha a gente. Pois é, né, em vez aí da gente focar em diagnósticos, características, limitações, por que, então, não falar sobre respeito e acolhimento às pessoas com autismo, né? É justamente o que propõe essa data de hoje, Daniel, 18 de junho, Dia do Orgulho Autista. Mas para falar disso, é preciso primeiro entender o conceito de neurodiversidade. A ideia de que o nosso cérebro pode funcionar de muitas formas diferentes e que isso não é doença, não precisa de cura, é totalmente natural. Uhum. Para quem faz parte do espectro autista ou quem acolhe filhos nessa condição, a data é uma oportunidade aí de ensinar ao mundo que existem muitas formas de perceber e vivenciar ele, o mundo. É o que pensa, por exemplo, com quem eu conversei mais cedo, a moradora daqui de Brasília, Aline Cana Verde, mãe do pequeno Enzo, de 6 anos. Ele é do espectro autista.
4: O autismo não precisa ser visto como algo a ser corrigido, mas como uma forma diferente de existir e perceber o mundo. Vejo diariamente quanto a inclusão, respeito e a compreensão fazem diferença na vida das nossas famílias. A celebração da neurodiversidade é importante, porque ela mostra que cada pessoa tem seu jeito de aprender, seu jeito de se comunicar, seu jeito de se desenvolver. O que o mundo precisa fazer é acolher mais e julgar menos.
3: Pois é, acolher mais, julgar menos. Essa fala da Aline e Daniel reforça aí uma demanda muito frequente, viu? Mais que conscientização, é preciso de inclusão na prática. Um exemplo, a gente tem vários exemplos disso, na verdade, mas um deles, sim, só para a gente trazer aqui para o nosso ouvinte, está nas escolas, por exemplo. Nessas datas, como as de hoje, é comum, por exemplo, fixarem cartazes, colagens de conscientização, laços coloridos que simbolizam o autismo. Mas se a gente vai para a sala de aula, lá no cantinho está o estudante autista, né, no cantinho pintando desenhos, sem uma atividade adaptada, que é um direito previsto em lei. Ou seja, a escola fala da conscientização, mas na prática não promove a inclusão. Inclusão é a palavra-chave também para Ana Aguiar, que é médica psiquiatra e foi diagnosticada já adulta com autismo. Quando ela fala desse dia de hoje, o Dia do Orgulho Autista, ela se emociona e destaca que pessoas do espectro têm potencialidades, muitas inclusive, mas também direito a ferramentas de inclusão.
5: Nós somos plenamente capazes, desde que tenhamos em nossas mãos as ferramentas corretas para funcionarmos. Esse é o orgulho que eu carrego. Eu consegui encontrar ferramentas. Quando as ferramentas são dadas a qualquer autista, você vê a diferença.
3: Pois é, né, Daniel? Ouvir cada um aí desses relatos pode ajudar a gente, né, que não é do espectro autista, a entender que o mundo não precisa e nem deve ser exaustivo para as famílias de pessoas com autismo. com autismo, é entender que o orgulho autista combate o estigma, os estereótipos e foge de espaços limitados, sem escuta, sem acolhimento e sem inclusão. O mundo que o orgulho autista espera e do qual tem total direito é onde todas as formas de existir sejam respeitadas. Volto com você.
1: É verdade, é importante, né, a gente valorizar o autismo como uma mostra de que a humanidade é diversa, né, Sayonara Moreno? E às vezes a gente acha aí que as características típicas que a gente toma como parâmetros são aquelas que devem reinar na sociedade, mas é importante a gente promover, então, essa inclusão das nossas diferenças, como a gente vê agora no caso de hoje, que é o Dia da Pessoa Autista. Dia do Orgulho Autista, exatamente. Obrigado, Sayonara, pelas informações. 12:20. Atenção para esse dado, hein? Nunca o número de crianças vítimas em conflitos foi tão grande quanto o registrado no ano passado, 2025, viu? Um dado triste, infelizmente, principal conclusão do relatório anual da ONU sobre violações graves contra crianças em contextos de conflitos armados. Relatório divulgado nesta semana e o Gabriel Correa está na linha com a gente com os dados, então, desse relatório, né, Gabriel? Boa tarde para você.
2: Exatamente, Daniel. Boa tarde para você, boa tarde para os ouvintes. E, Daniel, diferente de todos os anos anteriores, os militares e as forças oficiais de estados foram responsáveis pela maioria dessas violações graves no ano passado. Mais do que grupos armados, do que milícias, facções extremistas e gangues criminosas. Segundo o relatório do secretário-geral, Antônio Guterres, no ano passado foram confirmadas mais de 38 mil violações graves, afetando pelo menos 15 mil meninos e quase 8 mil meninas. Só as ações em Israel e nos territórios palestinos ocupados resultaram em 12 mil casos. A fome foi oficialmente declarada na faixa de Gaza no mês de agosto e pelo menos 113 crianças morreram por desnutrição, além das mortes por frio e doenças evitáveis. Outro destaque inédito, Daniel, é o impacto das novas tecnologias no campo de batalha, como o uso de drones e da inteligência artificial para escolher os alvos. Segundo a ONU, essas tecnologias reduziram o controle humano sobre os ataques e mais crianças foram afetadas em áreas densamente povoadas. O relatório também aponta um recrutamento de mais de 6.500 menores. Na Ucrânia, por exemplo, crianças foram usadas por forças russas como informantes para fotografar infraestruturas ou realizar ataques incendiários. E na guerra no Sudão, que já dura 3 anos, houve um aumento da violência, especialmente sexual, além de ataques a escolas e hospitais. Isso pelas duas partes em conflito. A ONU fez um apelo urgente para que o uso de tecnologias permaneça sob o controle humano e para que mais doadores financiem a proteção infantil, que registrou queda global no ano passado. Daniel, segue no estúdio.
1: É, a gente lembra também das vítimas lá na região da faixa de Gaza, né? Dezenas de milhares de mortos e uma grande proporção dessas vítimas civis eram justamente crianças, pessoas menores de idade. Relatório bastante complicado aí, triste, né, esses resultados trazidos pela ONU. Gabriel, muito obrigado pela sua participação aqui no Repórter Nacional. E a Polícia Federal vai ampliar a presença no interior do Amazonas, com a criação de 2 novas delegacias da PF nos municípios de Tefé e Humaitá. Quem traz os detalhes para a gente é o nosso colega Victor Litaif, da Rádio Encontro das Águas, da Rede Nacional de Comunicação Pública.
6: A presença da Polícia Federal no interior do Amazonas será ampliada com a criação de 2 novas delegacias nos municípios de Tefé e Humaitá. A medida foi oficializada pelo Ministério da Justiça e Segurança Pública. Faz parte da estratégia de fortalecimento das ações federais na Amazônia Legal. De acordo com a Polícia Federal, a escolha dos municípios levou em consideração estudos de inteligência que apontam as duas regiões como áreas estratégicas para o enfrentamento ao crime organizado e a proteção dos recursos naturais. Em Humaitá, no sul do Amazonas, a atuação da nova delegacia será voltada principalmente para o combate aos crimes ambientais, como desmatamento, garimpo ilegal, exploração clandestina de madeira e outros delitos que ameaçam a floresta. A região também é considerada importante para o enfrentamento ao tráfico de drogas e ao contrabando. Já em Tefé, no Médio Solimões, o foco será o combate ao narcotráfico e às organizações criminosas que utilizam os rios amazônicos como rota para o transporte de drogas. A cidade ocupa uma posição estratégica na região e tem um papel fundamental nas ações de segurança e fiscalização realizadas pelo governo federal. Segundo a estrutura divulgada pela Polícia Federal, cada uma das novas delegacias contará inicialmente com um chefe de unidade e pelo menos 5 subchefias, garantindo capacidade administrativa e operacional para atender as demandas locais e regionais. A expectativa é que a presença permanente da Polícia Federal fortaleça as investigações e agilize operações e amplie a proteção das comunidades da região, além de reforçar o combate às facções criminosas que atuam na Amazônia. Com a iniciativa, o governo federal busca ampliar a presença do Estado em áreas consideradas vulneráveis e estratégicas para a segurança pública, além da preservação ambiental. Com as novas delegacias em Tefé e Humaitá, a Polícia Federal reforça sua atuação no interior do Amazonas, ampliando o combate ao crime organizado, ao tráfico de drogas e aos crimes ambientais. Da Rádio Encontro das Águas, Victor Itaif, para a Rádio Nacional.
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8: Daqui a pouquinho, a 13h, a seleção da República Tcheca enfrenta a África do Sul. E a nossa seleção brasileira segue para Filadélfia, onde joga amanhã contra a seleção do Haiti. Confira aí os últimos resultados do Mundial da Copa do Mundo com André Luiz Mendes.
9: A zebra continua passeando pela Copa do Mundo. Desta vez, Portugal e Congo empataram em 1-1. Gana venceu o Panamá 1-0 e a Colômbia faturou o Uzbequistão por 3-1. No melhor jogo da rodada e também no melhor jogo da Copa do Mundo até o momento, Inglaterra e Croácia fizeram 6 gols, protagonizando um grande espetáculo, sendo que a Inglaterra saiu vitoriosa por 4-2. A seleção brasileira continua em dúvida, a tendência 4-2-4, ou seja, 4 zagueiros, 2 volantes e 4 atacantes. O técnico Ancelotti ainda faz mistério. Danilo pode retomar a lateral direita, Luiz Henrique pode entrar no lugar do Paquetá, Fabinho pode entrar ao lado do Bruno Guimarães na cabeça de área da seleção brasileira, mas isso só o treinador vai definir. A seleção brasileira já está seguindo para a Filadélfia, onde amanhã enfrenta a equipe do Haiti. O meia Rafinha fala conosco dos bastidores, o que os jogadores fazem quando não estão em treinamento.
10: Acorda cedo para tomar café, sai do café direto pro treino. Às vezes a gente faz uma ativação grupal, às vezes a gente faz uma ativação individual, quando não tem grupal, aí vocês acompanham os 15 minutos de treino. Depois dos 15 minutos, eu não posso falar o que acontece, mas depois do treino, né, tem a galera que tem costume de fazer sauna, tem costume de fazer banheira fria, tem a galera que vai fazer tratamento, e depois quando a gente volta pro hotel, né, a gente almoça e tal, tem a galera que vai pro videogame direto, tem a galera que vai pro truco, a gente tem até um simulador aí de Fórmula 1, tem a galera que vai pro simulador também, ping-pong, tá rolando um campeonato de ping-pong agora, tem a galera da física, acho que os mais velhos, mais experientes, né? Eles não gostam que chamem eles de velho. Os mais experientes, eles vão pra físio, fazer tratamento na físio, cuidar as costas.
9: Na rodada de hoje, 13h, daqui a pouco, República Tcheca e África do Sul, às 4, Suíça e Bósnia-Herzegovina, às 19h, Canadá e Catar, e às 22h, o México enfrenta a Coreia do Sul. Da equipe de esportes da Rádio Nacional, André Luiz Mendes.
8: Começa hoje o Festival Internacional de Cinema da Diversidade Sexual e de Gênero de Goiás. Madison Euler está na linha com a gente com os detalhes. Madison, muito boa tarde para você.
11: Oi, Daniel. Boa tarde para você e para os ouvintes. A programação ela vai até o próximo domingo e acontece de maneira simultânea em Goiânia e Anápolis. São mais de 50 filmes do Brasil e do exterior. E eles vão se concentrar em Goiânia, no Centro Audiovisual da FUNAI, no Cine Cultura e no Teatro Zabriskie. E em Anápolis, o festival se concentra no Cine Prime. Em Goiânia, a abertura vai ser hoje, às 18h, no Centro Audiovisual da FUNAI, com a mostra Digo Prompt, que vai valorizar aí curtas-metragens que foram produzidas com inteligência artificial e filmes em formato vertical. Depois tem a exibição do documentário O Brilho Que Você Tem, com bate-papo com a equipe que produziu o filme. E como estamos no período junino, vai ser encerrado esse primeiro dia de festival com a apresentação da quadrilha LGBT Cores Juninas. Em Anápolis, o festival também começa hoje, a partir de 19h, com a exibição de um longa argentino, o Amor Trava, e outro, uma coprodução dos Estados Unidos com Israel, que ainda não tem tradução em português, A Man Walks Down the Street. E no site

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boa tarde para você que está sintonizado aqui no 104,5, a Rádio UFMG Educativa, ou pelo nosso site, ufmg.br/rádio. Agora são 1h05 e está começando em caráter experimental, dessa vez comigo, Ingrid Mencil. Eu estou com você às quintas, das 1 às 2 da tarde. Junho é o mês do orgulho LGBTQIA+, um momento para celebrar a diversidade, o amor livre e a resistência. E a música sempre foi parte dessa jornada, uma aliada abrindo caminhos e quebrando barreiras. Por isso, o programa de hoje vai celebrar artistas da comunidade ou aliados nessa luta importante. Neste primeiro bloco, vamos passear por vozes da nossa MPB que usaram a poesia e a performance para celebrar a liberdade de ser quem é. Agora eu te convido para aumentar o som e vir com a gente nessa tarde de celebração. Se você quiser interagir e contar qual música mais gosta de ouvir, é só falar com a gente pelo Instagram, @ufmgeducativa, ou pelo WhatsApp, 31-3409-1045. E agora, para abrir os trabalhos, vamos ouvir Sangue Latino, na voz de Ney Matogrosso.

0: obrigado.
1: Em 17, você ouviu Cazuza com O Tempo Não Para, Gal Costa cantando Vapor Barato e Ney Matogrosso com Sangue Latino. Fica ligado aqui, porque na volta do intervalo eu preparei um bloco inteiramente dedicado ao aniversariante de hoje. O intervalo é rapidinho e eu volto já já.
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Estamos de volta com Em Caráter Experimental na Rádio FMG Educativa. Para você que sintonizou agora na 104,5 ou pelo site ufmg.br/rádio, estamos celebrando o mês do orgulho. E o nosso segundo bloco é mais do que especial. Hoje, 18 de junho, a nossa abelha rainha, Maria Bethânia, está completando 80 anos. E não dá para falar de orgulho sem falar da Bethânia, né? Essa mulher que há décadas canta o amor, com uma liberdade que inspira gerações. Vamos celebrar a vida, a voz e a poesia da Senhora do Recôncavo Baiano na nossa sequência desse bloco.

0: Você ouviu Maria Bethânia cantando Não Dá Mais Pra Segurar, o encontro com Gal Costa em Sonho Meu, Olhos nos Olhos e Reconvexo. Fala pra gente lá no nosso Instagram, @fmgeducativa, ou pelo WhatsApp 31 3409 1045. Tem alguma música da Maria Bethânia que é a trilha da sua vida? Agora, a gente vai para um breve intervalo, mas não sai daí. No próximo bloco, vamos ouvir a nova geração do pop e MPB.
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São 1h36, nosso terceiro bloco mergulha no som da nova geração que está celebrando o amor sem rótulos. Você ouve agora A Tua Voz, de Glória Groove.

Você ouviu o João cantando Essa Eu Fiz Pro Nosso Amor, Lineker com Baby 95 e Gloria Groove com A Tua Voz. Agora são 1h48 e fica com mais um rápido intervalo, eu já volto para fechar o último bloco do nosso Em Caráter Experimental de hoje.

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Eu tô de volta para a reta final do nosso programa que hoje teve a minha apresentação. Eu sou a Ingrid Mencil e é um prazer estar com você sintonizado aqui na Rádio FMG Educativa. Para fechar o nosso Em Caráter Experimental de hoje, o nosso último bloco é para dançar. Vamos ouvir as diva pop que podem até não fazer parte da comunidade, mas que são grandes aliadas. 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

0: Duas e três, fechamos o nosso Em Caráter Experimental em ritmo de festa com a energia icônica de Born This Way, de Lady Gaga, Toxic, de Britney Spears e Break My Soul, The Queen's Remix, de Beyoncé. Eu vou ficando por aqui. Muito obrigada pela sua companhia no Em Caráter Experimental de hoje. O programa de hoje teve produção e apresentação Ingrid Menzil, eu mesma, supervisão, programação e operação Bruno Vasconcelos e Breno Rodrigues. 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Fica aqui meu agradecimento a todos vocês e até o próximo programa.
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Seja muito bem-vindo à Rádio UFMG Educativa, seja muito bem-vindo ao Expresso 104,5 dessa quinta-feira, 18 de junho. Estamos chegando para você com muita música nessa tarde. Nós seguimos juntos até às 5 horas. Música para você, dicas culturais e muito mais. Já seguiu a gente lá no Instagram? @UFMG Educativa. Tem também o nosso WhatsApp, 3409-1045, 3409-1045. Bora começar a programação musical do Bruno Vasconcelos? Tulipa Ruiz com participação do Lulu Santos, Dois Cafés, simbora.

0: Suzy and the Banshees com Spellbound pra fechar o bloco, o primeiro bloco dessa quinta-feira, 18 de junho. Você está aqui na Rádio FMG Educativa, esse é o Expresso 104,5. Daqui a pouco, mais música pra você.
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0: Estamos de volta aqui pela Estação do Conhecimento. Esse é o Expresso 104,5. Eu sou Breno Rodrigues. Obrigado pela sua companhia. Quer música? Então tome música. Lúcio Maia, com participação do Jorge do Peixe, Gafieira na Avenida.

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0: Estamos de volta aqui pela Estação do Conhecimento. Simbora com...
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0: O Centro Cultural Usina de Cultura recebe amanhã, dia 19, o grupo Mulheres Míticas Grupo de Teatro para o espetáculo Nossas Heroínas. A obra é a primeira criação do grupo voltada para as infâncias e sua apresentação marca o início do projeto que celebra os 70 anos de sua diretora, Sara Roxo. A produção busca, através da contação de histórias encenadas, resgatar a trajetória de mulheres marcantes da história latino-americana. A partir de uma abordagem lúdica, as crianças são apresentadas às mulheres brasileiras, chilenas, argentinas e africanas, que se destacam por seu pioneirismo na luta por direitos, igualdade e transformação social. O objetivo é ampliar referências, despertar a curiosidade e estimular a reflexão sobre o papel das mulheres na construção da sociedade. Nossas Heroínas dialoga diretamente com a trajetória de Sara Roxo, que ao longo de mais de 3 décadas de atuação no Teatro Mineiro, tem promovido o intercâmbio entre a cena brasileira e a produção artística latino-americana, com especial atenção ao trabalho de criadoras e pesquisadoras do continente. A obra também antecipa questões no próximo espetáculo do grupo, A Vingança das Ninfas Caídas, que está previsto para estrear ainda em 2026. Com texto inédito da premiada dramaturga chilena Isadora Stevenson, escrito especialmente para Sara Roxo, a próxima produção busca revisitar a trajetória das poetas latino-americanas utilizadas como fonte de inspiração para personagens presentes na obra do escritor chileno Roberto Bolaño. O espetáculo Nossas Heroínas tem entrada franca e é realizado às 1:30 da tarde no Centro Cultural Usina da Cultura, que fica na rua Dom Cabral, 765, no bairro Ipiranga. Mais informações, @mulheresmíticas no Instagram, @mulheresmíticas no Instagram. Bora de música, Black Machine, Ver Brilhar, bora lá.

0: aí, você ouviu Otto com H-Deus aqui no Expresso 104,5. Agora tem passageiro. Elber Super 8, chega junto com o Cabeça Conteúdo, meu amigo.
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0: Está no ar o Cabeça Conteúdo, Cultura, Atitude e Informação. Eu sou o Weber Super 8 e essa é a sua sessão Espelho Retrovisor. Tô olhando aqui para 1986, Master of Puppets, ou Mestre das Marionetes, Metallica, o disco tá fazendo 30 anos. É um disco, cara, que tirou o Metallica da estante e colocou Metallica acessível a todo mundo. Metallica e o Thrash Metal. É um disco, eu tô aqui pra isso, eu tô aqui com o Rogerão, Salvador, Portaria do Rock. Tudo bem, Rogerão?
1: Tudo ótimo. Melhor agora falando desse álbum aí, clássico do Thrash Metal, do Metallica.
0: É um álbum, cara, que influencia todo mundo que tem uma banda, né? E aí eu queria que você me contasse um pouquinho. Você tem uma banda, como é que Sim. você chegou nesse disco? Como é que foi sua primeira memória desse disco? Fala pra gente aí um pouquinho, rapidinho.
1: É claro, foi através de troca de figurinhas, né? De amigos, né? Na época eu estudava, né?
0: Ensino médio?
1: Isso, exatamente, no ensino médio. Aí eu fiquei curioso, né? De conhecer esse álbum, né? Aí pedi a amigos, né? Pra me apresentar esse álbum, né? E me emprestaram o CD. Pressar o CD, né? Aí escutei, gravei na fita cassete ali. Aí fui conhecendo aquilo. Aí fui escutando mais. Aí fui prestando mais atenção nos detalhes, né? E aí fui vendo que é um material, assim, bem trabalhado. Com agressividade técnica. E é uma coisa muito viajada e ao mesmo tempo... Você bate a cabeça à vontade.
0: Isso aí é sempre legal. O Metallica sempre teve esse cuidado, assim. A banda de referência deles é o Queen, do Hetfield. Ele falou, não, eu queria ser igual o Queen. Ele já falou isso uma vez. Mas Sim. eu entendi, não na sonoridade também, mas assim, nesse papo de ser uma banda que sabe fazer um trabalho legal. Um trabalho bem elaborado, um trabalho construído. É uma banda de ponta, procura fechar bem os caminhos. Metallica faz isso muito bem.
1: Sim,
0: exatamente. Tanto é que nos anos 90 eles deram uma abertura, assim, ficar mais popular ainda, né?
1: É, assim, deu uma certa caída, né? Deu uma fugidinha da raiz, né? É como você falou, né, do Queen, né? Não só do Queen, como também do Motorhead, tá, e a principal influência do Metallica. O Black Sabbath, claro. O Diamond Head, né? Que o Metallica fez alguns covers, né?
0: É isso, mais alguma coisa. E o que você tem pra ouvir aí? Desse disco, massa.
1: A faixa que nós vamos ouvir, que é a terceira do álbum, né, que chama The Thing Fast Shall Know Be.
0: Valeu!

0: Você ouviu?
1: The Fim Fashion Now Be.
0: Eu sou o Elber Esperoito.
1: E eu sou o Rogério Salvador.
0: Espelho, retrovisor, cabeça, conteúdo, 30 anos de...
1: Master of Puppets Metallica!
0: Valeu! Yeah! Roar!
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8: Estamos de volta aqui na Estação do Conhecimento. Rosa Neon, essa se chama Brilho de Leão. Luiz Gabriel Lopes e Marina Sena. Bora lá.

0: Pitty desconstruindo a Amélia, composição dela aqui no Expresso 104,5. Fechando, gente, mais um bloco. Na sequência, mais um post-it pra você. Sai daí não, aumenta o volume, vem com a gente aqui na Rádio FMG Educativa.
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0: De volta aqui pela Estação do Conhecimento, a vinheta anunciou, é hora de post-it. O Teatro de Câmara do Cine Teatro Brasil recebe amanhã, dia 19, a violonista, compositora e professora Cecília Barreto para a apresentação de lançamento do álbum Cecília Barreto Autoral 3. O novo trabalho dá continuidade à série de registros autorais iniciada pela artista em 2009 e reúne composições inéditas marcadas pelo encontro entre diferentes gerações, estilos e parcerias musicais. Com 65 anos de carreira dedicados à música e educação musical, Cecília Barreto possui trajetória reconhecida tanto no universo erudito quanto na música popular brasileira. O álbum traz 8 faixas autorais e colaborativas, transitando por referências da MPB, do Chorinho, da Bossa Nova, da Moda de Viola e também do Jazz. O show de lançamento conta com direção musical e arranjos assinados pelo compositor e cantor Felipe Bedetti e reúne músicos e cantores convidados em uma apresentação que percorre as diferentes sonoridades presentes no álbum, evidenciando a maturidade artística e a potência de Cecília. E um spoiler, hein? Quem marcar presença no evento recebe o CD físico do novo álbum de Cecília Barreto. Olha que legal! O espetáculo de lançamento do álbum é realizado às 7 da noite no Cine Teatro Brasil, amanhã, que fica na Avenida Amazonas 315, no centro. Mais informações? cineteatrobrasil.com.br, cineteatrobrasil.com.br. Gente, agora é hora de música. A gente vai com Escracho, Morena. Bora lá!

0: você ouviu Pélico com participação do Negro Léo Descaradamente. Daqui a pouco tem mais música pra você.
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0: Flávio Renegado, do Iapoc a Nova York, chegando agora no Expresso 104,5. Muita música pra você e artista mineiro, artista de BH. Bora ouvir.

0: Vivendo do Ócio com Beira do Mar, fechando mais um bloco aqui na Rádio FMG Educativa. Eu sou Breno Rodrigues, obrigado demais pela sua companhia. Daqui a pouco, mais programação pra você fazer aquele rolê, né?
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2: 48 minutos do segundo tempo, 0-0. Cristiano toca a bola para Carlos, é pênalti. Carlos se prepara para bater. A tensão é grande, ele bate no canto esquerdo.

0: água. Agora, nem eu e nem meus ouvintes vão ficar passando mal. Não ignore a doença, hein? Gripe é coisa séria. E ele toca a bola, gol!
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2: A cultura de Belo Horizonte não para nesse mês de junho. A cidade está com uma programação repleta de atividades e espetáculos que celebram as culturas negras e populares. Promovida pela Agenda RIC, que integra o programa Rede de Identidades Culturais, a programação cultural deste mês conta com rodas de samba, espetáculos, arraiais e ações formativas espalhadas por toda a cidade. Essa é uma política permanente da Secretaria Municipal de Cultura e da Fundação Municipal de Cultura, criada em 2023 com o objetivo de promover a igualdade racial e o fortalecimento das culturas de matrizes africanas aqui em BH. Em 2026, o programa atua com o tema Horizontes do Samba, comemorando o reconhecimento do gênero musical como patrimônio cultural e material da cidade e destacando a sua relevância histórica e presença nos territórios culturais da capital. Até o fim de junho, a Agenda RC mobiliza centros culturais, teatros, museus, centros de referência e cinema com atividades que dialogam com música, memória, formação artística, exposições e manifestações tradicionais. Além das atividades presenciais, o público também pode acessar o conteúdo digital Personalidades Negras, Horizontes Imortais, que neste mês homenageia Serginho Divina Luz, importante articulador cultural e referência histórica das rodas de samba de BH. Entre os eventos programados para esta semana estão a apresentação do espetáculo Lá Vem Griot, em cartaz no Teatro Marília, entre os dias 20 e 21, a exposição Jogo da Liberdade, a capoeira em Belo Horizonte, anos 60, 70 e 80, que está em cartaz no Centro de Referência da Cultura Popular e Tradicional Lagoa do Nado, e a mostra Clara Nunes, Eu Sou a Tal Mineira, em cartaz no Museu da Moda. Todos os eventos promovidos pela Agenda RC possuem entrada franca. Quer saber mais? portalbelohorizonte.com.br, portalbelohorizonte.com.br. Hora de música aqui no Expresso 104,5. Essa é da banda Demonic com Mal Dizer.

0: Tá aí, você ouviu Arnaldo Antunes na fissura. Arnaldo Antunes, Betão Aguiar e Chico Salém na composição. Daqui a pouco, mais música pra você.
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0: De volta aqui pela Rádio FMG Educativa, Bossa Cuca Nova, com participação do Wilson Simoninha. Essa moça tá diferente, sabe de quem é a composição? Do Chico Buarque.

0: Tá aí, você ouviu Tuyo com Vida Louca, composição da Lai Soares, pra fechar mais um bloco pra você aqui na Rádio FMG Educativa. Gente, estamos chegando daqui a pouquinho com mais um post-it e muita música pra você. Aqui tem música demais, viu? Assim que a gente gosta.
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0: Post. Estamos de volta aqui pela Estação do Conhecimento e a cantora mineira Isabela Moraes sobe ao palco do Teatro do Centro Cultural Unimed BH Minas neste domingo, dia 21, para apresentar o espetáculo de Coisas que Aprendi com Elis. O projeto é um tributo dedicado à obra e ao legado de Elis Regina e conta pela primeira vez com direção musical do violonista e arranjador Thiago Delegado, um dos nomes da cena instrumental mineira contemporânea. Em cartaz desde 2018, o show ganha agora uma nova formação e uma sonoridade ainda marcada pela linguagem do samba jazz, sem renunciar à dramaticidade, à intensidade e à diversidade estética que fizeram de Elis uma das maiores intérpretes da música brasileira. No repertório, clássicos como Como Nossos Pais, Águas de Março e O Bêbado e a Equilibrista. De Coisas que Aprendi com Elis propõe uma imersão na potência interpretativa de Elis Regina em sua capacidade de traduzir o Brasil por meio da canção. Natural de Três Pontas, Isabela Moraes é cantora, compositora, produtora cultural e mestre em ciências sociais. Após 7 anos vivendo em BH, a cantora reúne pela primeira vez um time inteiramente formado por músicos da cidade, marcando sua aproximação com a cena musical belo-horizontina. Além de Thiago Delegado, participam desta nova fase da turnê os músicos Aloysio Horta no baixo, Carioca na bateria e Gabruga no piano. O espetáculo de Coisas que Aprendi com Elis é realizado às 7 da noite no Centro Cultural Unimed BH Minas, que fica na Rua da Bahia 2244, no bairro Lourdes. Para mais informações, acesse o Instagram, @mtccultura. Esse show que é realizado no domingão, dia 21. Gente, hora de música, né? Camisa de Vênus, Eu Não Matei, Joana Dark. Bora lá.

0: Autoramas com Verdade Absoluta, composição do Gabriel Tomás aqui no Expresso 104,5. Daqui a pouquinho, mais música pra você.
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0: Estamos de volta aqui na Rádio FMG Educativa, a estação do conhecimento. Simbora com Soulfly, uma para uma.

0: os primeiros revolucionários das Américas, protegendo o quilombo dos palmares do Império. Palmares, o último refúgio e mausoléu desta triste história de amor. E por alguma razão não são considerados heróis dentre os brasileiros.
1: Aqui na Estação do Conhecimento você ouviu Dandara da banda Maquinado, fechando mais um bloco aqui na Rádio UFMG Educativa. Gente, na sequência, Clarice Oliveira tá chegando com o Vagão do Esporte, viu?
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3: Podemos?
4: Podemos, o Thiago? Podemos.
3: Alô, som.
5: Eu fico na hora.
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3: Podemos salvar, então? 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
12: 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Você ouviu Pílulas Anticapacitistas, hoje com Bruna Ricaldoni.
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1: Estamos de volta aqui pela Estação do Conhecimento. Bora chamar ela? Primeiro, vamos rolar a vinheta, né?
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1: Clarice Oliveira, seja muito bem-vinda ao Vagão do Esporte aqui na Rádio UFMG Educativa. Quais são as boas dessa quinta-feira? Me conta tudo, hein?
14: Boa tarde, Breno. Boa tarde aos ouvintes. É isso aí, estamos chegando com o nosso Vagão do Esporte nessa quinta-feira. Bora lá! Também no Stories do Esporte, para quem quiser acompanhar aí nossa live no YouTube. E, claro, nosso assunto, primeiro assunto de todos esses dias, Copa do Mundo, não é mesmo? Ontem tivemos os últimos jogos da primeira rodada, completando aí uma semana de Copa do Mundo, hein? Além do...

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8: Olá, ouvinte! Seja bem-vindo à 7ª temporada do Enchendo a Linguística, programa feito pelo Redigir, projeto de extensão da Faculdade de Letras da UFMG, em parceria com a Rádio UFMG Educativa. Eu sou a Cecília.
9: E eu sou a Ana.
8: E nós estamos aqui hoje com a professora Laura Márcia Luísa Ferreira, da Faculdade de Letras da UFMG.
9: Laura Márcia Luísa Ferreira é uma professora que tem uma trajetória incrível no ensino de português para quem não tem o idioma como primeira língua. Já foi professora leitora na Universidade de Chulalongkorn, na Tailândia. Deu aulas no Ministério de Negócios Estrangeiros de Timor-Leste, dentro de um programa de cooperação. E também ensinou profissionais cubanos no programa Mais Médicos. Durante 10 anos, atuou na Universidade Federal da Integração Latino-Americana, a UNILA, que tem como política bilíngue e recebe estudantes de toda a América Latina e Caribe. Cerca de 30% dos alunos não são brasileiros, e muitos começam a aprender português já na graduação. Nesse contexto, ela trabalha a língua como um gesto de acolhimento, ajudando esses alunos a se sentirem parte da comunidade acadêmica e a viverem plenamente o dia a dia em português.
8: Professora Laura, seja muito bem-vinda ao nosso programa Enchendo a Linguística. Para começar, sabemos que a senhora já trabalhou com o ensino de português em diferentes países e contextos, Tailândia, Timor-Leste, Cuba e depois na UNILA. O que esses diferentes cenários te ensinaram sobre o papel da língua portuguesa como língua adicional?
10: Oi, gente. Bom dia. Obrigada pelo convite de estar aqui. Vou tentar explicar para vocês um pouquinho do que eu aprendi nessas experiências e, enfim, vamos conversando. Eu gosto dessa metáfora dos cenários porque em cada lugar desse, o português como língua adicional, ele tem um diferente propósito, ele tem um diferente sentido, né? Então, eu acho que o que eu poderia falar, assim, porque foram muitos lugares, né, que eu já atuei, e o que eu mais aprendi foi que o português, né, o ensino da língua portuguesa, ele é muito diferente quando a gente está dentro de uma universidade, quando a gente está num programa de cooperação sul-sul. Isso a gente tem que levar em conta várias coisas, né? Políticas linguísticas, a relação daquelas pessoas com o português, etc.
9: Professora, você traz a ideia da língua como acolhimento, sobretudo em contextos de migração e de inserção acadêmica. O que significa para você pensar o ensino do português como um gesto de acolhimento?
10: Olha, primeiro, eu acho interessante a gente problematizar um pouco o termo acolhimento, né? Porque esse termo vem de um contexto dos estudos de português como língua estrangeira ou de acolhimento, e num contexto europeu, né? Assim, numa outra época. E quando a gente fala português como língua de acolhimento no contexto do Brasil, é muito diferente do contexto europeu, né? A nossa língua é o português brasileiro, é muito diferente. A nossa relação com o português é diferente. A nossa relação com as pessoas que vêm para cá e aprendem esse português é diferente também, porque essas pessoas, elas são, a maioria delas, né, são migrantes intra-regionais, não são pessoas da América Latina também, né, que têm um passado histórico muito, muito próximo do nosso. E elas falam espanhol, né, que é uma língua também muito próxima da nossa língua. Então, esse termo, ele precisa ser territorializado, né, nos estudos e no debate, para a gente poder fazer poder, de fato, fazer acolhimento, né? Agora, eu gosto também das pessoas que estão trabalhando, adotando, né, esse termo, PLAC, porque, de fato, é muito diferente ensinar português como língua adicional para um outro público e português como língua de acolhimento num contexto de migrações, especialmente migrações humanitárias, né? Então, assim, eu acho que, assim, acrescentando um pouco esse debate do PLAC, eu acho que o PLAC, ele faz uma mediação entre quase que faz uma mediação de cidadania, sabe? Você ensina português, mas você ensina também quais são os direitos que a gente tem enquanto cidadãos aqui, né, no nosso país. Porque essas pessoas estão chegando, elas também têm que acessar esses direitos, né?
8: Perfeito. E, professora, quando pensamos em crianças e adolescentes migrantes no Brasil, de que forma as nossas leis e diretrizes educacionais garantem ou deixam de garantir o acesso à escola, né? E também quais são os principais desafios quando esses alunos precisam aprender a ler e a escrever em português?
10: Olha, é um desafio mesmo. Mas eu acho que a gente melhorou um pouquinho, sabe? Em 2018, né, a gente teve a crise migratória da Venezuela. Então, a gente tem uma revisão do ornamento jurídico. Em 2020, a gente tem uma resolução do Conselho Nacional de Educação que fala sobre a matrícula dessas pessoas, né? Das pessoas que migram, que não são brasileiros, que têm acesso à escola. E isso não era uma coisa, assim, não era uma coisa senso comum. Infelizmente, a gente tinha estudos, né, que faziam um pouco uma denúncia de criança, mãe tentando fazer matrícula de criança, a escola não aceitando. Mas, enfim, isso mudou, né? Se você for pegar anos 90, era mais difícil. Hoje, a gente tem essa resolução que, pelo menos, garante acesso. Agora, acesso é muito diferente de permanência e qualidade, né? Então, se a gente está pensando em qualidade e permanência, qualidade de educação para esse público, né, para essas crianças, e permanência, a gente precisa começar a rever algumas coisas, quer dizer, muitas. Porque, assim, eu vou pensar no contexto do ensino de português. Tá? A gente tem um fluxo enorme de crianças e adolescentes vindo da Venezuela neste momento, né, a partir de 2018. Então, assim, são pessoas que estão aqui, provavelmente vão ficar, e estão entrando na escola. E a escola, ela precisa se preparar para receber essas crianças, porque elas falam o espanhol como língua de herança, né? E a gente tem um momento político, um momento de política linguística que o espanhol perdeu espaço, o ensino de espanhol como língua estrangeira, né? Perdeu espaço nas escolas. E como é que a gente vai fazer para valorizar? Porque o que a gente sabe é o seguinte, para acolher uma pessoa diferente, a gente tem que valorizar, legitimar o que essas pessoas têm, o que aquelas pessoas trazem em termos de repertório linguístico e cultural. E a gente também, ao mesmo tempo, tem que dar acesso à língua hegemônica, né? Que é o português. Então, é um desafio. E a gente não tá conseguindo, a gente não consegue fazer isso, não conseguiu fazer isso muito bem quando as classes populares entraram na escola, e agora a gente tem esse novo desafio, né? Então, eu acho que a gente precisaria investir em educação, em formação de professores, em debates sobre contexto de bilinguismo, especialmente no par português-espanhol, talvez resgatar a discussão sobre o espanhol nos currículos, nesses contextos, escolas de fronteira, escolas na região central de São Paulo, onde tem uma comunidade boliviana expressiva, e outros lugares, né, e territórios que essa língua circula, né, que é o espanhol.
9: Com toda razão, professora. E agora é a hora do nosso momento recadinho. Então, professora Laura, se você pudesse dar um conselho, né, para os professores e pesquisadores que estão começando a trabalhar com o ensino de português em contexto de migração e diversidade linguística, qual seria?
10: Olha, eu acho assim, o debate sobre variação linguística, sabe, ele é muito atual, a gente não resolveu isso ainda. E como a gente não resolveu essa noção de senso comum do que é variação linguística, a gente acaba que também não aceita um portunhol, né? Um elemento linguístico esquisito num processo de alfabetização de um estudante ou de uma estudante que veio de outro país. Então, eu acho que resgatar esse debate é interessante. Outra coisa também é que a gente também precisa deixar a escola um pouco mais diversa, né? Olhar para a diversidade interna da escola. Não é só a diversidade externa, né? Mas a diversidade interna. Quem são aqueles estudantes? O que eles trazem de língua, de cultura? E a escola precisa não só lidar com isso, mas valorizar e legitimar também, né?
8: Perfeito. Bom, agradecemos imensamente a participação da professora Laura pela companhia neste episódio do Ensino Linguística. Agradecemos também a toda a equipe do Redigir, a Rádio UFMG Educativa, ao Senex, a Proex e a Fundep.
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0: no ar! Começou o Drink da Tarde aqui na Rádio UFMG Educativa. Nessa quinta-feira, dia 18 de junho, tá chegando o seu Drink da Tarde. O programa que traz o melhor da cultura pop aqui na Rádio UFMG Educativa. Você fica sabendo de tudo sobre filmes, séries, músicas, shows, premiações aqui no nosso Drink da Tarde. Eu sou Clarice Oliveira e ao meu lado, Rafael Medeiros. E aí, Rafa?
1: Ei, Clara, boa tarde. Boa tarde para os nossos ouvintes, para os nossos ouvintes que estão com a gente aqui em mais uma quinta-feira, tomando este drink no nosso fim de tarde aqui na Rádio UFMG Educativa.
0: Boa, esse drink hoje pode ser um quentão, né, Rafa? Já aí no clima de festa junina?
1: Pode, estamos totalmente em clima de festa junina. Eu tô adorando as comemorações de junho, né? Que é a festa junina no meio da Copa, é a Copa no meio da
0: beleza.
1: Festa junina. Então é uma Copa junina.
0: É, bandeirinha tá verde e amarela, né?
1: Pois é, ao mesmo tempo que estamos pensando na festa junina, a gente tá pensando no jogo de amanhã também.
0: Sim.
1: Então tá tudo conectado aí. Então bora tomar esse quentão com a gente nessa quinta-feira.
0: É mesmo, é isso aí. Amanhã, 9h30, tem Brasil e Haiti,
1: pois
0: né?
1: É.
0: A gente nessa expectativa. E é isso, é festa junina, é Copa do Mundo e é o Drink da Tarde começando, então bora lá. E vamos começar falando de cinema com sucesso. Olha só, estreia hoje o novo Toy Story.
1: Amamos.
0: O quinto filme de uma das animações mais queridas do público chega hoje aos cinemas. E traz no roteiro uma questão bem atual, olha só, nessa nova trama, os brinquedos liderados pelo Woody, a Jess e o Buzz Lightyear agora precisam disputar a atenção das crianças com os dispositivos eletrônicos do dia a dia, como o celular e o tablet.
1: Muito bom o roteiro, né? Muito bom
0: o
1: mote aí do filme, a narrativa.
0: Maravilhoso.
1: E pra gente que pensa, né? Ah, não tem mais nada, né? Já foi tanto Toy Story, aí já vem mais uma coisa.
0: Nossa, agora tem tudo a ver, né? A criança no filme vai ganhar um tablet. Tablet infantil, que é todo, né? Enfeitado assim. E aí, menino, deixa
1: Vai largar os brinquedos de lado.
0: Os brinquedos de lado. Nem lembra mais, só que quer saber do tal do tablet, né?
1: Eita.
0: Então vai trazer essa questão super atual desse, né, um problema aí que os pais enfrentam com
1: total.
0: Os prejuízos que a exposição à tela traz para as crianças, né?
1: Sim, já tem muitos estudos, inclusive, que falam sobre essas questões, né, da exposição muito... As crianças muito novas e também a exposição durante muito tempo, um período longo. Então é isso, as crianças estão deixando ali, né, os brinquedos de lado, como o Toy Story vai mostrar, as brincadeiras de rua e tudo mais,
0: Sim.
1: e estão ficando ali muito tempo nas telas.
0: Acho que vai ser ótimo para ajudar os pais, né, porque deve mostrar ali que não é só a tela que é legal, né, que os brinquedos também
1: Exato.
0: São bons, que as crianças têm que usar. Eu acho que vai ajudar muito os pais aí para convencer as crianças, né, a ficar o mínimo possível nas telas.
1: Verdade. Olha só, a expectativa para o faturamento de bilheteria de Toy Story tá muito alta, hein? As projeções indicam quebra de recordes nos cinemas de todo mundo. E a lista de audiência de um streaming específico indica que o filme vai mesmo ser sucesso no mundo inteiro.
0: Pois é, olha só, segundo o site Flix Patrol, nada menos que 6 títulos relacionados a Toy Story ocupam o top 10 da Disney Plus global. Olha
1: incrível,
0: isso.
1: Incrível.
0: Não é? O segundo lugar tá com Toy Story 5, Uma Visão Especial, que é uma espécie de prévia do filme ali, bem curtinha, com algumas cenas que a Disney disponibiliza para incentivar o público a ver o longa nos cinemas, né? Para dar aquele gostinho ali, para mandar o pessoal para os cinemas. Na sequência da lista desse top 10 do Disney Plus, vem os 4 filmes da franquia: Toy Story, Toy Story 3, Toy Story 2 e Toy Story 4. Nessa,
1: muito bom.
0: Nessa ordem ali, né?
1: É, e pensando na grandeza do catálogo da Disney Plus, né?
0: Pois é.
1: O Toy Story tá ali em cima, é bem, bem interessante mesmo. Realmente é um filme que mexe muito com as emoções, né?
0: Sim.
1: Mexe muito com a memória, com a lembrança.
0: Nostalgia.
1: Então...
0: É muito fofo, né?
1: Muito, muito. Todos são muito bons, né? E trazem essa mensagem, assim. Tem uns mais emocionantes que os outros.
0: Pois é.
1: Mas todos trazem essa mensagem.
0: dá pra entender esse sucesso aí.
1: É, com certeza. E tudo isso mostra que o público tá se preparando pra esse novo Toy Story, né? Com todos esses aí no top 10 global da Disney Plus, isso a gente vê que o público tá se preparando pro Toy Story que tá chegando hoje aos cinemas. E revendo esses filmes antigos, né? A gente lembrando que o primeiro é de 1995, olha só.
0: Olha isso.
1: E também o pessoal tá assistindo os novos conteúdos relacionados a esse universo de Toy Story.
0: Maravilha, tem 31 anos então, né, o primeiro.
1: 31 anos,
0: e olha
1: caraca.
0: Aí, segue fazendo sucesso. E aí, olha só, em oitavo lugar nessa lista, porque a gente tinha falado que eram seis, né?
1: Verdade.
0: A gente só falou de cinco por enquanto. Mas é porque em oitavo lugar nessa lista dos mais assistidos do Disney Plus está o clipe de I Knew It, I Knew You. Pois é, um clipe da música original da Taylor Swift, feita especialmente para o Toy Story 5. Essa música foi lançada nas plataformas de áudio na semana passada e estreou no topo da Billboard Hot 100, principal parada de singles dos Estados Unidos, com mais de 27 milhões de streams nas primeiras 24 horas.
1: Olha só.
0: Então, assim, falou de sucesso, né? Já estávamos falando aí de recordes e tudo mais. Taylor Swift tem
1: claro,
0: tudo a ver, né?
1: Os Swifts não iam decepcionar. E ainda fazendo essa dobradinha, né? Taylor Swift com esse sucesso que é o Toy Story.
0: Pois é.
1: Então não tinha como ser diferente, não?
0: Maravilhoso, tudo a ver. E assim, o clipe é muito fofo, né? A música ali, muito legal. E acho que vai ter tudo a ver ali no, durante o filme, né?
1: Sim.
0: Vai marcar bem a trilha sonora do filme. Essa música aí nova da Taylor. Então, I Knew It, I Knew You. E claro, vamos ouvir aqui agora, né?
1: Ah, vamos ouvir, com certeza.
0: E
1: depois
0: gostei.
1: Assistam o clipe lá também,
0: sim,
1: né? Que é muito bonitinho, mas vamos ouvir a música, sim.
0: Vamos postar o clipe no nosso Instagram.
1: Uhum.
0: E eu gostei muito dessa música porque tem aquela pegada country dos primeiros álbuns da Taylor.
1: Ah.
0: Que pra mim são os melhores, os meus favoritos. O primeiro e o segundo ali, que era bem country, né? Depois que foi ficando mais pop. Então, é um country com pop ali.
1: Muito bom.
0: Muito fofo. Então, vale a pena aí. Bora ouvir essa música, então, a nova da Taylor, que tá na trilha do Toy Story 5, I Knew It, I Knew You.

0: tá aí, ouvimos a nova música de Taylor Swift, I Knew It, I Knew You, que ela fez especialmente para o novo Toy Story 5, que tá chegando hoje aos cinemas. Ótima pedida pro fim de semana. Além das festas juninas e da Copa, tem Toy
1: Story. Vamos assistir Toy Story também, que tá em todos os cinemas aí de BH, na maioria deles,
0: sim,
1: né? É um filme que tem muito apelo comercial, mas também traz essa nostalgia. Então até aqueles cinemas um pouco mais de arte ali, os cinemas,
0: sim,
1: de rua também estão passando.
0: Boa, tá fácil de achar. Então é isso, Toy Story no cinema a partir de hoje, Toy Story 5. Bora para aquele intervalo, rapidinho a gente volta com mais Drink da Tarde.
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3: Olá, bem-vindo ao Copa Retrô. Eu sou o Pedro Amorim e hoje eu vou te contar a história de um dos jogos mais marcantes da Copa do Mundo de 2018. A seleção francesa, que vinha de uma recém-decepção perdendo a final da Eurocopa em casa para a seleção de Portugal de Cristiano Ronaldo, enfrentava a confusa seleção argentina, que vinha recebendo críticas em cima de críticas, principalmente centradas no craque Lionel Messi, que até então não correspondia ao seu bom futebol na seleção nacional. Bom, esse jogo ficou marcado pela concretização do Kylian Mbappé, o craque francês, só faltou fazer chover nesse jogo. Além dele sofrer o pênalti para o primeiro gol da partida, ele ainda fez mais dois gols. A partida, que terminou em 4-3 para a seleção francesa, teve emoção até o final, pois aos 93 minutos, com Agüero ainda, chegou a marcar e aproximar a seleção argentina de um empate. Imagina se termina 4-4, hein? Bom, esse resultado elevancou a seleção francesa, que posteriormente foi se concretizar campeã mundial em 2018, vencendo a final sobre a Croácia. Destaque também para o Kylian Mbappé, que hoje já tem 12 gols em Copas do Mundo e busca mais, busca ser o maior artilheiro da história das Copas. Bom, falando em Copas, você acompanha todos os detalhes da Copa do Mundo de 2026 aqui na Rádio UFMG Educativa. Por aqui eu fui e obrigado.
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0: Estamos de volta aqui no nosso Drink da Tarde na Rádio UFMG Educativa. Lembrando, se você quiser falar com a gente, mande sua mensagem no WhatsApp 3409-1045 e também no Instagram, arroba Drink da Tarde e arroba UFMG Educativa. Agora, Rafa, vamos continuar falando de filme, mas filme no streaming que tá chegando aí, né?
1: Pois é, filme lançado aí direto no streaming, porque a Netflix trouxe pra gente na segunda-feira o trailer do filme Da Última Casa. Filme estrelado por Wagner Moura e pela atriz estadunidense Greta Lee.
0: Maravilhosa.
1: O filme que antes tinha recebido o nome provisório de 11.817, né?
0: Isso, no dia que a gente trouxe, o Luiz estava aqui e a gente ficou sem saber como que pronunciava. Era 11.817, o que será isso? 11.817? Ainda bem que eles mudaram.
1: Mudaram, é. Não ia ficar legal, não. É. Então, A Última Casa agora, viu, gente?
0: Isso, bem melhor.
1: E estreia na Netflix no dia 7 de agosto.
0: E é a tradução literal mesmo. O nome original é The Last House. Então,
1: ah, ótimo.
0: É exatamente isso. E aí, o que vai ter nesse filme, né? Nessa trama? Os dois, então, né? O Wagner Moura e a Greta Lee interpretam um casal que fica preso dentro de casa com os dois filhos, sob a ameaça aí de uma força misteriosa.
1: Eita.
0: agora eles vão precisar dar um jeito de sobreviver sem poder sair de casa e, ao mesmo tempo, tentar entender o que que tá acontecendo.
1: Nossa, é
0: intrigante,
1: né? Intrigante.
0: Maior mistério.
1: E suspense, Wagner Moura fazendo suspense, né?
0: Pois é, então. É. Ele tá aí com tudo. E a Greta Lee, a gente conhece ela de The Morning Show.
1: Ah, verdade.
0: E também do filme A Vidas Passadas, que concorreu ao Oscar há dois ou três anos, não sei. A gente sempre acha que é menos tempo, né, do que é. Mas que concorreu aí também. Então ela tem aparecido cada vez mais, né, em grandes produções. E achei bem legal esse casal.
1: Pois é, acho que pode ter uma química boa ali,
0: sim,
1: né? Pelo menos no trailer mostra isso.
0: Exatamente.
1: Acho que no filme também.
0: Vamos inclusive ouvir então o trailer.
1: Ai, vamos.
0: Temos
1: vamos,
0: o trailer dublado.
1: Ótimo.
0: Bora ouvir então o trailer aí de A Última Casa.
5: Ei, patinete, é só lá.
6: Vai, mãe, vamos logo.
5: Me espera no carro.
6: Não me apresse.
5: Relaxa, eu vim me esconder dos nossos filhos.
7: Nenhuma abre.

0: que a gente tá preso aqui. Prenderam a gente.
1: Como isso tá acontecendo?
0: Eu não sei. Mas a gente tá seguro. A gente tá dentro de casa.
1: Ai, meu Deus!
0: Não é só com a gente. Mais importante, tem um ao outro.
2: Eu vi uma pessoa lá fora.
0: Esse algo de fora tá prendendo a gente aqui.
1: O que vamos fazer?
0: Sobreviver. Isso vai acabar um dia.

0: Ouvimos então o trailer de A Última Casa.
1: Pois é, esse filme aí estrelado pelo Wagner Moura, né? Então é um thriller que mistura suspense e ficção científica. Já
0: bem
1: deu pra
0: Black
1: perceber
0: Mirror.
1: Um pouquinho aí pelo trailer, né?
0: Sim. Bem Black Mirror. Aquela coisa misteriosa que combina com tecnologia e tal, que a gente fica, gente, mas o que que tá acontecendo?
1: E vai ser a primeira estreia do Wagner Moura depois da vitória dele, né? No Globo de Ouro.
0: Sim.
1: E também indicação ao Oscar pelo filme O Agente Secreto.
0: Aquela grande campanha, né? Os primeiros meses desse ano ali marcados por O Agente Secreto, todo sucesso, né? Todos os elogios do mundo inteiro, né? Dos grandes artistas ali, as pessoas envolvidas no cinema. Continua ele fazendo muito sucesso internacional, o nosso Wagner Moura.
1: Pois é, muito bom. Que legal que ele conseguiu emendar já assim, né? O Agente Secreto. Outro dia mesmo a gente estava falando sobre ele, a gente estava assistindo lá ao Oscar, né? E agora ele já conseguiu emendar um outro filme que promete ser sucesso aí também.
0: Sim, promete.
1: Que é A Última Casa, né? Netflix sempre produz os filmes assim para estarem bem em evidência.
0: Exatamente.
1: Então, veio aí o Wagner Moura.
0: Então, dia 7 de agosto tem A Última Casa. E você pode também conferir o trailer no nosso Instagram, @drinkdatarde. Bora pra aquele intervalo rapidinho, a gente já volta com a nossa dica de série. Não sai daí.
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0: De volta com o nosso Drink da Tarde aqui na Rádio UFMG Educativa nesse dia 18 de junho. Bora para a nossa dica de série de hoje.
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0: Nossa dica de série de hoje é uma produção nacional de tirar o fôlego, Cangaço Novo. É uma série de drama e ação criada pela Mariana Bardan e pelo Eduardo Melo. Foi lançada em 2023 e mistura elementos de western e ficção regionalista, abordando temas como vingança, violência e tradição. A direção é de Fábio Mendonça e Ali Muritiba.
1: Pois é, e a história é muito interessante, né? Cangaço Novo segue ali o Baldo, interpretado pelo Alan Souza Lima, que é um infeliz bancário da zona urbana de São Paulo, que descobre ter uma herança e duas irmãs no sertão cearense. As irmãs são a Dilvânia, interpretada pela Tainá Duarte, que lidera um grupo anteriormente comandado por seu falecido pai, e a Dinorá, brilhantemente vivida pela Alice Carvalho, que é a única mulher em uma gangue de ladrões de banco. Ao chegar na cidade, o Baldo é chamado a cumprir o seu destino como o novo mítico cangaceiro, que era papel desempenhado pelo pai dele, né?
0: Sim.
1: E líder supremo da gangue. Então ele se vê envolvido em uma teia de violência, de poder, mas também de tradições antigas com a família que até então ele não conhecia.
0: Eita, olha aí. Então, como o nome diz, né? Cangaço Novo. É realmente essas questões ali do sertão, né? De brigas, sim, entre famílias ali, só que trazendo pra modernidade, né?
1: Exatamente. Agora são os ladrões ali que roubam bancos,
0: é,
1: né?
0: Sim. É o cangaço nos tempos atuais.
1: É, exato.
0: Bom, e durante uma época de eleições, né, lá na trama aí de Cangaço Novo, a cidade vive uma convulsão social. Ó, então também tudo a ver,
1: tudo,
0: né?
1: A ver,
0: eleição, tudo a ver. Com o prefeito tentando se reeleger a qualquer custo, usando promessas, santinhos e, claro, muitas falcatruas. De outro lado, os opositores, aliados a um grupo criminoso que aterroriza o sertão, liderado por Sabiá e seus capangas, tentam tomar aí o poder da cidade. O drama social e familiar se mistura a cenas de ação consideradas entre as melhores já filmadas na cinematografia nacional,
1: muito,
0: hein?
1: Muito boas mesmo. As cenas de ação são muito bem produzidas e a fotografia é belíssima porque tem aquela poeira do sertão,
0: sim,
1: sabe? Tem aquela cor do sertão, né? Meio terracota, assim, né? Aquela,
0: total.
1: Aquela cor. Então a fotografia também é muito assim. E o sol sempre muito constante. Então você percebe na série um brilho, assim, e ao mesmo,
0: sim,
1: tempo essa questão da aridez do sertão.
0: Olha, muito legal. Consegue combinar bem com a história, né?
1: Total.
0: Com o roteiro ali.
1: E aí os carros, né? Em velocidade, né? Essas,
0: sim,
1: cenas de ação com os carros em muita velocidade levantando aquela poeira.
0: A gente fica naquela adrenalina, parece que a gente tá ali.
1: Total.
0: E a série, né, não perde a ternura em cenas que retratam o rompimento de relações, a desconfiança e os acertos de contas com o passado, conduzindo aí a um ritmo mais cadenciado e emotivo. Então também tem,
1: total,
0: esse outro lado, né,
1: é,
0: Rafa?
1: Tem a parte da violência ali do Cangaço Novo, né?
0: Sim,
1: tem essa parte da ação.
0: Das disputas.
1: Mas também tem essa questão da relação de irmãos ali,
0: pois
1: a relação,
0: é,
1: de comunidade também, né?
0: Sim.
1: Que eles, apesar, né, de serem cangaceiros, têm essa visão um pouco social da coisa,
0: sim,
1: se a gente pode dizer assim, né?
0: Pois
1: e
0: é.
1: E tem esse drama familiar também muito forte, né? Que o Baldo acaba indo pro sertão para descobrir suas raízes.
0: Olha,
1: descobre
0: aí
1: as duas irmãs, então tem todo esse drama de família também e essa questão das relações,
0: sim,
1: familiares se construindo ali.
0: Maravilha. Bora ouvir o trailer então, né?
1: Bora.
0: De Cangaço Novo, pra gente entrar nesse clima aí dessa super produção nacional. Bora lá então com o trailer de Cangaço Novo.
7: Procurando Dinorá Aldivânia. Sou Baldo.
8: Deus te proteja.
9: Tu viu como o povo lá na praça olhou para o Baldo?
10: Tu é cagado e cuspido teu pai todinho.
8: Meu pai tá em São Paulo.
10: Teu pai verdadeiro morreu aqui nessas terras.
11: Tua casa é onde tá teu sangue, onde tá tuas irmãs.
12: Paulo tá morto, você tá me entendendo?
13: Você não tem parede.
12: Desce! Esse caba por acaso é cangaceiro pra tá dando rolé com nós?
14: Esse caba aí é teu irmão, é teu irmão!
10: Aceita a volta de teu irmão, Dinorá.
15: Aqui todo mundo é carente, Baldo. Carente de tudo. Desgraça tem pra tudo que é lado em Crataraça, você sabe disso?
16: Todo mundo fala isso, mas não vejo ninguém fazendo porra nenhuma. Tá na hora da gente reagir.
17: Pela primeira vez na minha vida, tô fazendo a minha própria escolha. Eu cansei de obedecer você, cansei de obedecer a porra do general, do gerente do banco.
18: Isso aqui é um assalto! Eu
17: cansei de ter essa roupa engomada pra trabalhar todos os dias.
18: Quem tá com o boleto atrasado aí nessa porra?
17: Você não queria saber o que eu faço?
18: Isso aqui, ó, é por conta do banco, porra!
17: Eu sou cangaceiro, assaltante de banco.

0: vida só tem dois caminhos. E parece que você tá querendo do caixão.
1: Bora tocar fogo nessa roupa! O bolo, o dinheiro, tá todo na igreja!
2: Tava na hora do filho de Amaro, o vaqueiro aprender a ser macho!
1: Se a terra aqui, ó, tá no meu sangue, porra!
3: Tá aí, ouvimos então o trailer de Cangaço Novo, né? A série que a gente tá trazendo aqui hoje como a nossa dica. E bora falar um pouco mais sobre a história, né, Rafa?
4: Pois é, ó, os personagens, o Baldo Vaqueiro, que a gente ouviu aí no trailer, e seu pai, o Amaro, eles foram criados com base em Valdetário Carneiro, um homem considerado precursor do novo cangaço.
3: Olha aí.
4: Que são ataques a bancos em cidades pequenas comandadas por quadrilhas fortemente armadas.
3: Sim.
4: Então, assim como acontecia no cangaço antigo, a série apresenta os protagonistas de forma meio dúbia ali. Ora são mocinhos, ora são vilões.
3: Sim.
4: Ora a gente concorda com o que eles estão fazendo, ora a gente acha que, beleza, são criminosos.
3: Sim.
4: E para dar mais veracidade à história também, que se passa no sertão cearense, o elenco é praticamente todo nordestino. E os atores passaram cerca de 8 meses no sertão para entrarem mesmo no clima da produção.
3: Boa, fazer aquele laboratório, né,
4: isso,
3: que eles dizem.
4: E realmente tem que ser, né? Até
3: para
4: estar ali no meio, né? Inserido em cidades pequenas, por
3: entender
4: mais que sejam...
3: Entender ali o contexto, né?
4: Isso.
3: Da região.
4: Por mais que sejam
3: tudo.
4: Todos nordestinos, né? Tem uma diferença muito grande do Nordeste ali, do litoral, pro Nordeste do sertão. É outra coisa,
3: totalmente,
4: né? Então, e eu acho que eles conseguiram pegar, né, essa característica, conseguiram mesmo estar ali dentro, inseridos nesse contexto da história. E o resultado acabou sendo uma obra que foi elogiada por sua autenticidade. Essa questão da fotografia, que realmente é muito bonita. E também atuações muito convincentes, né? Além de uma trama que é muito envolvente, a história,
3: sim,
4: a narrativa.
3: História
4: ali,
3: maravilhosa, que te prende, te deixa
4: prende.
3: Naquela adrenalina também, naquela curiosidade de saber o que vai acontecer.
4: Total. Então, além de trazer esse olhar moderno sobre o cangaço, que é um movimento histórico de banditismo,
3: sim,
4: no Nordeste brasileiro. Então, além de ter tudo isso, traz ainda esse olhar moderno para o cangaço, que é uma novidade, assim, né? Pelo menos na dramaturgia, né? Nas séries.
3: É verdade, porque quando a gente vê, é realmente nas épocas passadas,
4: sim,
3: né? Quando rolou mesmo, né? Os cangaceiros e tudo mais, coisas antigas. Agora esse tá trazendo para a realidade, né? Para os dias atuais, né? Para a nossa realidade. Muito legal. E não podemos deixar de destacar a Alice Carvalho, né, Rafa?
4: Ah, é maravilhosa.
3: Gente, essa mulher está em tudo. Ela está em tudo e nós estamos amando.
4: Sim.
3: Ela que a gente falou hoje mais cedo sobre o agente secreto, né? Ela que esteve um agente secreto.

0: Carvalho. E, bom, a segunda temporada, né, de Cangaço Novo estreou com seus 7 episódios no final de abril, né, e seguiu o mesmo sucesso da estreia, lá da temporada de estreia em 2023, né. Cangaço Novo foi direto para a liderança do top 10 do Prime Video no Brasil, que antes estava sendo ocupada pela temporada final de The Boys. Então, olha aí, desbancou um grande sucesso da Prime Video, né? Nesse final de abril aí, quando estrearam esses novos episódios, né? Os episódios da segunda temporada. Mas, apesar disso, pelo menos por enquanto, o Prime Video não anunciou oficialmente a renovação de Cangaço Novo para uma terceira temporada.
1: Pois é, mas o final, né, obviamente não vou contar, mas o final deixa pano para que tenha mais manga.
0: Dá aquele ganchinho ali.
1: Exato.
0: Que dá para continuar a história, né? E como tá esse sucesso todo, vamos ver. Também tá muito cedo, acabou de ter a segunda temporada,
1: sim,
0: né?
1: Sim, é.
0: Então, assim, tá...
1: Demora um pouco para fazer aquele balanço de como foi a audiência,
0: sim,
1: né? Mas tomara que seja renovado aí para uma terceira.
0: Até para ver ali a produção, o elenco,
1: exato,
0: se todo mundo pode. A Alice, sim, Carvalho tá super requisitada, né? Vai saber. Mas então, vamos aguardar, né? Ficamos aguardando aí para uma possível terceira temporada de Cangaço Novo. Mas a nossa dica de série de hoje, para você que ainda não viu, então assista Cangaço Novo, né? Uma produção nacional, produção brasileira aí de muita qualidade. Então, disponível no Prime Video. Cangaço Novo, nossa dica de série de hoje. Bora para aquele intervalo rapidinho, a gente volta com as nossas curtinhas.
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0: tarde, bora para as nossas curtinhas.
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0: Rafa, hoje a gente já falou de Toy Story e agora vamos falar de outra animação também muito amada por todos nós?
2: Vamos, amamos demais e eu adorei ver o trailer que saiu essa semana, né? O trailer de Shrek 5, finalmente
0: foi lançado. Esse ogro maravilhoso.
2: Sem muitos spoilers sobre a trama no trailer, Sim. Não tem muita coisa, a gente até não sabe muito o que vai acontecer.
0: Pois é.
2: Mas o trailer mostra Shrek, Fiona, os filhos já crescidos do casal e, claro,
0: muito
2: né,
0: bom.
2: O burro,
0: Sim.
2: que não pode ficar de fora.
0: Jamais.
2: E eles estão deixando o pântano para viver uma nova aventura no reino tão mais distante.
0: Tão mais distante, muito bom.
2: Ó, o filme é previsto para estrear em 30 de junho de 2027.
0: Ai, falta mais de um ano.
2: Era pra ser em dezembro, mas mandaram lá pra frente. Deve
0: pois
2: ser essas
0: é.
2: Questões de finalização, né? De uma obra assim, deve demorar bastante.
0: E também pegar o verão estadunidense, né? Que
2: isso.
0: eles gostam ali dessas estreias e tudo mais.
2: Então a previsão é 30 de junho de 2027. E o filme traz de volta Mike Myers, Ed Murphy e Cameron Diaz em seus
0: muito
2: papéis
0: bom.
2: Icônicos, como Shrek, Burro e Fiona.
0: Perfeitos dubladores.
2: Muito bons. O Ed Murphy como burro é
0: nossa, icônico. Boa.
2: Bom, e as novidades do filme são Zendaya,
0: olha aí.
2: Skyler de Sondo e Marcelo Hernandes, como os três filhos do casal de ogros que hoje estão ali na adolescência,
0: muito
2: digamos.
0: Muito bom, gente, muito bom. E, gente, a Zendaya, eu fiquei surpresa, porque a gente já falou sobre ela, né, nos drinks aí pra trás, que ela tinha 5 produções esse ano.
2: Nossa.
0: Shrek não tava na conta, viu? Então ela ainda tá como dubladora em Shrek 5.
2: Assista. E ela dubla a filha do Shrek, da Fiona, que ela é um pouco mística, é como se fosse uma jovem mística.
0: Ah, muito bom, muito bom.
2: Tô muito empolgado com esse filme.
0: Sim.
2: Bom, os três primeiros filmes da franquia estão disponíveis na Netflix e também no Prime Video. Alguns em um, alguns em outro. E já o Shrek Pra Sempre, o quarto capítulo da saga,
0: Sim.
2: tá disponível só no Globoplay. Então tá
0: Olha.
2: Tudo no stream, em diferentes streams, mas dá pra gente assistir. Se você não viu ainda, né, gente?
0: Nossa
2: por favor.
0: Nossa senhora, se você cometeu esse crime...
2: Ah, vamos ver o Shrek, por favor, porque...
0: Tá na hora de reparar.
2: Não tem como não gostar aí.
0: Gente, é muito legal. Lembra quando chegou, gente? Shrek foi, assim, um estouro.
2: Nossa.
0: Né?
2: Porque você pensar, né, tudo que já foi feito sobre animação, aí vai fazendo animação sobre um ogro que vive num pântano.
0: Amigo de
2: um burro.
0: É muito legal, um biscoito falante, eu adoro biscoito,
2: gente. O biscoito
0: gente.
2: É muito bom. Gente. No trailer, o biscoito aparece também, aparece hilário.
0: Exatamente. O biscoito acho que é no 3 que a mãe dele morre, aí ela afundando, ele só fala assim, Bigood. Ela afundando e ele lá. É muito engraçado, gente. Shrek é realmente assim, foi uma revolução, né? Porque realmente
2: foi.
0: Ninguém tinha pensado num ogro pra ser o grande herói, né? Não era um príncipe.
2: Sim, não.
0: E não, ele até vira um príncipe depois, né? E tem aquela coisa, não, mas o Shrek é melhor, o ogro, maravilhoso. Junto com o burro que vira o cavalo branco, né? Naquele momento.
2: Nossa.
0: É muito legal, gente. Shrek é demais. Então,
2: muito inventivo. Muito fora da casinha.
0: E que bom que tá voltando, né? Porque os 4 filmes foram ali no começo do século, né?
2: Sim, sim.
0: O último 2010, né? O
2: Olha
0: quarto.
2: Isso.
0: E agora retomando, então, Shrek 5 vem aí no ano que vem. Temos o trailer, então, pra dar aquele gostinho. Você confere no nosso Instagram, @drinkdatarde. E agora vamos falar de série, porque tem mais nostalgia vindo por aí. A Prime Video divulgou o primeiro trailer de Elle, a série prelúdio de Legalmente Loura. Outro filme
2: muito
0: maravilhoso,
2: bom,
0: né?
2: Legalmente Loura é ótimo.
0: Muito bom. E a produção volta no tempo, né? Agora com essa série, para mostrar a adolescência de Elle Woods nos anos de 1990, bem antes da sua passagem icônica por Harvard, né?
2: Muito bom.
0: Vivida no filme pela Reese Witherspoon, toda de rosa, né? Maravilhosa, com cachorrinho ali e tudo. E, bom, agora, né, na série, a trama começa com a protagonista, Elle Woods, sendo obrigada a deixar sua vida luxuosa em Los Angeles, quando os pais decidem se mudar pra Seattle. Aí é aquele drama.
2: É.
0: Aquele drama.
2: Um adolescente.
0: Tem que mudar de escola, deixar os amigos, deixar a vida toda. E, bom, o trailer mostra a Elle tentando encontrar seu espaço em um ambiente completamente diferente daquele que ela estava acostumada, né? A série deve seguir a mesma fórmula de peixe fora d'água do filme original, em que Elle Woods, então vivida pela Reese Witherspoon, leva sua personalidade cor-de-rosa à Faculdade de Direito de Harvard. E aquilo, né? No começo, ninguém leva ela a sério.
2: É...
0: Todo mundo fala, ah, é só mais uma patricinha.
2: Só uma perua.
0: Mas ela vai e arrasa, né?
2: Exato.
0: Ela consegue ali virar uma super advogada. E, bom, estreia em 1º de julho na Prime Video.
2: Olha,
0: então... Tá aí, né?
2: Quem não viu Legalmente Loura, vale a pena ver.
0: Dá tempo,
2: série,
0: dá tempo de ver. E aí depois teremos a série Elle, né? Elle Woods, vivida aí e na sua adolescência.
2: Muito bom.
0: Muito bom. Então, você confere também o trailer no nosso Instagram, @drinkdatarde. Chegando aí mais nostalgia por aí. Gostamos. Bom, e agora, Rafa, pra fechar, vamos falar de música, né?
2: Pois é, porque o recém-lançado álbum de Olivia Rodrigo, You Seem Pretty Sad for a Girl So In Love, estreou quebrando recordes nas plataformas de streaming.
0: Olha aí.
2: Lançado na última sexta-feira, o disco alcançou mais de 81 milhões de execuções no primeiro dia.
0: Eita.
2: No Spotify.
0: Meu Deus.
2: Esse é um número recorde em 2026, considerando as produções de mulheres. Com o resultado, a Olivia Rodrigo entrou para um ranking dominado por Taylor Swift e superou lançamentos recentes de Beyoncé com Cowboy Carter e também de Billie Eilish com Hit Me Hard and Soft.
0: Só isso.
2: Só isso. Superou apenas Beyoncé e Billie Eilish nessa lista aí dos mais tocados no primeiro dia.
0: Ai, ai.
2: Além disso, a música Stupid Song, que é o terceiro single desse álbum, né?
0: Sim.
2: Estreou diretamente no topo do Spotify Global, com 10 milhões de reproduções.
0: Olha aí,
2: em
0: gente.
2: Um dia, no primeiro dia de lançamento.
0: Só isso, e concorrendo com as outras músicas do álbum.
2: Pois é, exatamente. Então, Olivia Rodrigo tá figurando aí já nas primeiras prateleiras, né? Das
0: Sim.
2: artistas pop.
0: Pois é, a gente comentou hoje mais cedo sobre Taylor Swift, né? Ela aqui aparecendo de novo, citada. Olivia Rodrigo seguindo esses mesmos passos, né?
2: Pois é, conseguindo um público bem fiel aí, também esse público que se mobiliza para ouvir
0: Sim.
2: as músicas e para entrar nesses rankings que a gente sabe que são importantes
0: nos
2: hoje,
0: famosos,
2: né?
0: Charts.
2: Nos charts, são métricas muito importantes para a gente definir, né, o que foi sucesso, o que não foi.
0: Pois
2: hoje
0: é.
2: Nessa era aí da tecnologia, dos streams.
0: Muito, muito.
2: E Olivia Rodrigo figurando, então, nessa lista.
0: E ela tem músicas muito boas, né? Ela traz uma mistura ali do pop com um pouco de rock também, né? Umas batidas ali que são muito legais. Eu gosto muito das músicas dela. E ela vindo agora aí com esse novo álbum, já tá fazendo muito barulho.
2: Já tá fazendo barulho, estreou, então, quebrando esses recordes aí.
0: Sim.
2: E a tendência é que continue, né, no topo, pelo menos durante algum tempo.
0: Pois é, eu tô vendo várias críticas aí maravilhosas ao álbum, né? Ela tá sendo elogiada aí. Então, Olivia Rodrigo, uma diva pop aí que tá muito bem, né? Então, chegando com mais um novo álbum, né, de estúdio. E bora ouvir, então, essa música Stupid Song, né?
2: Pois é, a recordista aí que alcançou o topo do Spotify no primeiro dia com 10 milhões de reproduções.
0: Então, bora! Nova música aí de Olivia Rodrigo, Stupid Song. Música

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1: Ouvimos então Stupid Song da Olivia Rodrigo. E com isso fechamos o programa de hoje, né, Rafa?
2: É isso, agradecendo então a companhia de todo mundo nessa quinta-feira, dia 18 de junho, aqui na Rádio UFMG Educativa. A gente volta na próxima quinta-feira, sempre às 18h, para servir esse drink, que nesse mês de junho o nosso drink é o quentão.
1: É o quentão, com certeza, tudo a ver com junho, as festas juninas estão aí, a Copa do Mundo tá aí. Amanhã vamos torcer pro Brasil contra Haiti às 9h30. E quinta-feira a gente volta então com o nosso drink da tarde. Tchau, gente!
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1: Está no ar a Voz do Brasil. As notícias do governo federal que movimentaram o país no dia de hoje.
2: Olá, boa noite.
0: Boa noite para você que nos acompanha em todo o país.
2: Quinta-feira, 18 de junho de 2026.
0: Vamos ao destaque do dia, saúde em casa.
2: Governo do Brasil lança programa de atenção domiciliar à pessoa idosa, o PAD Brasil.
0: Equipes vão atuar junto com os profissionais de saúde da família para atender em casa os idosos e diminuir a necessidade de hospitalizações.
2: E mais 21 cidades pequenas vão receber o programa Melhor em Casa, que leva atendimento contínuo do SUS no domicílio. Pablo Mundim.
3: O atendimento é destinado principalmente a pacientes que receberam alta hospitalar, mas ainda precisam de acompanhamento intensivo para recuperar movimentos, autonomia e independência.
0: E ainda, direitos de crianças e adolescentes.
2: Combate ao trabalho infantil teve mais de 10 ações de fiscalização em 2025 e retirou mais de 4.300 crianças de condições laborais inapropriadas.
0: Por outro lado, o trabalho legal para jovens aprendizes cresceu e chegou a 726 mil contratos ativos.
2: E nós vamos falar também de combate às casas ilegais de apostas.
0: Operação Conto da Sorte mira em esquema de bets irregulares e pode ter movimentado 50 bilhões de reais em 3 estados. Nazi Brum.
4: Segundo as investigações, além de movimentação financeira incompatível com rendimentos declarados, existem indícios de lavagem de dinheiro e sonegação fiscal.
2: Hoje na apresentação da Voz do Brasil, Mariana Jungmann e Luciano Seixas.
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2: A Receita Federal coordena uma operação para investigar empresas que atuavam de forma ilegal no mercado de apostas, as chamadas bets.
0: A suspeita é que o grupo movimentou cerca de 50 bilhões de reais em esquemas de fraudes em 3 estados.
2: Entre os crimes apurados estão sonegação e lavagem de dinheiro.
4: A Operação Conto da Sorte foi realizada nos estados de Pernambuco, Ceará e São Paulo. E nesse primeiro momento, foca na obtenção de documentos e provas. Para isso, foram cumpridos 14 mandados de busca e apreensão. A investigação começou após a Secretaria de Prêmios e Apostas do Ministério da Fazenda fazer uma análise técnica numa autarquia criada pela Prefeitura de Bodó, no Rio Grande do Norte, que autorizava o funcionamento de empresas de apostas. A autarquia foi fechada por determinação do Supremo Tribunal Federal, mas as bets ilegais continuaram atuando. De acordo com o ministro da Fazenda, Dario Durigan, a movimentação ilegal pode chegar a 50 bilhões de reais.
5: A gente identificou um grupo de 37 empresas que atuavam no ramo das bets ilegais. Houve uma movimentação, a princípio, de 50 bilhões de reais. Essa é uma das várias operações que serão feitas para combater bet ilegal, rigor total, tolerância zero, melhor dizendo, com as bets ilegais.
4: Segundo as investigações, além de movimentação financeira incompatível com rendimentos declarados, existem indícios de lavagem de dinheiro e sonegação fiscal. Na ação, os agentes estão apreendendo documentos, celulares, computadores, dinheiro em espécie e passaportes dos envolvidos. A operação envolve 9 auditores fiscais, 6 promotores de justiça, 10 servidores da Receita Federal, além de 28 policiais civis e militares. Reportagem Nazi Brum.
0: Para garantir a vida de meninas e mulheres, o governo do Brasil tem implementado diversas ações integradas de prevenção, fortalecimento das redes de proteção e punição dos agressores.
2: E os resultados começam a aparecer. Os meses de abril e maio apresentaram redução de feminicídios no Brasil.
6: O número de feminicídios no país caiu nos meses de abril e maio deste ano, quando comparado ao mesmo período de 2025. Nesses 2 meses do ano passado, 262 mulheres foram mortas por machismo, possessividade dos companheiros ou outras razões relacionadas ao simples fato de serem mulheres. Nesse ano, foram 232 mulheres assassinadas nessas condições, uma redução de 11,45%. Em fevereiro, uma iniciativa do governo federal mobilizou os 3 poderes, executivo, legislativo e judiciário, para lançar o Pacto Nacional Brasil contra o Feminicídio. Na avaliação do secretário nacional de Segurança Pública, Chico Lucas, econômicas. Ações como essa contribuíram para que o Brasil apresentasse uma tendência de queda após 2 anos seguidos de aumento desse crime.
7: Quando há consolidação dos dados de janeiro a maio, a queda é da ordem de 0,47, o que mostra uma reversão da tendência de aumento e agora nós estamos, de fato, tendo uma diminuição do número de feminicídios.
6: Também está em andamento a Operação Mulher Segura, coordenada pelo Ministério da Justiça e Segurança Pública, em parceria com o Ministério das Mulheres, secretarias estaduais e municipais e as forças de segurança. A ação tem como objetivo cumprir, até o fim do ano, todos os mandados de prisão em aberto por crimes contra as mulheres. O secretário nacional de Segurança Pública, Chico Lucas, ressaltou os principais números da operação, que já está na segunda fase.
7: Só no mês de março e abril foram 6 mil prisões realizadas daqueles que descumpriam medidas protetivas ou tinham mandado de prisão em aberto. E as operações continuam. Na fase 2, agora no mês de junho, os 15 primeiros dias, já cumprimos centenas de mandados de prisão e fiscalizamos por milhares de agentes policiais as medidas protetivas de urgência.
6: Nos primeiros 3 meses desse ano, o Ligue 180, Central de Atendimento à Mulher, registrou um aumento de 24% nas denúncias de violência contra mulheres e 14% nos atendimentos, quando comparado ao mesmo período do ano passado. Reportagem Natália Koslick.
0: O Ministério da Saúde está ampliando os cuidados domiciliares no Brasil.
2: Foram habilitadas novas equipes do programa Melhor em Casa, que vão apoiar a reabilitação de pacientes.
0: Hoje, mais de 1.000 municípios já são beneficiados pelo programa em todo o país.
3: Depois de uma internação, o desafio nem sempre termina quando o paciente recebe alta. Para quem precisa de reabilitação e acompanhamento especializado, sair de casa pode ser difícil e muitas vezes inviável. É o caso do Carlos Henrique, que sofreu uma parada cardiorrespiratória e desde então precisa de cuidados contínuos. A esposa, Luciene Sibela, conta como o atendimento domiciliar fez diferença na rotina da sua família.
8: Eu acho que a primeira palavra que me vem é segurança. Segurança de saber que você não está só e que você está com profissionais que vai te apoiar. Você veja hoje, eles chegaram aqui e já resolveram muitas coisas, né? E isso para nós é uma segurança muito grande, saber que você pode contar.
3: Para ampliar esse cuidado e reduzir as dificuldades enfrentadas pelas famílias, o Sistema Único de Saúde está fortalecendo o atendimento domiciliar realizado pelo programa Melhor em Casa. Foram habilitadas novas equipes multiprofissionais especializadas para apoio à reabilitação, que vão atender 21 municípios com menos de 20 mil habitantes. São profissionais de diferentes áreas da saúde. O coordenador-geral de atenção domiciliar do Ministério da Saúde, Tarcísio Nema de Aquino, explica que tipo de cuidados serão oferecidos.
9: Então é fisioterapeuta, terapeuta ocupacional, fonoaudiólogo, cirurgião dentista, farmacêutico, psicólogo, assistente social, nutricionista. Então são profissionais que integram a equipe para levar a reabilitação, né, a recuperação do paciente, o cuidado de nível especializado dentro do domicílio.
3: O atendimento é destinado principalmente a pacientes que receberam alta hospitalar, mas ainda precisam de acompanhamento intensivo para recuperar movimentos, autonomia e independência. O cuidado também ajuda a evitar novas internações e garante a continuidade do tratamento perto da família, explica Eliana Peixoto, fonoaudióloga da equipe de atendimento em Brasília.
10: A gente faz esse atendimento dando qualidade de vida para o paciente, melhorando a condição de atendimento dentro da família, ajustando a vida daquela família com aquela nova realidade de paciente, né, acamado, instruindo. A nossa atividade dentro do lar do paciente é uma atividade de educação continuada.
3: A expansão das equipes do Melhor em Casa contou com investimento anual de R$ 3.400.000. Hoje, mais de 1.000 municípios já são beneficiados pelo programa em todo o país. Reportagem Pablo Mundim.
2: E como ouvimos aí na reportagem, o programa Melhor em Casa é fundamental para diminuir a hospitalização de pacientes em todo o país.
0: Mas o governo do Brasil identificou uma lacuna no cuidado continuado de uma parcela específica da população, os idosos.
2: Atualmente são 36 milhões de pessoas idosas, sendo 3 milhões com dificuldades de locomoção ou que têm restrição para sair de casa. Isso representa 10% da população idosa.
0: E para garantir um envelhecimento saudável, o Ministério da Saúde lançou hoje o Programa de Atenção Domiciliar à Pessoa Idosa, o PAD Brasil.
2: O investimento será de R$ 163,2 milhões em 2026, com projeção de mais de R$ 329 milhões no próximo ano.
0: Na prática, o programa vai funcionar com equipes multiprofissionais, trabalhando em conjunto com as equipes de saúde da família.
2: O ministro da Saúde, Alexandre Padilha, detalhou como essas equipes vão atuar para dar suporte a pacientes e aos seus familiares.
11: Essas equipes vão lá, vão cuidar desse idoso que está acamado. Elas têm uma relação direta com os médicos da família e comunidade, com os profissionais da atenção primária em saúde, mas passam a ter o papel específico de, todo dia, pegar o automóvel do programa, visitar o idoso acamado. Ou seja, com isso você consegue colocar mais um time para dar conta dessas visitas ao idoso acamado, que muitas vezes não sai de casa, não tem condições de sair de casa, muitas vezes o cuidador tem que ficar o tempo todo com ele lá. Então essas equipes vão fazer essas visitas, orientar melhor o cuidador, também cuidar do cuidador de uma certa forma.
0: Além do PAD Brasil, também foi lançada a Caderneta Brasileira da Pessoa Idosa.
2: O documento já está disponível em formato digital dentro da plataforma Meu SUS Digital, integrada à conta gov.br, e permite o acompanhamento dos dados de saúde do idoso.
0: Pesquisadores e startups da área de saúde agora contam com um novo guia para ajudar a transformar tecnologias em soluções disponíveis no SUS.
2: Os dispositivos médicos fazem parte da rotina dos serviços de saúde e incluem desde curativos e ataduras até próteses e tecnologias com inteligência artificial.
0: Atualmente, existem mais de 2 milhões de tipos diferentes desses dispositivos no mundo.
2: Segundo o Ministério da Saúde, o avanço tecnológico amplia as possibilidades de atendimento e contribui para melhorar a qualidade de vida dos pacientes.
0: A publicação reúne orientações sobre financiamento, pesquisa, desenvolvimento, regulação e incorporação dos dispositivos na rede pública de saúde.
2: O material está disponível gratuitamente para consulta em gov.br/saúde.
0: As ações de combate ao trabalho infantil alcançaram o melhor resultado da última década.
2: Mais de 4 mil crianças e adolescentes foram afastados dessa condição, especialmente as que estavam mais vulneráveis.
12: No Brasil, o trabalho infantil é proibido, de forma geral, para quem tem menos de 16 anos. Quem tem mais de 14 anos pode atuar, mas na condição de aprendiz. Para fazer cumprir a lei, os órgãos de fiscalização brasileiros têm trabalhado cada vez mais. Em 2025, 4.318 crianças e adolescentes foram afastados do trabalho infantil no Brasil. É o melhor desempenho dos últimos 10 anos, resultado das mais de 10 mil ações de fiscalização realizadas pelos auditores fiscais do trabalho. Os primeiros 4 meses de 2026 demonstram a continuidade desse trabalho, como explicou o coordenador de erradicação e fiscalização do trabalho infantil, Roberto Padilha.
13: Os dados parciais de 2026 apontam mais de 1.100 crianças e adolescentes afastadas do trabalho infantil, dados parciais até abril. Nesse mês de junho, estamos realizando um grande operativo nacional de combate ao trabalho infantil. Já estamos recebendo dados da fiscalização em diversos estados e com certeza teremos realmente um aumento nesses números de crianças e adolescentes retirados do trabalho infantil.
12: O foco é o combate aos casos mais graves. Esse trabalho é um esforço integrado do governo federal com redes de proteção social, conselhos tutelares e instituições parceiras. E as ações vão além de tirar as crianças e adolescentes de situações de trabalho. Elas garantem o direito básico dos menores de 18 anos de crescerem e se desenvolverem, livres de exploração ou violência. Michele Antunes, líder de projetos de uma fundação que luta pela defesa dos direitos da criança e do

0: O adolescente explica a importância dessa medida.
1: A criança, ela precisa estar na escola, ela precisa estar brincando, ela precisa estar se desenvolvendo de uma forma muito saudável. Então, quando ela está dentro desse ambiente do trabalho infantil e sofrendo essa violação, consequentemente ela vai ter sim um desenvolvimento extremamente prejudicado e ela vai estar muito mais vulnerável a sofrer outros tipos de violação, outros tipos de violência, né?
0: Para denúncias de casos de trabalho infantil, o Ministério do Trabalho e Emprego disponibiliza um canal exclusivo, o sistema IP Trabalho Infantil, que pode ser acessado pelo endereço iptrabalhoinfantil.trabalho.gov.br. Reportagem Márcia Fernandes.
2: E é sempre bom lembrar, denúncias de casos de trabalho infantil também podem ser feitas pelo Disque 100, que é o canal de denúncias de violações de direitos humanos oficial do governo federal.
3: O presidente da República em exercício, Geraldo Alckmin, vetou integralmente o projeto que instituía o contrato do primeiro emprego.
2: Na prática, a proposta reduzia encargos trabalhistas e previdenciários para empregadores que contratassem jovens entre 18 e 29 anos sem experiência formal no mercado de trabalho.
3: De acordo com o veto publicado hoje no Diário Oficial da União, o projeto de lei era inconstitucional e contrariava o interesse público na formação educacional de jovens.
4: O presidente em exercício, Geraldo Alckmin, vetou integralmente o projeto de lei que criava o chamado contrato do primeiro emprego para jovens de 18 a 29 anos. A mensagem de veto foi publicada no Diário Oficial da União desta quinta-feira, 18 de junho. Segundo o governo federal, a proposta previa jornada de até 44 horas semanais, o que contraria a defesa da redução da carga horária de trabalho e dificultaria a conciliação entre emprego e estudo. O texto também concedia benefícios tributários e previdenciários aos empregadores, sem oferecer garantias adicionais aos jovens trabalhadores. Outro argumento apresentado é que a medida poderia desestimular a contratação por meio da lei da aprendizagem, considerada uma das principais portas de entrada para o mercado formal de trabalho. De acordo com o Ministério do Trabalho e Emprego, mais de 6 milhões de jovens já foram beneficiados pela modalidade nos últimos 26 anos. Em março deste ano, o país registrou mais de 700 mil contratos ativos de aprendizagem, o maior número da série histórica. Lucília Araújo para a Voz do Brasil.
2: Pois é, como nós acabamos de ouvir na reportagem de Lucília Araújo, a lei de aprendizagem profissional é a principal porta de entrada para jovens sem experiência no mercado de trabalho e ela vem registrando crescimento.
3: Segundo dados do novo CAGED, só entre janeiro e abril deste ano foram quase 55 mil novas contratações.
2: O resultado foi impulsionado pela indústria e pelo fortalecimento de políticas de aprendizagem profissional, que respeita os horários escolares e os direitos dos adolescentes e jovens adultos.
5: O Brasil alcançou um recorde histórico. 726 mil jovens aprendizes com contratos ativos. Só nos quatro primeiros meses do ano foi registrado um saldo positivo de quase 55 mil novas contratações. A indústria liderou a geração de vagas, seguido pelos setores de serviços, comércio, construção civil e agropecuária. Os dados reforçam o crescimento da aprendizagem profissional como principal porta de entrada dos jovens no mercado de trabalho. A contratação é obrigatória para estabelecimentos de qualquer setor que tenham pelo menos 7 empregados em funções que demandem a formação profissional. Essas empresas devem preencher entre 5 a 15% do seu quadro de funcionários com jovens aprendizes. Podem participar quem tem entre 14 e 24 anos incompletos. De acordo com a lei da aprendizagem, o contrato tem caráter especial e duração máxima de 2 anos. O jovem aprendiz tem carteira de trabalho assinada e a garantia de direitos trabalhistas e previdenciários, além de proteções específicas. Cleide Lopes, para a Voz do Brasil.
3: Mais de 55 milhões de brasileiros já emitiram a carteira de identidade nacional.
2: O documento, que está substituindo gradualmente o RG, é mais moderno, seguro e completo.
3: E vale em todo o território nacional, com o CPF como número único de identificação.
6: No Brasil, mais de 1 milhão de carteiras.

0: De identidade nacional são emitidas por mês, segundo dados divulgados pelo Ministério da Justiça e Segurança Pública. O novo modelo está disponível desde 2022 e a emissão do documento pode ser agendada nos institutos de identificação dos estados e do Distrito Federal. O maranhense Alcemir Chaves de Araújo conseguiu marcar o atendimento com a ajuda da filha. Aos 74 anos, ele diz que quer trocar o documento para ter mais tranquilidade.
1: Aí a minha filha achou melhor tirar logo essa identidade nova, né? Porque a velha estava boa, né? Mas eu me apressei logo, digo, bora logo tirar logo isso. Aí cabelo, fiquei logo livre de cabeça fria. Né?
0: Assim como Alcemir, mais de 55 milhões de brasileiros já emitiram a carteira de identidade nacional em todo o Brasil. A troca é obrigatória, mas o modelo antigo vale até 2032. Para a coordenadora-geral de Modernização Tecnológica do Ministério da Justiça e Segurança Pública, Beatriz Figueiredo, a grande vantagem da carteira de identidade nacional é a utilização do CPF como número único de identificação.
2: Ela traz de novo uma identidade mais integrada, mais segura e mais moderna, porque ela substitui, vai substituir gradualmente o antigo RG, ela sim, que usa um número único, que é o número do CPF, que vai ser válido em todo o Brasil. Então a gente acaba com aquela possibilidade de ter um número de RG diferente em cada estado, e isso vai unificar a identificação pelo CPF, né? Que a gente tem um CPF único. Então isso reduz a duplicidade e aumenta muito a segurança dos nossos dados.
0: A versão digital da carteira, integrada ao gov.br, permite incluir outros documentos e registros do cidadão, como CNH, título de eleitor, dispensa militar, carteira de trabalho e cartão SUS. Para tirar o documento, é só acessar gov.br/identidade e agendar a expedição. É preciso apresentar a certidão de nascimento ou de casamento. A primeira via do documento é gratuita. Reportagem Gabriela Noronha.
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4: Previsões do Instituto Nacional de Meteorologia, o INMET, confirmam que este ano vai ocorrer o fenômeno El Niño.
5: Isso significa risco de seca na faixa norte das regiões norte e nordeste, enquanto favorece grandes volumes de chuva no sul do país.
4: Por isso, o Brasil já está se preparando para eventos extremos. É o que afirmou o ministro Valdez Góes da Integração e do Desenvolvimento Regional durante o programa Bom Dia Ministro, produzido pela empresa Brasil de Comunicação, nesta quinta-feira.
6: Nós estamos com uma sala de situação já montada pelo governo federal, já existem 20 ministérios mobilizados, a Defesa Civil Nacional, o SEMADEM, o IMET e o INPE fazem reuniões frequentes, inclusive com as defesas civis estaduais e municipais de norte a sul deste país, ou seja, toda uma experiência já acumulada e uma preparação e uma determinação do governo do presidente Lula de que a vigilância, o monitoramento e a mobilização e os planos de contingência e a relação e proximidade com os estados e municípios está em curso.
5: Valdez Góes afirmou que o El Niño deve chegar ao Brasil a partir de julho e a Defesa Civil Nacional e seus sistemas de alerta estão de prontidão.
4: Órgãos ambientais como o IBAMA e o ICMBio também vêm trabalhando na prevenção aos incêndios florestais com a contratação de profissionais e a orientação a fazendeiros sobre o não uso de fogo.
5: Mais de 3 milhões de reais investidos na aquisição de alimentos para impulsionar a agricultura familiar e o abastecimento no estado do Pará.
4: A iniciativa da Conab, em parceria com os Ministérios do Desenvolvimento Social e do Desenvolvimento Agrário, busca combater a insegurança alimentar e nutricional no âmbito do Programa de Aquisição de Alimentos, o PA.
5: O presidente da Conab, Silvio Porto, destaca o impacto dessas medidas na segurança alimentar da região.
7: São 96 milhões de reais que nós investimos na aquisição de alimentos dos mais diversos aqui do estado do Pará, valorizando a cultura, a produção e a alimentação regional. Nós estamos, dessa forma, conseguindo valorizar essa produção que vem de assentamentos, da agricultura familiar, de extrativistas e indígenas.
4: Com os investimentos, mais de 140 toneladas de alimentos produzidos no estado serão destinadas a cozinhas solidárias e redes socioassistenciais, combatendo diretamente a fome na região.
5: Outro destaque é a modernização da unidade armazenadora de Ananindeua, que recebeu melhorias na estrutura e teve a capacidade ampliada para mais de 17 mil toneladas, como detalha Silvio Porto.
7: Nós saímos de 3.500 toneladas para 21 mil toneladas. Essa unidade armazenadora, ela se torna um polo relevante do ponto de vista do abastecimento aqui para o Pará, mas também para a região da Amazônia.
4: E essas foram as notícias do Governo do Brasil.
5: Uma realização da Secretaria de Comunicação Social da Presidência da República.
4: Com produção da empresa Brasil de Comunicação.
5: Fique agora com as notícias do Poder Judiciário e do Congresso Nacional. Boa noite.
4: Boa noite para você e até amanhã.
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9: STF decide que é inadmissível a validade de provas em processo envolvendo crime sexual quando ocorrer constrangimento da vítima durante a audiência de instrução.
10: Crime da 113 Sul. STJ inicia sessão virtual para julgamento de recurso do Ministério Público.
9: O presidente do TSE afirma que discurso de ódio ameaça a democracia.
10: Boa noite, eu sou Marcela Luiza.
9: Eu sou Walter Lima.
10: Por unanimidade, o plenário do Supremo Tribunal Federal reconheceu a nulidade de provas produzidas em audiências sobre crimes sexuais quando a vítima é submetida a humilhações, constrangimentos e violações da dignidade.
9: O caso chegou ao Supremo em março do ano passado. O recurso foi apresentado pela defesa da vítima, que questionava a decisão do Superior Tribunal de Justiça, que rejeitou o pedido de nulidade da audiência de instrução.
10: O ponto central no STF foi sobre definir se uma prova produzida em ambiente de violação à dignidade da vítima pode ser considerada válida.
9: Com o reconhecimento da nulidade da audiência, o processo foi anulado e o caso deve retomar a fase de instrução na primeira instância.
10: STJ começa a sessão virtual de julgamento de recurso sobre o caso conhecido como crime da 113 Sul.
9: Esse crime se refere ao assassinato em 2009 do ex-ministro do TSE, José Guilherme Vilela, da esposa dele, Maria Carvalho Mendes Vilela, e da empregada da família, Francisca Nascimento da Silva. Repórter Fátima Uchoa.
11: O crime ocorreu no apartamento da família, na quadra 113 Sul, em Brasília. Adriana Vilela, filha do casal, foi condenada por júri popular a 61 anos de prisão, acusada de ser a mandante dos assassinatos. Em 2025, a sexta turma do STJ anulou a condenação, acolhendo a alegação de cerceamento de defesa. O Ministério Público do DF recorreu desse entendimento e pediu agora que a condenação fosse restaurada e que a ré cumprisse imediatamente a pena. Mas vale ressaltar, na sessão virtual, os ministros da sexta turma não discutem a culpa ou a inocência de Adriana Vilela. O ministro relator Sebastião Reis Júnior votou para manter anulada a condenação. Se não houver pedidos de adiamento, a sessão virtual de julgamento deve permanecer aberta por 7 dias.
10: Presidente do Tribunal Superior Eleitoral afirma que discurso de ódio ameaça a democracia.
9: Ministro Cássio Nunes Marques reforça compromisso com eleições livres, inclusivas e seguras. Fábio Ruas.
12: A afirmação do ministro Cássio Nunes Marques foi durante a sessão plenária do TSE desta quinta-feira. Antes de iniciar os julgamentos, o presidente do TSE mencionou o Dia Internacional de Combate ao Discurso de Ódio, data instituída pela Assembleia Geral da ONU em 2021. Disse que a divergência de ideias é legítima e necessária, mas não pode ser confundida com ataques à honra, práticas discriminatórias ou tentativas de desumanizar adversários políticos.
10: Último dia da itinerância da Justiça do Trabalho na aldeia Manga, em Oiapoque.
9: Teve audiências judiciais e outros serviços de cidadania, tudo de graça. Rafael Silva.
13: A Justiça do Trabalho realizou 28 audiências judiciais presenciais, híbridas e virtuais na aldeia Manga nesse último dia de itinerância cidadania aqui com você. Indígenas de outras comunidades enfrentaram até 6 horas de barco para colocar um ponto final nesses processos trabalhistas, que envolvem questões como férias não pagas, saque de FGTS e recebimento de verbas rescisórias. Além disso, o polo de saúde da aldeia Manga ficou lotado ao oferecer atendimento médico, fisioterapêutico, psicológico e odontológico especializado. Neste sábado e domingo, vai ser a vez de levar esses serviços à população da aldeia Espírito Santo, na mesma região. Para chegar lá, dessa vez, só de barco. O mutirão pretende fazer até 2 mil atendimentos.
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10: Uma boa noite.
9: E até amanhã.
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15: Eu sou Paula Groba.
16: E eu sou Humberto Pinheiro.
15: E estes são os destaques de hoje do Jornal do Senado, que começa agora.
16: PEC do Banco Central terá calendário de votação definido nos próximos dias.
15: Avança a fiscalização mais rígida de pagamento mínimo por fretes rodoviários.
16: Senador defende escala 4x3 para profissionais da segurança e da saúde.
15: Boa noite.
16: Boa noite.
15: Avançou no Congresso a proposta que cria novas regras para garantir o pagamento do piso mínimo do frete rodoviário. O texto, que tem origem em uma medida provisória, foi aprovado pela comissão mista que analisa a MP.
16: A proposta seguiu para análise da Câmara dos Deputados. Repórter Marcela Cunha.
17: A proposta torna obrigatório o registro prévio das operações no Código Identificador da Operação de Transporte, o CIOT, com informações sobre carga, trajeto, valor e prazo de pagamento. O sistema deverá bloquear fretes abaixo do piso da Agência Nacional de Transportes Terrestres, que existe desde 2018, mas é frequentemente descumprido segundo os caminhoneiros. O senador Carlos Fávaro, do PSD de Mato Grosso, que presidiu os trabalhos da comissão mista que analisou a MP, afirmou que o texto busca equilibrar a valorização dos caminhoneiros e os custos do setor.
18: Tenho certeza que teremos, a partir então da conversão em lei desse medida provisória, nós teremos um outro momento do transporte do Brasil, com segurança jurídica, com estabilidade financeira, com a satisfação dos transportadores e também das empresas que transportam.
17: O piso será reajustado quando os combustíveis variarem pelo menos 5%. Para o consumidor, o aumento dos preços não é automático, mas as empresas podem ter custos maiores e repassá-los aos produtos. O texto também cria piso salarial de R$5.000 para motoristas empregados em viagens longas e mantém a anulação de multas civis e administrativas por manifestações e bloqueios de 2022.
15: O senador Oriovisto Guimarães, do PSDB do Paraná, manifestou preocupação com a proposta de redução da jornada de trabalho da escala 6x1 para 5x2. O parlamentar afirmou que a mudança pode gerar impactos econômicos em setores que operam de forma contínua, como a agropecuária.
16: Oriovisto também argumentou que a medida poderia elevar custos de produção e influenciar os preços de produtos e serviços. O senador defendeu que o tema seja analisado com mais profundidade pelo Senado antes de uma deliberação.
19: Os países do Mercosul que passaram para essa escala fizeram transição em todos eles 8 anos. Nós queremos fazer em 1 mês ou 2. O que é de mais grave nisso tudo é que essa medida vai fazer com que a população mais humilde do nosso país trabalhe mais.
15: Já o senador Carlos Viana, do PSD de Minas Gerais, anunciou que vai apresentar uma emenda para garantir a escala 4x3 a profissionais da segurança pública e da saúde, como policiais, bombeiros, médicos e enfermeiros.
16: Segundo ele, a medida busca valorizar categorias que exercem atividades essenciais e de alta responsabilidade. Repórter Lana Dias.
20: O senador Carlos Viana, do PSD de Minas Gerais, anunciou que vai propor a escala 4x3 para profissionais da segurança pública e da saúde, em forma de emenda a uma das propostas de emenda à Constituição, que trata da jornada de trabalho no país. Ele explicou que o objetivo é valorizar a atuação de trabalhadores como policiais, policiais, bombeiros, médicos e enfermeiros.
1: Eles há muito

0: Por falta de entendimento sobre os vetos presidenciais, foi cancelada a sessão do Congresso que estava marcada para hoje. O anúncio foi feito pelo presidente do Senado, Davi Alcolumbre.
1: 90 vetos estavam na pauta. Mais detalhes com o repórter Márcio Maturana.
2: Foi cancelada a sessão do Congresso que estava marcada para esta quinta-feira, dia 18, com cerca de 90 vetos presidenciais, com 924 dispositivos e 11 projetos de lei do Congresso Nacional. O cancelamento foi explicado pelo presidente do Congresso, Davi Alcolumbre, numa entrevista coletiva.
3: Os líderes partidários da Câmara e do Senado não conseguiram se reunir para tratar especificamente dessa sessão do Congresso que estava marcada com 30 dias de antecedência. E temos um outro problema. Líderes da Câmara e líderes do Senado, do mesmo partido às vezes, estão pedindo para o governo pela manutenção do veto numa liderança e na liderança na outra casa pela derrubada do veto.
2: A pauta deve ser dividida em 3 sessões do Congresso, sendo a primeira em 15 dias, segundo Davi, e vai acontecer após reuniões com os líderes partidários.
0: E a proposta que amplia a autonomia operacional e financeira do Banco Central deve voltar aos debates no Senado. Após a aprovação do texto na Comissão de Constituição e Justiça, senadores passaram a cobrar a análise da matéria em plenário.
1: O presidente do Senado, Davi Alcolumbre, afirmou que vai definir nos próximos dias o calendário de votação da proposta. Repórter Bruno Lourenço.
4: O autor da PEC, senador Vanderlan Cardoso, do PSD de Goiás, lembrou que a Comissão de Constituição e Justiça votou a proposta em 10 de junho e o governo, que pediu de 1 a 2 semanas para analisar o texto, após 2 anos de reuniões com os senadores, já teve o tempo necessário para os eventuais ajustes.
5: Para que o Banco Central não pare, não entre em total colapso operacional, com prejuízos diretos à fiscalização do sistema financeiro nacional e do PIX, que atende de forma importante a todos os cidadãos brasileiros.
4: O presidente do Senado, Davi Alcolumbre, se comprometeu a definir um calendário de votação para a PEC até esta sexta-feira, dia 19.
6: Eu vou conversar com esses atores e vou tomar uma decisão na condição de presidente do Senado para ver qual é a data que eu vou colocar essa PEC para deliberação aqui no plenário.
4: A proposta de emenda à Constituição precisa passar por 2 turnos de votação no plenário, onde terá que receber a aprovação de 49 dos 81 senadores.
0: A senadora Damaris Alves, do Republicanos do Distrito Federal, alertou para o aumento dos casos de violência contra pessoas idosas no Brasil. Em referência ao Dia Mundial de Combate à Violência contra a Pessoa Idosa e à campanha Junho Violeta, ela citou dados de órgãos oficiais que apontam crescimento das denúncias de agressões, negligência, abandono e violência patrimonial.
1: A senadora também chamou atenção para casos de violência sexual contra idosos e defendeu o fortalecimento das políticas públicas de proteção, além do endurecimento das penas para agressores e fraudadores, que tem como alvo aposentados e pensionistas.
7: E sabe aonde essas coisas acontecem? Especialmente a violência sexual? Nos abrigos, nos lares de acolhimento e dentro de casa, na hora do banho, na hora de trocar a fralda. O idoso muitas vezes não consegue falar, não consegue pedir socorro e sofre essa monstruosidade calado.
0: E especialistas e parlamentares discutiram no Senado um projeto que cria uma política nacional de enfrentamento a violência contra a mulher e transforma em lei medidas de proteção já adotadas no país.
1: O objetivo é garantir a permanência dessas políticas de proteção, mesmo com as mudanças de governo. A reportagem é de Patrícia Oliveira.
8: O Brasil registra uma média de 4 mulheres assassinadas por dia e esse número está aumentando. Só no primeiro trimestre deste ano, os casos de feminicídio cresceram 7,5% em relação ao mesmo período do ano passado. Um projeto transforma em lei e amplia as ações que já são executadas hoje, para garantir a permanência dessas políticas de proteção, mesmo com as mudanças de governo. Para a gestora pública Mia Costa, apesar dos avanços na legislação, as medidas protetivas têm sido mais uma reação do que um impedimento à violência contra as mulheres.
9: Nós não estamos conseguindo chegar a tempo de impedir que essa violência aconteça.
8: A proposta do senador Paulo Paim, do PT do Rio Grande do Sul, prevê a integração dos serviços de atendimento, mais acesso ao acompanhamento psicossocial, a capacitação de profissionais e ações de prevenção.
10: É necessário construir uma política de Estado permanente, integrada e estruturada.
8: Entre as medidas previstas estão a expansão da

0: unidades da Casa da Mulher Brasileira, a criação de unidades móveis para atender regiões sem serviço especializado e campanhas permanentes de conscientização.
1: Com edição de Paula Groba e trabalhos técnicos de João Lira, o Jornal do Senado fica por aqui. Acompanhe agora as notícias da Câmara dos Deputados. Boa noite.
2: Boa noite e até amanhã.
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4: Câmara aprova a criação de política industrial e tecnológica para o país.
5: Comissões proíbem graduação à distância para cursos na área da saúde.
4: Proposta de criminalização da misoginia pode ser votada ainda este mês.
5: Boa noite. A relatora do projeto que criminaliza a misoginia anunciou a votação da proposta para a última semana de junho. A repórter Maria Neves explica a versão atual da proposta.
6: De acordo com a coordenadora do grupo de trabalho que analisou o projeto sobre criminalização da misoginia, a deputada Tabata Amaral, do PSB de São Paulo, há acordo com os líderes partidários para votar a proposta no plenário da Câmara na semana do dia 29 deste mês. A parlamentar apresentou as alterações propostas ao texto que já foi aprovado no Senado. A principal mudança foi instituir penas para disseminação de ódio contra as mulheres pela internet. Para defender a importância da medida, Tabata Amaral lembrou o caso da jovem que morreu após ser jogada de uma ponte sem corda durante uma prática esportiva conhecida como rope jump em São Paulo e que, mesmo depois de morta, foi atacada nas redes.
7: Uma jovem de 21 anos foi morta de uma maneira absolutamente horrorosa, pavorosa. E nas horas seguintes, o que a gente viu na internet não é o que a gente aprendeu e a gente cresceu vendo, que é a solidariedade, que são as orações, que é a tristeza. A gente viu uma família, amigos enlutados, terem que lidar com pessoas criminosas. As redes sociais sugerir atos de violência, de estupro, de necrofilia. Fica mais um reforço da urgência desse projeto.
6: A proposta equipara a misoginia ao racismo, que dessa forma passa a ser um crime inafiançável e que não prescreve. A punição também é a mesma: reclusão de 2 a 5 anos e multa. Caso o crime seja cometido por meio da internet com o objetivo de obter vantagem econômica, a pena aumenta. A prática será punida com reclusão, que pode ir de 3 a 10 anos mais multa. Essa pena maior será aplicada também quando o agente do delito for pessoa com audiência expressiva, influência pública ou capacidade ampliada de difusão do conteúdo em meio de comunicação ou plataforma digital. A punição também será maior se o crime de misoginia for cometido contra criança, adolescente, pessoa idosa ou com deficiência. Nesse caso, passa a ser de 3 a 7 anos e meio, mais a multa, também acrescida da metade. Deputadas de partidos de oposição foram contrárias ao projeto e argumentam que a medida pode ferir direitos fundamentais. A deputada Júlia Zanatta, do PL de Santa Catarina, sustenta que o projeto é um perigo para a liberdade de expressão e para a liberdade religiosa.
8: O texto admite punir manifestação contra mulheres enquanto grupo social, sem uma vítima determinada. Ninguém precisa ter sido ofendido, basta alguém entender que uma frase, um vídeo, uma pregação menosprezou as mulheres como coletivo. Isso que vão fazer aqui, se esse texto passar da forma que está, vai ser institucionalizar o crime de opinião sob o manto da defesa das mulheres.
6: Na versão aprovada, a misoginia é definida como prática, indução ou incitação de violência, de restrição ao pleno exercício de direitos ou de ofensa à dignidade da mulher em razão da condição de mulher. A expressão menosprezo às mulheres, que constava na versão anterior, foi retirada. Da Rádio Câmara de Brasília, Maria Neves.
9: Alexandre Lindemaia, do PT do Rio Grande do Sul, defende o fortalecimento de ações de combate ao feminicídio e à violência contra as mulheres, citando os 1.470 feminicídios registrados em 2025, perfazendo uma média de 4 por dia, com possível subnotificação de casos.
5: Alexandre Lindemaia cobra uma mudança cultural entre os homens, sublinha políticas públicas como o programa Mulher Viver Sem Violência e conclama a sociedade a se manter em permanente mobilização, além de exigir uma ação conjunta dos governos contra a violência.
3: Justiça.
9: A Procuradoria-Geral da República pediu e o STF confirmou a condenação do ex-deputado Eduardo Bolsonaro por coação no curso do processo sobre tentativa de golpe de Estado em 2022. Paulão, do PT de Alagoas, entende que a decisão assegura o respeito à soberania nacional e ao Estado de Direito.
5: Paulão avaliou que o STF analisou o processo com base na legislação e nas provas apresentadas. Para ele, nenhum agente político tem o direito de pressionar integrantes do Supremo ou de questionar ações das instituições brasileiras.
9: Marcel Van Hatten, do Novo, do Rio Grande do Sul, volta a defender a revisão dos processos relacionados aos condenados pelos atos de 8 de janeiro de 2023. Ele considera que há pessoas submetidas a punições desproporcionais e cobra a apuração de supostos abusos de autoridade.
5: Marcel Van Hatten também questiona a demora na análise de medidas aprovadas pelo Congresso para alterar a dosimetria das penas aplicadas aos condenados. De acordo com ele, a situação gera insegurança jurídica e sofrimento para as pessoas afetadas pelos processos.
9: Glauber Braga, do PSOL do Rio de Janeiro, retoma seu mandato após 6 meses de afastamento. Sua primeira providência foi solicitar ao STF a apuração de denúncias envolvendo o orçamento secreto e a responsabilização dos envolvidos, caso as irregularidades sejam confirmadas.
5: Glauber Braga solicita também à Corregedoria da Câmara que investigue a origem de mais de R$ 460 mil reais encontrados com um parlamentar. Ele reafirma seu compromisso de continuar fiscalizando e cobrando mais transparência na Câmara.
3: Votação.
9: A Câmara aprovou um projeto que cria política industrial para o país. O repórter Antônio Vital tem os detalhes de como será a medida.
10: A Câmara dos Deputados aprovou o projeto que cria uma política industrial para o país, com previsão de subsídios para empresas, preferência para aquisições de produtos nacionais pelo governo, metas de produção e eficiência e linhas de financiamento. O projeto, apresentado pelo deputado Heitor Xu, do PSD do Rio Grande do Sul, estabelece que cada presidente da República terá que elaborar uma política industrial, tecnológica e de comércio exterior, com objetivos e metas. Essas prioridades deverão ser aprovadas pelo Congresso Nacional. O texto estabelece que a política será elaborada levando em conta a redução das emissões de gases do efeito estufa e a transição para fontes renováveis de energia. Prevê ainda que serão definidos indicadores para mensurar se os objetivos estão sendo atingidos. De acordo com o relator da proposta, deputado Rodrigo Hollenberg, do PSB do Distrito Federal, as principais economias do mundo têm políticas de incentivo para a indústria, enquanto no Brasil a participação do setor no produto interno bruto caiu nos últimos 40 anos. Em 1985, a indústria representava 36% do PIB, percentual que caiu para 12% em 2020. No plenário, o projeto foi criticado por deputados do Novo e do Missão. Para o deputado Kim Kataguiri, do Missão de São Paulo, a proposta dá poder ao governo de beneficiar as empresas e setores que quiser, com incentivos fiscais ineficientes.
11: Eu chamaria esse projeto ou de bolsa atraso ou de bolsa milionário. Primeiro, do porquê bolsa milionário. A gente já tem 200 bilhões de reais em privilégios tributários concedidos para grandes empresários que têm poder de lobby dentro desse Congresso Nacional e no Palácio do Planalto. E uma das principais políticas colocadas aqui são justamente as subvenções e as desonerações fiscais que fracassaram como política pública no nosso país.
10: Além de prever subsídios e linhas de financiamento para empresas que produzem conteúdos nacionais, a proposta dá preferência de até 30% nas licitações públicas para produtos feitos no Brasil. Também reforça o direito do país retaliar na mesma moeda países que impuserem taxas injustificadas para a produção nacional. O relator do projeto, o deputado Rodrigo Hollenberg, defendeu a necessidade de uma política de Estado para a indústria.
12: Os Estados Unidos têm política industrial, a União Europeia tem política industrial, a China tem política industrial, a Índia tem política industrial e nós não podemos ter política industrial. Nós queremos aqui ter uma política industrial de Estado e não de governo. Foi ouvindo o setor industrial que considera esse projeto um marco para o desenvolvimento da indústria nacional.
10: O projeto que cria uma política industrial para o país seguiu para análise do Senado. Da Rádio Câmara de Brasília, Antônio Vital.
3: Economia.
5: Zé Vitor, do PL de Minas Gerais, afirma que indicadores de endividamento das famílias, inadimplência de consumidores e empresas e o aumento da dívida pública e da carga tributária desmontam o discurso do governo sobre o possível ciclo virtuoso da economia brasileira.
9: No entendimento do parlamentar, a atual gestão manipula dados para maquiar os problemas econômicos cuja origem está na má administração do Estado. Zé Vitor defende o protagonismo do parlamento para redirecionar o país com base na responsabilidade fiscal e na eficiência.
5: Em seu discurso de posse, Santim Roveda, do União do Paraná, defende uma gestão pública com menos impostos, corte de gastos e privilégios, estímulo ao desenvolvimento econômico e apoio ao empreendedorismo. Ele alertou ainda para o endividamento das empresas e dos brasileiros.
9: Santim Roveda afirmou que a população espera resultados concretos dos governos com a geração de oportunidades, renda e melhoria na qualidade de vida. Como exemplo de ação administrativa positiva, ele cita a redução do IPV. IPVA em seu estado, com retorno de dinheiro para o bolso do cidadão.
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3: Transportes.
5: Os deputados aprovaram a obrigação de pagamento do piso mínimo de frete para caminhoneiros. O repórter Marcelo Larcher nos conta quais as medidas previstas na proposta do governo e as modificações.
14: A Câmara dos Deputados aprovou medida provisória que obriga o cumprimento do peso mínimo do frete por quem contratar caminhoneiros autônomos. Além de reforçar os mecanismos de fiscalização do pagamento do frete, o texto aprovado institui um piso salarial nacional de R$5.000 por mês para motoristas de longa distância. O texto final, apresentado pelo relator, deputado Zé Trovão, do PL de Santa Catarina, também prevê anistia das multas aplicadas a transportadores de cargas, empresas e motoristas que participaram das manifestações e bloqueios ocorridos depois das eleições de 2022. A medida provisória está em vigor desde março, mas precisa ser votada pela Câmara e pelo Senado para virar lei. A proposta do governo reforça a fiscalização da política nacional de pisos mínimos do transporte rodoviário de cargas. Obriga o registro de todas as operações de frete por meio de um código identificador, com informações sobre o contratante, o transportador, a origem e o destino da carga, bem como o valor do frete. Se esse valor do frete for abaixo do permitido, o sistema impede o registro. O texto também assegura aos transportadores autônomos de cargas o adiantamento de pelo menos 70% do valor do frete no momento da contratação, com pagamento do restante em até 3 dias úteis após a entrega da carga. O relator, deputado Zé Trovão, diz que a medida provisória vai impedir a atuação de intermediários, que ficam com parte do valor do frete.
15: E hoje, nós estamos nessa casa votando algo que definitivamente tira o caminhoneiro autônomo da escravidão, do jugo daqueles que sempre roubaram o caminhoneiro na cara dura. E de quem eu estou falando? Do famoso, o homem que não tem um caminhão, que nunca dirigiu um caminhão, mas que leva 30, 40, 50% do frete do caminhoneiro.
14: O texto final da medida provisória também dá prioridade para transportadores autônomos de cargas e cooperativas de transporte de cargas no acesso a financiamentos e incentivos do Procargas, o programa criado para estimular o setor de transportes. Depois de aprovada pela Câmara, a medida provisória seguiu para análise do Senado. Da Rádio Câmara de Brasília, com informações de Antônio Vital, Marcelo Larcher.
3: Desenvolvimento Regional.
9: Marcondo PT comemora ações do governo federal para a reconstrução do Rio Grande do Sul, ressaltando a entrega de moradias em Viamão e a assinatura de ordens para a construção de mais de 2 mil casas em municípios gaúchos.
5: Marcon ressalta que as cidades contempladas foram atendidas independentemente das posições ideológicas de suas lideranças, demonstrando o compromisso da atual gestão com o Estado, fortemente atingido por eventos climáticos e com a população que necessita de habitação.
9: Valdenor Pereira, do PT da Bahia, comemorou os 37 anos de emancipação de Bom Jesus da Serra, Lagoa Real e Mirante, os 146 anos de Jacaraci e os 149 anos de Brumado, municípios vinculados à área de atuação de seu mandato.
5: Valdenor Pereira saudou moradores, lideranças e representantes dos poderes municipais pelas comemorações entre os dias 7 e 13 de junho. Ele cumprimentou ainda os participantes da plenária virtual sobre violência de gênero e políticas públicas voltadas para as mulheres.
9: Ao assumir o mandato, Paulo Soares, do Podemos de São Paulo, declarou representar os municípios do interior paulista. O parlamentar garante que vai atuar em defesa da saúde pública, das instituições filantrópicas, das APAES e de uma maior descentralização dos recursos públicos.
5: Paulo Soares também defende medidas para reduzir filas de espera por consultas, exames e cirurgias no Sistema Único de Saúde. Segundo o deputado, é necessário fortalecer hospitais filantrópicos e atualizar a tabela do SUS para ampliar a capacidade de atendimento à população.
3: Educação.
9: Soraya Santos, do PL do Rio de Janeiro, cobra a aplicação de leis de combate à violência escolar. Ela cita casos recentes de agressão e defende que as escolas registrem as ocorrências junto aos órgãos competentes para garantir proteção aos estudantes.
5: A congressista se preocupa com os estímulos à violência e com a formação de gangues entre jovens. Soraya Santos recorda que a segurança escolar passou a ser uma meta específica da educação e defende a conscientização da população como instrumento para enfrentar o problema.
3: Saúde.
9: A Comissão de Constituição e Justiça aprovou proposta que proíbe graduação à distância para cursos da área da saúde. A repórter Paula Bittar acompanhou a discussão sobre a matéria.
16: A Comissão de Constituição e Justiça da Câmara aprovou uma proposta que proíbe a realização de cursos de graduação da área da saúde e de educação física na modalidade de ensino à distância. O relator na comissão, deputado Orlando Silva, do PCdoB de São Paulo, ressaltou o direito à saúde previsto na Constituição e afirmou que os cursos da área exigem o desenvolvimento de habilidades que são ligadas ao contato direto com o paciente, materiais biológicos ou ambiente clínico, e que o modelo à distância, mesmo que preveja momentos práticos, pode se mostrar deficiente em proporcionar uma experiência supervisionada indispensável para a segurança do paciente e a qualidade dos serviços. A deputada Cris Tonietto, do PL do Rio de Janeiro, por outro lado, disse que a proibição pode prejudicar muitas pessoas.
17: Impedir uma modalidade de ensino à distância, isso pode ser um cerceamento, inclusive, da própria liberdade de muitos de quererem fazer e adotar esse tipo de modalidade, até por situações específicas. Tem, por exemplo, que pessoas que trabalham fora, que talvez não tenham condições de estarem ali em loco na faculdade e podem muito bem querer adotar essa modalidade EAD.
16: Já a deputada Talíria Petroni, do PSOL do Rio de Janeiro, se posicionou de forma contrária ao ensino à distância para esses casos.
18: Acho que isso pode, muitas vezes, popularizar o acesso ao ensino superior, garantir uma ampliação do acesso à educação, mas nos casos de saúde é algo que eu não consigo compreender como há um grupo que acha natural que você tenha médicos se formando por EAD, enfermeira se formando por EAD.
16: A proposta que proíbe a realização de cursos de graduação da área da saúde e de educação física na modalidade de ensino à distância já pode seguir para análise do Senado, a não ser que haja recurso para votação pelo plenário. Da Rádio Câmara, de Brasília, Paula Bittar.
3: Homenagem.
5: Doutor Fernando Máximo, do PL de Rondônia, presta homenagem aos 115 anos da Assembleia de Deus no Brasil, comemorados hoje. Ele realça a atuação da Igreja na transformação espiritual e social e fala do apoio a famílias e pessoas em situação de vulnerabilidade.
9: Doutor Fernando Máximo elogiou a atuação de lideranças religiosas de seu estado e do país, destacando o trabalho desenvolvido em benefício das comunidades e manifestou seu desejo de que a instituição continue expandindo suas atividades e alcançando mais pessoas.
3: Relações Exteriores.
5: Chico Alencar, do pessoal do Rio de Janeiro, defende uma solução diplomática para o conflito no Oriente Médio. O parlamentar analisa que ações militares durante acordos de paz agravam a instabilidade na região.
9: Chico Alencar também critica posições adotadas pelo governo norte-americano em política externa e imigração. Ele pede respeito à soberania dos países, à democracia e aos direitos humanos como princípios fundamentais para as relações internacionais.
5: Termina agora o Jornal Câmara dos Deputados, produzido pela Rádio Câmara, com trabalhos técnicos de Wellington Teles e apresentação de Val Monteiro e Márcio Aquilissardi. Uma boa noite para você.
9: A Voz do Brasil volta amanhã. Boa noite.
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4: Como era o mundo em 2001? Era assim. Se esse som fazia parte da sua vida, é porque você era um dos 100 milhões de usuários que o ICQ atingiu no auge de sua popularidade exatamente em 2001. Primeiro vieram as mensagens eletrônicas, electronic mail, e-mail, que se popularizaram na segunda metade dos anos 90. Mas e se essas mensagens fossem instantâneas? É aí que aparece o ICQ, que ao longo dos anos 2000 ia perder a concorrência para o MSN. Uma das vantagens do MSN é que bastava ter um e-mail para poder usar. No ICQ, você precisava decorar um número que te davam como se fosse seu CPF. Se não me engano, o meu era 253-666-444 ou alguma coisa muito parecida. Naquela época, as pessoas decoravam um número de telefone. O da casa da minha avó era 221-9076. Curioso é que as coisas da internet tinham uma tendência a ter três letras. Além do ICQ, em 2001 tinha o AOL.
5: Comércio colando com esse gente em vários lugares. É super fácil, olha quanto e-mail eu recebi.
6: Minha filha continua nos Estados Unidos. É tão fácil falar sempre com ela pelo América Online, com total privacidade.
7: A saudade tá apertando pra caramba. Florianópolis. A gente se fala praticamente todos os dias pelo América Online.
8: Eu falo com gente do mundo inteiro. E meu pai só paga a ligação local. Valeu, América Online.
9: América Online, fazendo a internet mais fácil.
4: AOL, América Online. Repare que os publicitários queriam deixar claro duas coisas: a possibilidade de se comunicar com pessoas em outras cidades ou países e que era fácil. Em 2001, milhões de pessoas ainda tinham muita dificuldade para operar um computador, para fazer ele funcionar, principalmente pessoas mais velhas. Atenção para essa propaganda da concorrente.
10: Por favor, como é que eu faço para entrar na internet?
11: É, o fio do telefone está ligado. Iniciar é esse quadradinho aqui em cima. 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É um telefonezinho. Só um momento.
12: E agora?
13: Agora se eu clico em conectar.
11: Entrei na internet! Obrigadão, mocinha!
13: Quem era? Era engano. Mas eu fiquei sem graça de avisar.
14: Entrar na internet pelo UOL é tão fácil que você quase não precisa de ajuda. Em todo caso, ligue para o UOL e instale sua internet na hora.
4: Se duas senhoras tricotando eram capazes de se conectar à internet, você também consegue. UOL, Universo Online. Estar online e falar com pessoas do mundo inteiro era a grande onda de 2001. Você podia conversar com uma pessoa na Colômbia, por exemplo, a Shakira.

Mas a gente vai encerrar nosso catálogo de divas pop de 2001 na Inglaterra. Eu sou Terêncio de Oliveira, esse é o Memofônica 2001 e essa é a Sophie Ellis Bextor.

0: Atenção para esse estudo da ONU que foi divulgado em fevereiro de 2001.
1: Previsão do tempo, fome e tragédia. O mais completo estudo, já feito por meteorologistas da ONU, prevê um caos ambiental para os próximos 100 anos do planeta. A temperatura média vai subir quase 6 graus em algumas regiões. Milhões de pessoas terão de abandonar casas no litoral, onde o nível do mar vai subir por causa do degelo das calotas polares. Trilhões de reais serão perdidos em safras destruídas. A agricultura deve perder espaço. Na América Latina, enchentes e secas serão mais frequentes. Este ano, o Chile já enfrenta as piores cheias da última década. Doenças como malária, dengue e cólera encontrarão condições mais favoráveis para se espalhar. Com o aquecimento, insetos de clima mais quente já conseguem chegar às florestas de pinho do Alasca. Em algumas áreas, mais de 90% das árvores morreram. Na costa leste dos Estados Unidos, o mar invade algumas das mais ricas áreas do planeta. Não pregamos uma volta à Idade Média, diz o diretor de Meio Ambiente das Nações Unidas, mas precisamos economizar os combustíveis e usar a tecnologia das novas formas de energia. Os cientistas ainda não sabem dizer quanto o homem contribui para esquentar o planeta, mas uma certeza eles têm: só o próprio homem pode melhorar esse futuro. Em todo o planeta, povos e países terão de se adaptar para reduzir o impacto das mudanças que vão atingir a todos, mas não da mesma forma. Os pobres vão sofrer mais.
0: A previsão era para os próximos 100 anos. É, a previsão errou por cerca de 80 anos. Agora é tarde, não dá mais tempo, o capitalismo vai extinguir o ser humano. É o fim, nada mais importa. In the end, it doesn't even matter.

Essa foi a música que deu fama e fortuna para o Linkin Park. Eles não eram os primeiros, mas se tornaram os maiores expoentes do New Metal, um gênero de rock em que as bandas eram todas muito parecidas. Daí essa música, que parece Linkin Park, mas não é.

Essa banda se chama Puddle of Mudd, que parece Link Park, mas não é. Mas e no Brasil? Desde os anos 80, quando eles apareceram, tinha gente que dizia que Paralamas do Sucesso parece The Police, mas não é. No início de 2001, uma música dos Paralamas fazia muito sucesso, era trilha de novela, e dizia o seguinte...

0: Eis que, notícias do dia 4 de fevereiro de 2001.
1: O músico Herbert Viana, dos Paralamas do Sucesso, sofreu um acidente de ultraleve hoje à tarde em Angra dos Reis. Sua mulher, a inglesa Lucy Needham Viana, de 36 anos, que estava junto de Herbert, morreu na queda. Herbert foi transferido para o Hospital Copa d'Or, no Rio, em estado gravíssimo.
0: Bom, ele sobreviveu, a mulher não, e na época muita gente notou como a música lançada poucos meses antes parecia ter sido lançada depois.

0: Ok, agora essa notícia da Folha de São Paulo de 13 de junho de 2001.
1: É extremamente grave o estado do guitarrista dos Titãs, Marcelo Frommer, 39 anos, vítima de atropelamento em São Paulo. Frommer sofreu sérios ferimentos na cabeça ao ser atingido no meio da rua por uma moto enquanto corria no Jardim Europa. Ele atravessava a Avenida Europa fora da faixa de pedestres, perto da esquina com a Rua Portugal, por volta das 6h10 da tarde, quando ocorreu o acidente. O local estava escuro por causa do programa de racionamento de energia e havia tráfego intenso.
0: Ele não sobreviveu. Os Titãs lançaram, meses depois, uma música que parecia ter sido escrita depois, mas já estava pronta antes do acidente.

duas bandas dos anos 80 que sofreram grandes golpes em 2001, mas sobreviveram, e as duas duraram muito mais que a banda jovem da época, Los Hermanos.

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6: Todo governo neoliberal tem seu fim. As possibilidades do presidente Fernando Henrique Cardoso eleger um sucessor em 2002 foram se desfazendo ao longo de 2001 à luz de velas. Na reportagem da Folha sobre o Marcelo Fromer, tem uma frase que diz como era o Brasil em 2001. Ele atravessava a Avenida Europa por volta de 6 da tarde e o local estava escuro por causa do programa de racionamento de energia. Essa reportagem é de 13 de junho, 10 dias antes, capa da Folha de 3 de junho. Redução começa amanhã. Quem não reduzir seu gasto de energia em relação à média de consumo pode ter a luz cortada. Para calcular a meta, some o consumo dos meses de maio, junho e julho do ano passado e divida por 3. Depois, retire 20%. O resultado final é a sua meta de consumo, ou seja, o máximo que você pode gastar por mês.
7: Só no 7º ano de governo, Fernando Henrique percebeu que a matriz energética brasileira ia colapsar e veio com essa solução brilhante. Povo brasileiro, fiquem no escuro, por favor. Quando a campanha começou, fez efeito. 3 meses depois, em setembro, estava assim.
8: Dados do governo indicam que o consumo de energia elétrica está aumentando. Tanto que o presidente Fernando Henrique Cardoso anunciou um bônus para quem consumir até 225 kWh por mês. Em agosto, nenhuma região atingiu a meta de economizar 20%.
7: Em meio aos vários apagões que aconteceram ao longo do ano, a única coisa que funcionava na casa era o radinho de pilha para a gente poder ouvir a Alcione.

O ano é 2001, o governo deixou a energia acabar, estamos em casa, no escuro, torcendo para a pilha do rádio não acabar, para que além da Alcione, a gente também possa ouvir Madonna,

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3: Numa manhã qualquer de 2001, você acorda com vontade de ir ao cinema. Você pega um jornal para olhar a programação. As opções são AI, Inteligência Artificial, do Steven Spielberg, Bicho de Sete Cabeças, com Rodrigo Santoro, Nove Rainhas, com Ricardo Darín, O Diário de Bridget Jones, Shrek e Moulin Rouge.

No Memofônica 75 a gente ouviu a original. Em 2001, quando se queria dar uma cara moderna para uma coisa antiga, colocavam hip hop.

0: Jornal era um artefato muito versátil, tinha utilidades muito diversas ali, tipo um celular. Além de saber dos filmes do dia, ainda tinha os jogos. O Cruzeiro ia jogar contra o Independiente da Argentina e o Flamengo contra o Nacional do Uruguai pela Copa Mercosul. O Mercosul tinha sido criado nos anos 90 e ainda estava muito na moda. E no jornal ainda tinha as notícias do dia. Indústria argentina propõe moratória. União de Industriais Argentinos está em Washington para pedir suspensão de pagamentos ao FMI. Outra notícia: prefeito de Campinas é assassinado a tiros ao sair do shopping. Toninho do PT. A vice-prefeita, também do PT, diz que não acredita na hipótese de assalto. Manobra de advogados beneficia Maluf na Bahia. Olha o Maluf aí, aparecendo em duas edições seguidas do Memofônica. Gustavo Kirten faz 25 anos e ganha bolo na Bahia também. Então, essas notícias foram escritas no dia anterior. No cabeçalho do jornal tem um selo escrito edição concluída a 1h30 da madrugada. Daí o jornal foi para a gráfica, foi para a distribuição, chegou à casa dos assinantes de manhã cedinho e às 9h54 da manhã esse jornal estava completamente obsoleto. Ninguém no mundo queria saber mais nada sobre isso. A única notícia que importava no planeta era essa.
1: Você está vendo aí agora imagens ao vivo de Nova York e das chamadas Torres Gêmeas do World Trade Center, no sul da ilha de Manhattan. A informação é de que um jato comercial, não se sabe ainda se de passageiros ou de carga, se chocou com as torres e do prédio do World Trade Center, no sul da ilha de Manhattan, no centro de Nova York.
0: No Memofônica 63, a gente viu que no dia que o John Kennedy foi assassinado, aulas foram suspensas, festas foram canceladas, lojas ficaram fechadas no Brasil. A força psicossocial da colonização é impressionante. 38 anos depois, aconteceu de novo. Vários relatos de escolas que mandaram as crianças para casa no dia 11 de setembro de 2001. Se Osama Bin Laden tivesse jogado um avião em Manaus, no Brasil não ia ter essa comoção toda.

Mas teve. Ao longo do dia inteiro e no dia seguinte e nos meses seguintes, todos os possíveis detalhes foram exaustivamente discutidos, não só do que aconteceu em Nova York, mas em Washington também. Um avião foi jogado sobre o Pentágono, a sede do poder militar estadunidense, gerando a anedota de que ficava em Washington o único Pentágono de quatro lados do mundo. A mídia publicava muitos depoimentos de pessoas famosas que estavam lá no dia. A cantora inglesa PJ Harvey lançou um disco em que várias músicas eram sobre Nova York. Esse disco foi indicado a vários prêmios, ao Grammy, por exemplo, e ganhou o Mercury Prize, uma premiação de música britânica. Ela não pôde comparecer ao evento porque ele foi marcado para o dia 11 de setembro de 2001, quando ela estava em Washington e pôde ver da janela do hotel um avião caindo no Pentágono. Quando ela foi anunciada lá na Inglaterra como vencedora, ela aceitou o prêmio por telefone e tudo que ela disse foi: "Hoje foi um dia surreal, tudo que eu posso dizer é muito obrigada, eu estou absolutamente atordoada."

Essa foi a PJ Harvey, que estava em Washington no dia 11 de setembro de 2001. O Osama Bin Laden, de um dia para o outro, virou a pessoa mais famosa do mundo. Aqui no Memofônica, a gente vai dar só um exemplo muito peculiar de como ele ficou onipresente. Uma faculdade na Bahia fez uma propaganda com um outdoor enorme com a foto do Osama Bin Laden para divulgar o vestibular 2002. Do lado da foto dele está escrito: Bin Laden é engenheiro, formar profissional é fácil, difícil é formar cidadão. Faculdade Hélio Rocha. Pois bem, 23 anos depois, no site Reclame Aqui, tem vários relatos como esse. Estudei na faculdade Hélio Rocha, Salvador, Bahia, estou solicitando meu histórico há tempos e não tenho retorno. Outra pessoa diz: entreguei minha documentação solicitando meu diploma há 5 anos e até hoje estou na tentativa. Mas o caso mais interessante é esse. Estou precisando urgentemente de meu diploma da faculdade. Formei em 2006, estou solicitando desde 2020 e não consigo contato algum. Uai, se essa pessoa formou em 2006, pode ser que ela tenha escolhido a faculdade convencida pelo outdoor do Bin Laden. Por que não?

essa é a nona música do CD que o The Strokes lançou em 30 de julho de 2001. Policiais da cidade de Nova York não são muito espertos, é o que diz o refrão da música. Acontece que depois dos atentados, os policiais e os bombeiros que ajudaram no resgate viraram heróis e as edições desse CD prensadas nos Estados Unidos saíram sem essa música. Mas no Memofônica tem...

Essa música foi censurada. Artisticamente, a perda foi grande, porque é a melhor música do disco. Mas comercialmente, tudo bem, porque a música que deu fama e fortuna pro The Strokes foi a sétima do disco.

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1: O rock de garagem estadunidense de Strokes e White Stripes foi a trilha sonora do segundo semestre de 2001, enquanto se desenrolavam as consequências do 11 de setembro. Os Estados Unidos invadiram o Afeganistão em 7 de outubro e em novembro já controlavam o país quase todo, inclusive a capital, Cabul. Também na Folha de São Paulo, do dia 17 de novembro, o José Simão publicou:
2: e diz que a grande oportunidade de mercado hoje em dia é abrir barbearia em Cabul. Acabo de ver uma foto de Cabul com a legenda: menino afegão toma Coca-Cola. Ganharam a guerra, só falta chegar ao McDonald's, o Mac Burka com queijo. E eu já disse que o pior castigo para o Bin Laden é pegar a prisão perpétua na casa dos artistas.
1: Bom, primeiro que eles estavam muito longe de ganhar a guerra. Durou mais de 20 anos e no dia em que foram embora, o Talibã retomou tudo. Segundo, é esse outro grande assunto de 2001, a Casa dos Artistas. Os reality shows começaram no Brasil no ano anterior, como a gente viu no Memofônica 2000. E em 2001, ainda antes do Big Brother, que só começaria no ano seguinte, o Silvio Santos trancou 12 pessoas dentro de uma casa, entre elas Alexandre Frota, Bárbara Paz, Leandro Learte, Nana Gouveia e Supla. A final, dia 16 de dezembro, foi a maior audiência da história do SBT. A vencedora foi a Bárbara Paz.
3: Eu não acredito que aconteceu isso na minha vida, Silvio.
4: Por que? Não foi bom, Bárbara?
3: Eu estou muito emocionada.
4: Você está me ajudando a viver. A norma do programa é nós pagarmos o prêmio em dinheiro.
3: Em dinheiro?
4: O que eu posso fazer? A norma do programa é pagarmos o prêmio em dinheiro. É, agora você vai receber em notas de 100.
3: Não.
4: Como não?
3: E o que eu vou fazer?
4: Bom, você vai pegar, agora vai entrar alguém, vai trazer uma mala para você, com 300 mil reais em dinheiro. E aí você então vai pegar a mala, vai para casa com dois seguranças, vai ficar um segurança com você e amanhã, segunda-feira, você pode colocar o dinheiro, os 300...
3: O segurança vai dormir na minha casa?
4: Não, vai acompanhar. Então podemos mandar entrar o nosso segurança com os 300 mil?
3: Ai, Silvio!
4: Sim ou não?
3: Pode, sim!
4: Pode entregar o dinheiro pra ela.
1: Aí, nessa hora, entra a mãe dela, a família, os outros participantes, tipo Supla, acompanhado do Eduardo Suplicy, mó rolê aleatório. Numa coluna do Gilberto Dimenstein em dezembro de 2001, por causa do impacto do programa Casa dos Artistas, ele perguntou aos institutos de pesquisa o que aconteceria se o Supla fosse colocado numa pesquisa de intenção de voto para as eleições de 2002. E não é que um instituto fez a pesquisa mesmo? Resultado: Antony Garotinho, 8%, Ciro Gomes, 10%, Supla, 13%, José Serra, 19%, Rosiano Sarney e Lula empatados em primeiro com 22%. Aí o Gilberto Dimenstein comenta:
2: seu melhor resultado, porém, é entre os jovens de 16 a 19 anos. Nesse segmento, Supla está simplesmente em primeiro lugar com 26%, batendo Lula, que fica com 21%. Manipulação da mídia, baixa escolaridade e descrença nos políticos fazem com que o primeiro lugar de Supla entre os jovens seja, por incrível que pareça, absolutamente previsível. Revelam-se uma sociedade intelectualmente indigente e um jovem politicamente despreparado, mas, ao mesmo tempo, um eleitor com senso crítico que pede mais responsabilidade na vida pública.
1: Olha, se esses jovens de 2001 já conseguiam perceber que o Supla seria uma opção melhor que o Antony Garotinho, já tinham uma percepção política melhor que a dos cariocas, por exemplo. E por falar em cariocas, a Cássia Eller cresceu entre Brasília e Belo Horizonte, mas nasceu no Rio de Janeiro em 1962. Em janeiro de 2001, ela já tinha tocado no Rock in Rio, mas foi a partir do sábado, 5 de maio, quando a MTV levou ao ar o acústico Cássia Eller, que ela chegou ao auge da fama. Desse disco saíram a terceira música mais tocada no Brasil em 2001.

0: de acreditar.
1: Justo quando a mulher tava na crista da onda, imaginem o que foi receber as notícias da noite de 29 de dezembro de 2001.
2: A cantora Cássia Eller. Ela passou mal hoje de manhã. Foi internada na clínica Santa Maria, em Laranjeiras, Zona Sul Carioca. Cássia Eller morreu no início da noite de parada cardiorrespiratória.
3: Durante todo o dia, fãs e curiosos tomaram a frente da clínica. Cássia foi levada para o CTI. Segundo o boletim divulgado pelos médicos, ela chegou com um quadro de desorientação e agitação. Sofreu em seguida uma parada cardiorrespiratória. Foram três, no total. A última, às 6 da tarde. Cássia Eller era carioca e tinha 39 anos. Ia se apresentar no show de Réveillon na Paz.